0: foco nos comerciantes que estavam vendendo esses aparelhos.
1: Pelo menos 200 estabelecimentos comerciais localizados em 15 estados foram alvo da segunda fase da Operação Última Chamada, voltada ao enfrentamento de irregularidades relacionadas à venda de aparelhos celulares. O ministro da Justiça e Segurança Pública, Wellington César Lima e Silva, destacou que a operação pretende quebrar a cadeia que envolve o roubo e o furto de celulares.
2: A única forma de combatermos o crime organizado, bem como outras modalidades de criminalidade comum, é exatamente através dessa atuação integrada de todos os órgãos.
1: Como resultado da ação desta quinta-feira, 50 inquéritos policiais foram instaurados. Também foram realizadas prisões em flagrante e 635 aparelhos celulares foram recuperados. Cerca de 280 policiais participaram diretamente da operação nos 15 estados. O secretário nacional da Receita Federal, Robson Barreirinhas, alertou que os consumidores devem consultar o e-mail do aparelho sempre que for comprar um aparelho celular por meio do site ou do aplicativo Celular Seguro. O e-mail é o número de identificação único e global, que funciona como o CPF de um telefone celular. Segundo Barreirinhas, essa consulta deve ser efetuada mesmo no caso da compra de celulares novos.
2: Esse cuidado tem que ser feito também na aquisição de celulares novos em lojas não tão conhecidas, porque em uma das ações aqui nós encontramos caixas de celular novo, caixa vazia. Para que serve isso? Muitas vezes para esquentar o celular roubado. Às vezes, mesmo com aparência de novo, é importante que o cidadão, quando não seja de uma loja conhecida, verifique o e-mail para ver se aquilo lá não é produto de roubo.
1: Já a recomendação para os cidadãos que tiveram o celular roubado é que indiquem os dados do aparelho na plataforma Celular Seguro. Na internet, o site Celular Seguro pode ser acessado pela conta gov.br. Já o aplicativo está disponível para baixar de graça nas lojas de aplicativo para celulares. Reportagem Luana Karen.
0: E as Forças Integradas de Combate ao Crime Organizado, as FICOS, divulgaram os resultados da Operação Força Integrada 4, de combate ao tráfico de drogas e de armas, à lavagem de dinheiro e a organizações criminosas violentas.
3: Foram cumpridos em 20 estados 173 mandados de busca e apreensão, além de 137 prisões.
0: Também foram apreendidos 18 veículos avaliados em R$1,5 milhão, além de 7 armas de fogo, 49 munições, 11 quilos de cocaína e 90 quilos de maconha. Os bens bloqueados somam R$510 milhões.
3: As FICOS estão presentes em todo o país, com 41 unidades que promovem o compartilhamento de informações de inteligência e atuação integrada.
0: Uma oportunidade para empresas privadas ou públicas que estão com pendências na Receita Federal.
3: Até o dia 10 de novembro, elas poderão ajustar os pagamentos de PIS, PASEP e COFINS sem a incidência de juros de ofício.
4: A regularização é destinada a empresas privadas, órgãos públicos e entidades sem fins lucrativos, que pagam PIS, PASEP e COFINS. A iniciativa faz parte da ação de regularização de créditos da Receita Federal e busca o ajustamento espontâneo das obrigações tributárias. De acordo com a Receita, existem inconsistências que somam R$1,3 bilhão. Os avisos para regularização foram enviados pelos Correios e para a Caixa Postal do Contribuinte no portal ECAC, o Centro Virtual de Atendimento. Para fazer a regularização, não é preciso comparecer às unidades da Receita, nem enviar comprovação das retificações. O prazo para que esses contribuintes façam os pagamentos sem a incidência de juros de ofício vai até o dia 10 de novembro. Após essa data, a Receita Federal vai realizar novas verificações e os contribuintes que não efetuarem os pagamentos serão fiscalizados. Na última edição dessa ação, foram regularizados R$900 milhões. Thaísa Vitória para a Voz do Brasil.
0: Há um ano, o Brasil dava um passo importante para garantir os direitos das crianças e adolescentes. Era sancionado o ECA Digital.
3: Inspirado no Estatuto da Criança e do Adolescente de 1990, que foi um marco para a proteção dos pequenos, o ECA Digital trata das obrigações das plataformas com a segurança deles, também no ambiente virtual.
0: Mais cedo, eu conversei com o diretor da Agência Nacional de Proteção de Dados e a Gemiola sobre os avanços desse novo marco legal e as mudanças que estão sendo implementadas para uma navegação mais saudável nas mídias digitais. Acompanhe. Diretor, bem-vindo à Voz do Brasil para a gente falar desse marco que é a criação do ECA Digital, né? O que, que o senhor destaca como principais avanços trazidos por essa legislação ao longo desse período?
5: Acho que tem uma mensagem central dessa legislação para as plataformas digitais, que é que a partir de agora elas têm um dever de atuar preventivamente para evitar que danos e riscos para crianças e adolescentes sejam consumados, para que eles aconteçam nas plataformas digitais. Então, é um dever de agir de maneira preventiva e proativa. As plataformas têm que, desde a concepção do produto que oferecem para crianças e adolescentes, durante toda a operação desse produto, tem que tomar conta, né, tem que tomar medidas para que esse produto seja muito seguro para crianças e adolescentes. Isso se concretiza em uma série de obrigações que essa legislação cria para as plataformas digitais no Brasil. Então, por exemplo, as plataformas com o ECA Digital passam a ter um dever de adotar medidas que evitem que crianças e adolescentes sejam expostas a conteúdos ou práticas que podem colocar em risco a sua integridade física, como práticas conhecidas de incentivo ao suicídio ou automutilação. Uma outra obrigação muito concreta que o ECA Digital traz é o dever das plataformas digitais de prevenirem que o uso da plataforma ou do serviço digital seja compulsivo, excessivo por crianças e adolescentes. Então, há um dever aqui de mudar, né, incentivos que as plataformas às vezes fazem para um uso para as crianças e adolescentes ficarem conectadas excessivamente, né, de maneira, ou seja, são medidas para evitar o vício nas plataformas digitais. Um outro exemplo são obrigações das plataformas garantirem que crianças e adolescentes tenham contato apenas com conteúdos que sejam adequados à sua idade. E para mencionar um último exemplo aqui de uma obrigação das plataformas digitais criadas pelo ECA Digital, está a obrigação de que as plataformas ofereçam mecanismos de supervisão parental. O que significa isso? Ferramentas para que os pais, as mães, os responsáveis por crianças e adolescentes consigam acompanhar o uso das redes sociais e das plataformas em geral por crianças e adolescentes e fazer escolhas para que esse uso seja mais seguro para essa criança e para esse adolescente. Então, por exemplo, limitar, né, ferramentas que permitam ao pai ou à mãe limitar o contato da criança ou do adolescente com estranhos, ferramentas que permitam limitar o tempo de uso e assim por diante.
0: Grande parte dessas obrigações está ancorada na questão da aferição da idade, né? Para que essas políticas sejam implementadas, é preciso fazer a aferição da idade. E está correndo o prazo para as plataformas se adequarem a isso. O que elas precisam fazer até o início do ano que vem?
5: Para cumprir uma obrigação que eu mencionei aqui, de garantir que crianças e adolescentes tenham contatos com conteúdos que são adequados à sua idade, a plataforma precisa saber se o usuário é ou não uma criança ou um adolescente. Então precisa aferir a idade deste usuário. E o ECA Digital dá uma mensagem muito clara, principalmente para aqueles conteúdos, produtos e serviços que são considerados proibidos para crianças e adolescentes do ponto de vista da lei brasileira. Então, o álcool, o tabaco, as bets, né, os serviços de aposta, os conteúdos pornográficos, isso é considerado pela lei brasileira proibido para menores de 18 anos. Então, o que o ECA Digital nesse caso faz é proibir aquela autodeclaração. Então, o ECA Digital diz, ó, não funciona mais simplesmente ter aquela mensagenzinha de dizer eu tenho mais de 18 anos e poder acessar. Tem que ter um mecanismo que funcione de maneira adequada e efetiva. O que a NPD fez quando o ECA Digital entrou em vigor em março desse ano foi estabelecer um cronograma para que as plataformas consigam se adequar a essa obrigação, porque ela é uma obrigação também tecnicamente complexa, né? Então a NPD já em março desse ano publicou uma série de orientações para as empresas dizendo, ó, o que a gente espera desses mecanismos que vão ser adotados, que vocês devem adotar para aferir a idade, é que eles tenham algumas características, que eles sejam confiáveis, como diz a lei brasileira. O que, que significa isso? Eles têm que ter acurácia, ou seja, eles têm que acertar a idade do usuário, né? Então, eles têm que ter alguma confiabilidade de que eles vão analisar de maneira adequada qual é a idade daquele usuário. Outra característica que a NPD diz que é importante é eles têm que ter robustez. O que, que significa isso? Não pode ser fácil fraudar esse mecanismo, senão ele não vai ser efetivo. Então, a gente viu alguns, né, sair na imprensa antes mesmo do ECA Digital entrar em vigor, exemplos de crianças ou adolescentes que simplesmente, por exemplo, no mecanismo de aferição de idade que faz o reconhecimento facial, pintam uma barba para se passar por uma pessoa adulta. Se o mecanismo de aferição de idade não consegue identificar que isso é uma fraude, esse é um mecanismo que ele não é confiável. E tem que ser mecanismo também, outra característica importante, que respeitem a privacidade, que protejam os dados dos usuários. Então a NPD começou orientando as plataformas sobre de que maneira elas devem adotar esses mecanismos. E o que a gente está fazendo desde março agora é detalhar esses requisitos técnicos para que as plataformas saibam exatamente o que, que a NPD, que é o órgão regulador responsável por fiscalizar essa obrigação, espera das plataformas. E a NPD também já começou a fiscalizar. Então, a gente já começou uma fiscalização, que a gente chama de monitoramento, que é para saber em que medida as empresas estão se adequando a essas obrigações. Quando o detalhamento técnico do que a NPD espera em relação a essa obrigação de aferição de idade estiver pronto, e a gente espera que isso aconteça nas próximas semanas, a NPD vai entrar numa nova fase, que é uma fase de fiscalização, aí eu diria a todo vapor. E daí todo mundo sabe o que se espera, todas as plataformas sabem o que se espera dos mecanismos de aferição de idade, e aí a NPD vai começar a cobrar integralmente o cumprimento dessa obrigação. A gente já está monitorando, ou seja, já estamos acompanhando quem está adotando e estamos em diálogo com quem ainda não adotou e tem que adotar esse mecanismo de verificação de idade para entender como é que essas empresas estão planejando cumprir a lei, já que conforme o cronograma que a NPD divulgou, a partir de janeiro do ano que vem haverá uma cobrança muito intensa de que esses mecanismos estejam plenamente em funcionamento no nosso país.
0: E tem um outro prazo vencendo hoje também, que é o dos relatórios de transparência que eles têm que apresentar, né? Quais são as informações que têm que estar nesses relatórios?
5: Perfeito. Esses relatórios de transparência são algo também muito importante, uma obrigação nova que o ECA Digital trouxe para as plataformas. E é uma obrigação muito relevante, eu diria, porque é a maneira pela qual o ECA Digital obriga as empresas a prestarem contas de como é que elas estão atuando para cumprir todas as obrigações do ECA Digital. E hoje, como você muito bem ressalta, é o prazo que a NPD determinou para as empresas fazerem a publicação, pela primeira vez no Brasil, desse relatório de transparência. Quem é que tem que publicar esse relatório de transparência de acordo com a lei? Todas as empresas ou plataformas que tenham pelo menos 1 milhão de usuários, que sejam crianças e adolescentes. E tem a obrigação de publicar um relatório de transparência nos seus próprios sites, em português, para que todos os usuários no Brasil consigam compreender, contendo informações como quais são os canais de denúncia disponíveis dentro dessa plataforma para receber denúncias e como é que essa plataforma processa eventuais denúncias, né, de violações que estejam acontecendo dentro da plataforma. Outra informação que precisa conter esse relatório de transparência. As empresas vão ter que mostrar dados sobre quantas denúncias recebem, como é que processam, né, essas denúncias, como é que moderam conteúdos, como é que fazem a moderação de contas, né, se decidem, por exemplo, bloquear determinados usuários por desrespeito às regras da plataforma ou às regras do ECA Digital, como é que isso funciona. E um terceiro conjunto de informações também muito importante que deve constar nesse relatório de transparência diz respeito à avaliação de impacto das plataformas sobre os seus próprios serviços, ou seja, as plataformas vão ter que publicar ou publicizar quais são os principais riscos que identificam nos seus produtos e serviços para crianças e adolescentes. Então, é um conjunto de informações muito importante para que a sociedade brasileira como um todo consiga acompanhar de que maneira as plataformas estão se adequando e cumprindo essas obrigações criadas pelo ECA Digital no Brasil.
0: Muito bem, nós conversamos com o IAG Miola, diretor da Agência Nacional de Proteção de Dados. Muito obrigada, diretor, pela sua entrevista à Voz do Brasil.
5: Obrigado.
3: Empresas de transporte que pagarem abaixo do peso mínimo do frete agora correm o risco de serem punidas?
0: A Agência Nacional de Transportes Terrestres, a ANTT, vai suspender o registro das transportadoras que descumprirem de forma recorrente o valor do frete.
6: A Agência Nacional de Transportes Terrestres, a ANTT, iniciou os procedimentos para suspender cautelarmente empresas que descumprem de forma reiterada o piso mínimo do frete rodoviário. A suspensão do Registro Nacional de Transportadores Rodoviários de Cargas, o RNTRC, vai ser publicada no Diário Oficial da União e terá efeito 72 horas depois. O prazo pode variar de 5 a 30 dias para empresas que acumularem mais de 4 autuações em datas diferentes, no período de 6 meses, quando houver risco de continuidade das irregularidades. A fiscalização foi reforçada por novas regras que ampliaram o controle das operações de transporte. A repetição das infrações também pode levar ao cancelamento do RNTRC por até 2 anos e a multa de até R$ 1 milhão. As medidas não se aplicam ao transportador autônomo de cargas que atua exclusivamente como contratado. Claudimário Carvalho, para a Voz do Brasil.
0: A Semana Nacional de Trânsito começa amanhã, 18 de setembro.
3: O tema é Desacelere, seu bem maior é a vida.
0: Este ano foi feito um debate de como colocar a ciência a serviço da vida no trânsito.
3: O objetivo é traçar novas estratégias para diminuir os acidentes de trânsito no país.
7: Os acidentes de trânsito causam cerca de 1.200.000 mortes por ano no mundo, segundo a Organização Mundial da Saúde. E o Brasil ocupa o segundo lugar no número de óbitos por esses sinistros. Durante a abertura da Semana Nacional de Trânsito, especialistas em trânsito e segurança viária nacionais e internacionais discutiram pela primeira vez como colocar a ciência a serviço da vida no trânsito. Os técnicos vão usar como ponto de partida dados do Centro Nacional de Estudos de Sinistros de Trânsito na investigação preventiva de acidentes graves. Criado em maio, o Sinest é inspirado no modelo do CENIPA, que investiga acidentes aeronáuticos. Para o ministro dos Transportes, Jorge Santoro, o objetivo é transformar conhecimento científico em prevenção.
8: O CENIPA é referência não só no Brasil, mas no mundo inteiro, e a gente foi beber dessa experiência para a gente poder avançar num novo ciclo de estudos em que a gente consiga produzir materiais fundamentais para a gente avaliar o que precisa ser feito para a gente poder ter uma agenda de correção. O trabalho nosso aqui é identificar as causas, buscar novos caminhos para resolver esses problemas e para a gente evitar novos acidentes.
7: A ideia é abrir um espaço de diálogo, cooperação e construção conjunta para aproximar experiências internacionais da realidade brasileira. Para o secretário nacional de trânsito, Adroaldo Catão, com o Centro Nacional de Estudos de Sinistros de Trânsito, o Brasil inaugura um novo modelo de gestão de trânsito.
9: O debate tem que se dar sobre os dados e até que ponto aqueles dados podem ou não levar a iniciativas A, B, C e analisar as consequências, analisar os resultados. Isso é muito importante.
7: A Semana Nacional de Trânsito 2026 vai de 18 a 25 de setembro, período em que o país amplia a mobilização e a reflexão sobre a segurança viária e sobre a responsabilidade que cada um tem na construção de um trânsito mais seguro. O tema das ações de 2026 é Desacelere, seu bem maior é a vida. Reportagem Cleide Lopes.
0: Bom, como nós ouvimos aí na matéria da Cleide Lopes, o conhecimento científico pode contribuir em diversas áreas da nossa vida. É disso que a gente trata no quadro Ciência na Prática.
3: E hoje o assunto é sobre um inseto fundamental para o equilíbrio da natureza, a abelha.
0: Você sabia que existem milhares de espécies além daquela tradicional que produz mel e tem ferrão?
3: Uma pesquisa da Universidade de São Paulo se dedica a decifrar a evolução desse animal importante para a produção de frutos e reprodução de plantas.
10: Ciência na Prática.
11: Muito além dos zumbidos nos jardins, as abelhas guardam uma diversidade surpreendente de espécies nativas.
12: Eu sou Eduardo Almeida, sou biólogo, professor do Departamento de Biologia da Universidade de São Paulo. A pesquisa que nós desenvolvemos se baseia principalmente no entendimento da diversidade de abelhas. A pesquisa, ela teve, né, para diferentes grupos de abelhas que nós pesquisamos, e eu vou dar uma ênfase, às abelhas como um todo e às abelhas sem ferrão. Eu acho que nos últimos 30, 40 anos, nós pudemos entender a evolução das abelhas de uma forma como não havia um precedente anteriormente. Mais recentemente, nós tivemos avanços muito importantes da genética e até mesmo de comparações entre genomas de grupos de abelhas. Isso abriu uma janela para a compreensão das diferenças e das similaridades, que foi muito importante para o entendimento da evolução dos seres vivos.
11: Ao cruzarem dados de DNA com a anatomia detalhada dos insetos, cientistas da USP mapearam como as abelhas se transformaram ao longo de milhões de anos, um conhecimento crucial para proteger espécies e garantir a polinização nas lavouras.
13: As abelhas são conhecidas da toda a população, mas normalmente não se entende a quantidade de espécies que existem, as diferenças entre elas. Então foram duas pesquisas similares, né, que buscaram então entender a história evolutiva, produzindo então um avanço, forneceu um norte. E mais recentemente nós fizemos duas publicações que documentaram então as diferenças anatômicas.

0: de Edinaldo Júnior. E nosso encontro com o Saber Científico volta na próxima semana. Até lá!
1: O valor da produção agrícola brasileira alcançou mais de 920 bilhões de reais.
2: Os destaques foram para as culturas de soja e milho.
3: 927 bilhões e 200 milhões de reais. Esse foi o valor alcançado pela produção agrícola brasileira em 2025, segundo dados divulgados nesta quinta-feira pelo Instituto Brasileiro de Geografia e Estatística, o IBGE. O valor é 18,4% maior do que havia sido registrado em 2024. O avanço na produção brasileira foi impulsionado por culturas como a soja e o milho, que juntas responderam por quase 90% da produção de grãos do Brasil. Henrique Noronha, analista da pesquisa do IBGE, explica os fatores que influenciaram no resultado.
4: Questões climáticas que propiciaram uma melhor condição na condução das culturas nas principais regiões produtoras. Como as condições climáticas foram favoráveis, teve aumento de produtividade na maioria das lavouras, com exceção de algumas regiões no Rio Grande do Sul e o Oeste Paranaense e áreas do Nordeste que sofreram com a seca.
3: O Centro-Oeste superou o Sudeste e assumiu o primeiro lugar no ranking de valor da produção agrícola, com alta de quase 32%, totalizando 288 bilhões de reais. Somente o estado do Mato Grosso foi responsável por quase 18% de toda a produção nacional. Em todo o país, a área colhida foi de mais de 100 milhões de hectares, aumento de 4,2% em relação a 2024. Reportagem Gabriela Noronha.
1: E essas foram as notícias do governo federal.
2: Uma realização da Secretaria de Comunicação Social da Presidência da República.
1: Com produção da empresa Brasil de Comunicação.
2: Fique agora com as notícias do Poder Judiciário e do Congresso Nacional. Uma boa noite.
1: Boa noite e até amanhã.
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7: STF suspende decisão que determinava a execução de emendas parlamentares de 2025 em Teresina, Piauí.
8: Para o STJ, criptomoedas podem ser usadas para pagar obrigações contratuais e variação de valor não é justificativa para invalidar negócio.
7: Acordo de 193 milhões de reais beneficia quase 800 trabalhadores na Bahia.
8: Boa noite, eu sou o Arthur Filho.
7: E eu sou Walter Lima.
8: O Supremo Tribunal Federal suspendeu a decisão que determinava a execução de emendas parlamentares de 2025 em Teresina, no Piauí.
7: A decisão foi do presidente do STF, ministro Edson Fachin, que analisou um pedido de suspensão contra decisão do Tribunal de Justiça do Piauí, que havia atendido à solicitação de um vereador de Teresina para determinar o pagamento das emendas. Carolina Chaves.
9: No Supremo, a suspensão foi pedida pelo município de Teresina, que argumentou o risco de grave lesão à economia pública. O município alegou que o cumprimento da ordem exigiria anular despesas já programadas, podendo comprometer serviços nas áreas de saúde, educação e infraestrutura. Ao acolher o pedido do município, o ministro Edson Fachin verificou que as 9 emendas somam valores que não foram empenhados no ano passado nem inscritos em restos a pagar. Por isso, a execução causaria uma mudança no orçamento deste ano. O presidente do Supremo ressaltou que, embora as emendas parlamentares individuais sejam de execução obrigatória, a implementação precisa seguir as normas legais de planejamento e execução das despesas.
8: É válida a cláusula de contrato que prevê o uso de criptomoedas na compra de bens entre particulares.
7: Para o STJ, o negócio é válido, mesmo que esses aditivos digitais não sejam considerados moeda de curso obrigatório no Brasil, como o real. Fátima Uchoa.
10: A vendedora de um carro e de um imóvel ajuizou ação de rescisão contratual e nulidade de cláusulas contratuais que previa uma transferência de um tipo de criptomoeda como parte do pagamento. O Tribunal de Justiça de Santa Catarina determinou a rescisão do contrato de compra e venda do imóvel, mas manteve a validade quanto ao do veículo. No STJ, a relatora ministra Nancy Andrighi apontou que a lei assegurou que esses ativos digitais possuem

0: possuem valor e podem ser usados em pagamentos ou investimentos. E por sofrer variações no poder de compra, as partes devem avaliar os riscos antes de aceitar a criptomoeda como forma de pagamento.
1: Aplicativo e-Título passa a enviar alertas com orientações para as eleições 2026.
2: As notificações reforçam informações sobre serviços da Justiça Eleitoral. RIMAC Souto.
3: O Tribunal Superior Eleitoral iniciou o envio das notificações oficiais pelo aplicativo e-Título. Os alertas orientam eleitoras e eleitores com informações dos serviços eleitorais, consulta aos locais de votação e contribui para o enfrentamento da desinformação. O aplicativo substitui o título eleitoral de papel para quem tem a biometria cadastrada e fotografia no aplicativo e pode ser utilizado como documento de identificação no momento da votação. O e-título está disponível gratuitamente nas lojas oficiais de aplicativos para Android e iOS. É importante manter o aplicativo atualizado e ficar atento aos comunicados oficiais emitidos pelo TSE ao longo do período eleitoral.
1: Acordo de R$193 milhões beneficia quase 800 trabalhadores na Bahia.
2: A ação faz parte da Semana Nacional da Execução Trabalhista, mutirão promovido para acelerar o pagamento de dívidas judiciais trabalhistas. Larissa Batista.
4: 761 trabalhadores fecharam por meio do Sindipetro um acordo de R$193 milhões com a Petrobras. A negociação foi feita pela Justiça do Trabalho, na Bahia. E eles são apenas algumas das milhares de pessoas beneficiadas pelo mutirão da Justiça do Trabalho em todo o país. Já foram arrecadados mais de R$3 bilhões em cerca de 56 mil audiências, realizadas nesta edição da Semana Nacional da Execução Trabalhista.
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1: A você, uma boa noite.
2: E até amanhã.
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7: Eu sou Humberto Pinheiro e estes são os destaques de hoje do Jornal do Senado, que começa agora. Lei do Redata cria incentivos fiscais para a instalação de data centers no Brasil. Novas regras da ANAC prevêem multa e suspensão para passageiros indisciplinados. Senado vai analisar marco legal para reduzir riscos e atividades com agentes biológicos. Boa noite. A Presidência da República sancionou a Lei do Redata, que cria incentivos fiscais para instalação e ampliação de centros de processamento de dados, os data centers. A medida busca estimular investimentos no setor e fortalecer a infraestrutura digital do país. Em contrapartida aos benefícios fiscais, as empresas terão de cumprir regras e metas previstas na legislação. A nova lei também estabelece punições para os casos de descumprimento das exigências e dos compromissos assumidos pelos beneficiários. Repórter Douglas Castilho.
8: Com as novas regras, o Estado brasileiro abrirá mão já esse ano de arrecadar o equivalente a R$5,2 bilhões em troca de incentivar um setor considerado estratégico pelos parlamentares. As isenções de impostos serão concedidas na compra de produtos de tecnologia da informação e comunicação, além de componentes eletrônicos a serem utilizados nas novas infraestruturas. A líder do governo no Senado Federal, senadora Tereza Leitão, do PT de Pernambuco, manifestou otimismo com o texto.
9: O Brasil deve ser potência da economia digital, conciliando soberania tecnológica, desenvolvimento, sustentabilidade e segurança pública.
8: Durante a audiência pública no Senado, especialistas apresentaram preocupações com a sustentabilidade ambiental e social dos empreendimentos. Por isso, a lei traz mecanismos de contrapartida para que a empresa participe do Redata, como firmar o compromisso com energia limpa e eficiência hídrica. Caso os requisitos não sejam cumpridos, a empresa deverá pagar todos os tributos isentos com juros, além de multa de mora.
7: E as novas regras da ANAC para passageiros indisciplinados já estão em vigor. A resolução classifica as condutas de acordo com a gravidade e prevê punições que vão de orientações a multas de até R$ 17.500. Em casos mais graves, o passageiro pode ter o direito de voar suspenso por até 12 meses. Entre as condutas consideradas gravíssimas estão agressões físicas contra tripulantes, atentados contra a dignidade sexual e tentativas de acesso não autorizado à cabine de comando. A reportagem é de Luísa Melo.
10: As novas regras da Agência Nacional de Aviação Civil, a ANAC, para passageiros indisciplinados começam a valer a partir desta semana. Os casos de má conduta devem ser classificados de acordo com a gravidade e as punições variam de instruções ao passageiro a multa de R$ 17,5 mil e suspensão temporária do direito de voar por até 12 meses, para casos considerados como graves e gravíssimos. Entre os comportamentos julgados como gravíssimos estão incluídos violência física contra membro da tripulação e atentado contra a dignidade sexual de tripulante ou passageiro. Ricardo Mota, especialista em direito do consumidor, aponta que um dos maiores desafios das novas normas é a aplicação prática.
11: A régua ficou mais clara no papel. A régua real só vai aparecer quando os primeiros casos concretos forem discutidos, seja na justiça, seja nos canais de defesa do consumidor.
10: As regras são válidas para voos domésticos, incluindo trechos nacionais conectados a voos internacionais.
7: Para reduzir riscos de atividades com vírus, bactérias, toxinas e outros agentes biológicos, o senador astronauta Marcos Pontes, do PL de São Paulo, apresentou um projeto de lei que cria um marco legal da biossegurança e bioproteção. O texto apresenta diretrizes de produção, armazenamento, transporte e descarte de materiais biológicos para instituições que vão desde universidades e laboratórios de diagnóstico médico até grandes centros de pesquisa tecnológica sem engessar a liberdade científica. Repórter Márcio Maturana.
12: O avanço acelerado da biotecnologia traz oportunidades, mas também traz preocupação sobre segurança. Por isso, o senador astronauta Marcos Pontes, do PL de São Paulo, apresentou um projeto de lei que cria o marco legal da biossegurança e bioproteção, com regras claras para qualquer atividade que envolva agentes biológicos, como vírus, bactérias, toxinas ou materiais genéticos. São diretrizes de produção, armazenamento, transporte e descarte que deverão ser seguidas por instituições que vão desde universidades e laboratórios de diagnóstico médico até grandes centros de pesquisa tecnológica, sem engessar a liberdade científica. O texto aguarda a definição das comissões por onde deverá ser discutido e votado. As medidas de biossegurança são ações práticas para evitar que um vírus, bactéria ou toxina escape por acidente ou contamine profissionais e o meio ambiente. Já as medidas de bioproteção são controles para impedir ações como roubo, sabotagem e uso indevido de informações. O projeto prevê também a criação de uma coordenação nacional permanente e um sistema integrado de informações para proteger dados de segurança nacional. Sobre tecnologia biológica com inteligência artificial e outras semelhantes, o projeto cria a categoria de pesquisa de uso duplo de preocupação. São considerados estudos com fins legítimos, mas que podem ser usados para causar dano. Neste caso, precisa passar por avaliação e supervisão adicionais. Na justificativa do projeto, o senador informa que, apesar de o Brasil já ter legislações importantes nessa área, existem lacunas que podem ser preenchidas de forma moderna, integrada e acessível.
13: Eleições 2026.
7: Neste ano, o eleitor irá votar em dois senadores. Mas atenção, são dois senadores diferentes. Um voto para cada candidato ou candidata. Primeiro, o eleitor escolherá um candidato e confirmará a escolha. Em seguida, registrará o outro voto. Se o eleitor repetir o mesmo número nas duas oportunidades, apenas o primeiro voto será considerado válido. O segundo será anulado automaticamente pela urna eletrônica. Também é importante importante lembrar que na votação para senador não é possível votar na legenda, ou seja, o eleitor não poderá digitar apenas o número do partido. Caso isso aconteça, o voto para senador será considerado nulo. No dia da eleição, é permitido levar os números dos candidatos anotados no papel. O primeiro turno da eleição ocorre no dia 4 de outubro e, para ajudar o cidadão a se informar melhor, o Senado Federal criou uma página especial para a cobertura das eleições. O site pode ser acessado por meio do endereço senado.leg.br/eleições. E foi sancionada a lei que cria a Política Nacional de Minerais Críticos Estratégicos. A medida busca estimular a pesquisa, a extração, o beneficiamento e a transformação desses materiais no Brasil, com incentivos de até 7 bilhões de reais para projetos do setor. Os minerais críticos e estratégicos são utilizados em tecnologias como carros elétricos, painéis solares, smartphones e equipamentos de alta tecnologia. Mais informações com o repórter Rodrigo Rezende.
14: Após a aprovação pelo Senado Federal, foi sancionada a lei que cria a Política Nacional de Minerais Críticos e Estratégicos. A nova legislação determina o foco no processamento destes minerais, também conhecidos como terras raras, no território nacional. A senadora Tereza Leitão, do PT de Pernambuco, afirma que a lei traz ainda responsabilidade ambiental.
9: Ele cria o certificado mineral de baixo carbono e o cadastro nacional de projetos de minerais críticos e estratégicos. Nós não vamos produzir só para exportar. Nós vamos produzir também para nossa utilização.
14: Estão previstos até 7 bilhões de reais em incentivos do Estado para projetos envolvendo os minerais. O senador astronauta Marcos Pontes, do PL de São Paulo, destaca que a medida pode transformar o futuro do país.
15: Nós temos condição de enriquecer terras raras aqui no Brasil, que são utilizadas por uma série de aplicações estratégicas para o país. Nós temos o material, temos os cientistas.
14: As terras raras são um grupo de 17 elementos químicos utilizados na fabricação de diversos tipos de eletrônicos, ímãs para turbinas de energia eólica e em equipamentos da indústria da defesa.
7: Com trabalhos técnicos de Eliseu Caires, o Jornal do Senado fica por aqui. Acompanhe agora as notícias da Câmara dos Deputados. Boa noite e até amanhã.
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16: Projeto prevê incentivo à compra de livros com a criação do Pix da Leitura.
17: Avança a regulamentação da divulgação de imagens de crianças na internet.
16: Câmara define regra para nomear doença transmissível e evitar preconceito.
17: Boa noite. Os deputados aprovaram uma proposta que estabelece regras sobre a nomenclatura de doenças transmissíveis com o objetivo de evitar discriminações. A repórter Paula Bittar tem mais detalhes sobre a proposta.
18: A Comissão de Constituição e Justiça da Câmara aprovou um projeto que define regras para a nomenclatura de doenças transmissíveis no Brasil. O objetivo é evitar nomes que causem estigma ou preconceito contra países, etnias, pessoas ou animais e adequar a legislação brasileira às recomendações da Organização Mundial da Saúde. O texto aprovado determina que os nomes das doenças devem ser curtos, fáceis de pronunciar e baseados em características clínicas epidemiológicas ou no agente patogênico. Ficam proibidos termos que provoquem medo ou que tragam referências geográficas, nomes de pessoas, grupos étnicos, ocupações ou outros organismos que não o próprio patógeno. Segundo o autor da proposta, deputado Sérgio Souza, do MDB do Paraná, a mudança na legislação é urgente para evitar desinformação e violência. Ele citou como exemplo os ataques contra macacos ocorridos após a associação equivocada desses animais com o vírus monkeypox ou varíola dos macacos. A proposta que define regras para a nomenclatura de doenças transmissíveis no Brasil segue agora para análise do Senado. Da Rádio Câmara de Brasília, Paula Bittar.
5: Saúde.
16: Projeto de Zé Silva, do União de Minas Gerais, garante a aplicação domiciliar pelo SUS de vacinas e imunobiológicos previstos no Programa Nacional de Imunizações para pessoas com transtorno do espectro autista. Ele argumenta que o objetivo é reduzir o impacto dos deslocamentos.
19: O autismo, ele não é uma doença, ele é uma condição de vida, e essa condição de vida é preciso o mundo adaptar. Então, para que deslocar essa pessoa para a unidade de saúde, para a unidade básica de saúde? Por isso, é um projeto que parece muito simples, mas ele tem um alto impacto na vida das famílias e das pessoas autistas.
17: De acordo com Zé Silva, a proposta não gera impacto financeiro para o Estado porque utiliza a estrutura já existente das equipes de saúde da família. Ele acrescenta que a iniciativa faz parte de um conjunto de ações voltadas à inclusão.
16: A Câmara analisa projeto que institui o Programa Nacional de Atenção Integral à Obesidade no SUS. A proposta de Fausto Pinato, do União de São Paulo, estabelece uma linha de cuidado prioritária para pessoas com obesidade de alto grau e comorbidades com atendimento nas unidades básicas de saúde.
17: Segundo Fausto Pinato, o tratamento deve combinar acompanhamento médico, nutricional, psicológico e atividade física. Ele reforça que o projeto prevê ainda o acesso a medicamentos já incorporados ao SUS com aplicação supervisionada nos postos de saúde.
16: Pinheirinho, do PP de Minas Gerais, apresentou o projeto que garante o fornecimento gratuito e contínuo nas unidades básicas de saúde de medicamentos que combinam corticoide inalatório e broncodilatador para tratar a asma pelo SUS. Segundo o texto, a entrega será feita mediante receita médica e cadastro do paciente.
17: De acordo com Pinheirinho, esses remédios já são aprovados pelo SUS, mas hoje ficam concentrados em farmácias especializadas, o que dificulta o acesso. Para ele, descentralizar a distribuição ajuda a prevenir crises graves, evita internações e reduz mortes causadas pela asma.
16: É de autoria de Eduardo da Fonte, do PP de Pernambuco, projeto que obriga maternidades a orientar pais ou responsáveis sobre os cuidados essenciais com o recém-nascido antes da alta hospitalar. Ele aponta que a matéria prevê capacitação prática para prevenir acidentes como engasgos.
17: Eduardo da Fonte explica que o treinamento poderá incluir demonstração com simuladores anatômicos, além de orientações sobre alimentação, higiene e sono seguro. O deputado ressalta que a preparação dos cuidadores pode reduzir mortes evitáveis durante a primeira infância.
16: Gervásio Maia, do PCdoB da Paraíba, apoia a criação da Frente Parlamentar em Defesa da Política Nacional de Plantas Medicinais e Fitoterápicos. O deputado integra o grupo que assinou o pedido de registro do colegiado na Câmara em março deste ano.
17: Gervásio Maia ressalta que a medida também beneficia a agricultura familiar por incentivar o cultivo orgânico de plantas medicinais. Para ele, a iniciativa valoriza o conhecimento popular e a biodiversidade brasileira como instrumentos de saúde pública e soberania nacional.
5: Direitos humanos.
16: Os deputados estão discutindo um projeto que estabelece regras para a divulgação de imagens de crianças na internet. O texto já foi aprovado na Comissão de Comunicação, como informa a repórter Maria Neves.
20: A Comissão de Comunicação da Câmara dos Deputados aprovou o projeto que visa limitar a exposição de crianças e adolescentes na internet. A proposta obriga os sites a remover imagens, vídeos e dados pessoais que possam violar a privacidade, a dignidade ou o desenvolvimento de crianças e adolescentes. A medida vale mesmo quando o material for publicado ou autorizado por pais ou responsáveis. Ainda de acordo com o texto apresentado pela deputada Rogéria Santos, do Republicanos da Bahia, os provedores de internet também deverão promover a desindexação das páginas com material impróprio de crianças e adolescentes. O objetivo é evitar que o material seja republicado com alterações ou continue a aparecer em mecanismos de busca. O projeto estabelece ainda que, quando a publicação puder afetar direitos da personalidade, a criança ou o adolescente deverá ser ouvido, de acordo com a sua idade e com o grau de maturidade. O relator na Comissão de Comunicação, deputado Jadiel Alencar, do Republicanos do Piauí, ressalta que o objetivo não é restringir os direitos dos pais, mas proteger menores de 18 anos de abusos.
0: Proposta não proíbe a publicação familiar ordinária. O objetivo é prevenir abusos e assegurar que a autoridade parental seja exercida de acordo com o melhor interesse, a dignidade, a privacidade, a segurança e a autonomia progressiva da criança e do adolescente. Nesse sentido, o enunciado recentemente aprovado na 10ª Jornada de Direito Civil reforça a necessidade de considerar o melhor interesse a participação da criança conforme sua maturidade.
20: Quanto à exploração da imagem de crianças e adolescentes com finalidade de lucro, o texto determina que os responsáveis deverão adotar medidas reforçadas de proteção dos direitos da personalidade. Isso vale mesmo quando não houver remuneração direta, monetização pela plataforma ou pagamento em dinheiro. O projeto também estabelece que a divulgação de imagem, voz ou dados pessoais de crianças e adolescentes poderá gerar indenização por dano moral, ainda que não seja comprovado prejuízo. A reparação será devida quando a publicação ocorrer sem autorização exigida pela legislação ou provocar exposição indevida, abusiva, vexatória, discriminatória, degradante, exploratória ou incompatível com o melhor interesse da criança ou do adolescente. A mera autorização dos pais ou responsáveis não dispensa a responsabilidade das plataformas quando houver dano ao menor de 18 anos. O texto ressalva que as regras não se aplicam à aparição ocasional de crianças em conteúdos jornalísticos, educativos, culturais, científicos, institucionais ou relacionados à segurança pública, desde que não haja exploração ou exposição abusiva. O projeto que limita a exposição de crianças e adolescentes na internet ainda será analisado pelas Comissões de Previdência e Assistência Social Infância, Adolescência e Família e de Constituição e Justiça. Se aprovado, poderá seguir para o Senado. Da Rádio Câmara de Brasília, Maria Neves.
21: Ciência e Tecnologia.
17: Raimundo Santos, do PSD do Pará, apresentou uma proposta para criar a Política Nacional de Inclusão Digital da Juventude. A iniciativa reúne ações para ampliar o acesso de jovens à tecnologia, à qualificação profissional e ao empreendedorismo digital.
22: Raimundo Santos afirma que a política deve priorizar estudantes da rede pública inscritos no CadÚnico e jovens em situação de vulnerabilidade. Além disso, a matéria incentiva cursos gratuitos, doação de equipamentos e parcerias para ampliar a inclusão digital.
21: Educação.
17: Ampliar o acesso ao programa PEDMEIA para estudantes do ensino médio da rede pública é o objetivo de uma proposta de Renildo Calheiros, do PCdoB de Pernambuco. O texto prevê a inclusão gradual de todos os alunos inscritos no CadÚnico, inclusive da educação de jovens e adultos.
22: A expansão seria feita dentro dos limites orçamentários e daria prioridade às famílias de menor renda que ainda não receberam benefício. Renildo Calheiros afirma que a medida estimula a permanência dos estudantes na escola e ajuda a reduzir o abandono e a evasão escolar.
21: Cultura.
17: Avançou na Câmara dos Deputados o projeto que cria o Pix da Leitura. O repórter Luiz Cláudio Canuto traz mais informações sobre a proposta.
23: Está na Comissão de Cultura da Câmara projeto que cria o programa Pix da Leitura, um incentivo financeiro com créditos culturais a quem comprove o hábito de ler. No final de junho, a proposta foi aprovada pela Comissão da Amazônia e dos Povos Originários e Tradicionais. O benefício deve ser usado exclusivamente para a cultura, principalmente a compra de livros, mas também cursos, oficinas e eventos culturais. A proposta determina que o registro da leitura seja realizado de forma simples e não avaliativa. A comprovação seria feita, por exemplo, com resumo escrito, comentário livre ou registro em áudio, nunca por meio de provas escolares, avaliações de conteúdo, atribuição de notas ou juízo de valor sobre a leitura. A prioridade para a implementação do programa seriam moradores do Norte e do Nordeste e comunidades tradicionais e de regiões de fronteira. Segundo o autor do projeto, o deputado Duda Ramos, do Podemos de Roraima, a medida busca valorizar e recompensar a leitura e romper, assim, a imagem da leitura como obrigação escolar ou prática de elite. O relator, deputado Alexandre Lindenmaier, do PT do Rio Grande do Sul, defendeu na Comissão da Amazônia o mérito da iniciativa e disse que o programa tem potencial para ampliar o repertório cultural da população e fortalecer a economia criativa.
1: A leitura constitui um instrumento essencial para o desenvolvimento humano, para o fortalecimento da cidadania e para a ampliação das oportunidades educacionais e profissionais. Neste contexto, políticas públicas que estimulem a formação de leitores contribuem diretamente para o desenvolvimento social, econômico e democrático do Brasil. A concessão de crédito cultural cria um círculo virtuoso, no qual o incentivo à leitura também fortalece o mercado editorial, livrarias, cinemas, teatros, museus e demais agentes da economia criativa.
23: Segundo o relator, a proposta está de acordo com as diretrizes da Política Nacional do Livro e do Sistema Nacional de Cultura. Segundo pesquisa da Nielsen, publicada em fevereiro deste ano pela Câmara Brasileira do Livro, o mercado editorial brasileiro melhorou no ano passado, com 18% dos adultos afirmando que compraram pelo menos um livro nos 12 meses anteriores, 2% acima da pesquisa de 2024. São 3 milhões de novos consumidores. A proposta que cria o Pix da Leitura vai ser analisada ainda pelas comissões de Cultura, de Finanças e Tributação e de Constituição e Justiça, antes de seguir para o Senado. Da Rádio Câmara de Brasília, Luiz Cláudio Canuto.
21: Segurança Pública.
22: Bruno Ganem, do Podemos de São Paulo, destaca a aprovação de projeto que cria um protocolo de atuação em casos de acidentes aéreos. O congressista assinala que a proposta prevê um comitê coordenado pela ANAC para integrar instituições públicas e privadas na resposta a tragédias da aviação.
2: Esse protocolo busca repetir um quadro que acabou sendo positivo em meio à tragédia do acidente da Voipes. As instituições envolvidas, elas acabaram tendo uma sinergia muito boa, né, e isso favoreceu bastante o acolhimento aos familiares, né? Isso foi uma atuação diferenciada. É claro que é triste, né? A gente tem que encontrar algo positivo naquilo que é terrível, né? Que gera tanto sofrimento, mas o fato é que funcionou muito bem e garante que o que deu certo possa se repetir sempre que eventualmente ocorrer uma tragédia aérea.
17: Bruno Ganem afirma que a medida busca evitar que acidentes aéreos sejam tratados de forma desarticulada e burocrática. Ele explica que o texto transforma práticas de cooperação institucional em regra permanente para o acolhimento às famílias das vítimas.
22: Miguel Lombardi, do PL de São Paulo, quer criar regras mais rígidas para a concessão da saída temporária a condenados por crimes de violência doméstica contra a mulher. O benefício dependeria de uma avaliação obrigatória de risco e da manifestação do Ministério Público.
17: Miguel Lombardi também defende que a vítima seja ouvida de forma protegida e que o pedido seja negado quando houver risco à sua integridade. Nos casos excepcionais de concessão, o deputado propõe medidas como monitoramento eletrônico e proibição de contato com a vítima.
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21: Agricultura.
22: Avança na Câmara o projeto que facilita o trânsito de produtos artesanais pelo país. A repórter Silvia Munhato explica como deve funcionar.
4: A Comissão de Indústria, Comércio e Serviços da Câmara dos Deputados aprovou o projeto que permite a comercialização interestadual de produtos alimentícios artesanais fiscalizados por órgãos de saúde de estados e municípios. O deputado José Medeiros, do PL do Mato Grosso, autor do projeto, explica que a ideia é facilitar o trânsito desses produtos.
6: Nós temos produtos muito caros à nossa sociedade que são comercializados e muitas vezes apreendidos por filigranas das portarias e regulamentos, né? E nós temos uma preocupação porque boa parte da legislação que rege isso aí não é nem a que é aprovada no Congresso, né? São portarias, resoluções que vão sendo feitas e deixando essas pessoas totalmente à margem da legalidade.
4: O relator, deputado Daniel Agrobon, do PSD de Goiás, também buscou regulamentar a participação dos produtos alimentícios artesanais em eventos internacionais. O texto autoriza a saída desses produtos para participar de feiras, concursos ou provas, desde que haja autorização expressa do órgão federal responsável e sejam observadas as exigências sanitárias cabíveis. O projeto que regulamenta a comercialização interestadual de produtos alimentícios artesanais será analisado agora pelas comissões de Agricultura e de Constituição e Justiça. Da Rádio Câmara de Brasília, Silvia Munhato.
21: Consumidor.
17: Daniel Freitas, do PL de Santa Catarina, votou a favor de projeto que amplia a fiscalização do mercado de combustíveis. A proposta autoriza a ANP, a Agência Nacional do Petróleo, Gás Natural e Biocombustíveis, a acessar dados de notas fiscais eletrônicas dos agentes regulados.
22: O texto aprovado pela Câmara com apoio de Daniel Freitas permite o cruzamento das informações com os dados já reunidos pela agência para identificar irregularidades como adulteração de combustíveis e sonegação. A proposta seguiu para análise dos senadores.
17: Projeto de Áureo Ribeiro, do Solidariedade do Rio de Janeiro, dispensa a exigência do selo físico do Inmetro em capacetes comprados no exterior ou importados por pessoas físicas. O texto prevê que a medida só vale para marcas e modelos do produto que já tiverem certificado e registro no Instituto.
22: Áureo Ribeiro argumenta que a exigência do selo físico encarece os equipamentos e gera autuações desnecessárias a motociclistas que usam capacetes já seguros. O deputado reforça que a medida não altera as exigências de absorção de impacto.
17: Termina agora o Jornal Câmara dos Deputados, produzido pela Rádio Câmara, com trabalhos técnicos de Wellington Teles e a apresentação de Val Monteiro e Luciana Vieira. Uma boa noite para você.
22: A Voz do Brasil volta amanhã. Boa noite.
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Tá aí, sucesso de 1984, Air Supply, Eu Posso Esperar Eternamente, I Can Wait Forever. Assim começamos o Love dessa quinta-feira, dia 17. 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Boa noite para vocês. Na sequência, Savage Garden, I Knew I Loved You.

Essa é Madonna com Take a Bow. Antes, Savage Garden. O Love vai até a uma, tá? 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Amo em Silêncio, do disco de 1990, do Roupa Nova.

Ano 9, Nica Costa com Midnight. 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Love Line, volta já.

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9: E no Love tem Paul Young, Every Time I Go Away. 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

Aí, Roxette, Listen to Your Heart. É o Love Line, a sua linha direta com emoção. Antes foi Bee Gees for Rudy Beltoz, na sequência Roberto Carlos, Rock Iva, Regina, aquele abraço. Continua.

0: No Love Bon Jovi com Always, tocou na Oeste Capital de Disco em 1994. Boa noite para você que está ouvindo em Chapecó e na região. 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
0: E continua até uma. Música de 1987, I've Been Loved Before, com a banda inglesa Cutting Crew.

Meia-noite, que bom ter a sua companhia aqui na Rádio Oeste Capital. Essa é a Rádio da Galera. Uma música de 1985. Você vai curtir agora aqui no Love USA for Africa. Uma iniciativa do Michael Jackson e do Lionel Richie. Todo o dinheiro do disco foi revertido em prol das crianças carentes da Etiópia naquele ano.

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dia, numa rua da cidade, eu vi um velhinho sentado na calçada, com uma cuia de esmola e uma viola na mão. 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

0: 2:30.
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4: 3:59.

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0: 4h44.
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0: Tema Bruto, que os nossos amigos do Grupo Rodeio estão chegando para cantar conosco essa canção. Capricha, Regis Marques.
1: É uma alegria muito grande para nós do Grupo Rodeio nesse sistema Bruto.

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Internacional da Felicidade. Nesse 18 de setembro, começando hoje o acampamento Farroupilha Chapecó com o véio Mano Lima. Tá tocando por aqui o Reponte, mais cedo aqui Porca Véia, Cristiano Quevedo e Gustavo Teixeira, os mateadores e muito mais. 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

0: alegria ter você com a gente. Muito bom dia, povo da madrugada. Deixando bom dia pra galera toda que está conectada aqui desde a madrugada, desde as 4 da manhã. E o Padilha, 1:30 da manhã, virando a madrugada, deixou áudio pra nós aqui. Acorda, Padilha! Vigilantes de toda a região, grande abraço, bom dia, Sul!
1: Bom dia, Mateuzinho, bom dia.
0: Não.
1: Paulo Padilha pode ficar com a motoca hoje, né? E o buzinaço hoje saiu. Viu, Mateus? Boleia pra nós e hoje, de tanto pelear, se não me engano, acho que é grupo rodeio. E se tiver algum sorteio aí, sabe, né? Me boleia de bico nazarento. Aquele é meu tchau, obrigado. Um abração de A a Z pra não esquecer de ninguém, né? E se não for as capital, então fuja.
0: Tem sorteio de uma camisa crioula, o presentão dos amigos da Casa da Tradição da Cirlei, todo o pessoal que estará a partir de hoje no acampamento Farroupilha de Chapecó. Vamos, uma camisa que pode ser masculina ou feminina, você que vai escolher. Camisa Cavalo Crioulo Campeira. Presentão da Casa da Tradição no programa de hoje. Tá valendo, hein? Quem participar aqui, manda mensagem. Até às 7 horas da manhã, pode levar uma camisa campeira, hein? Que top demais. E ano passado a gente sorteou aqui também na sexta-feira, bem na estreia do acampamento. Foi um grande sucesso. E esse ano tenho certeza que vai ser um grande sucesso também pra você faturar esse prêmio. Bom dia!
2: Bora,
0: ô, meu amigo, bom?
2: Última da semana aí, tá bom, ontem eu mandei uma áudio, mas tem uma oito também. Beleza, bicho, é. Aí, ó, que eu encontrei aí, 4 horas da manhã, andando pra estrada, alguém atropelou, ó. O homem de casa aí, que levaram a casa e tudo.
0: Ah, teve separação, é, Josemar?
2: Matar um bem organizado, bem sinalizado. Dá parabéns até pro cara aí. Positiva.
0: Bom dia pro amigo.
2: Galera da C30 aí, galera da FM, GDM aí, galera toda que tá no cap aí, tá bom? Mas eu vi só. Faz uma música pra nós aí. Whisky sem gelo. Positiva. Aquele abraço. Deus abençoe. Se não for o
0: louco. Valeu, Josemar. Fuja louco! É, os caras sinalizaram bem ali, né? Bom dia, Dona Maria!
3: Bom dia, Matheus. Gostaria de escutar uma música do Rio Negro e Solimão. Tudo de bom, ótima sexta-feira, abençoada.
0: Acorda, Dona Maria! Acorda! Vai tocar daqui a pouquinho aí. Bom dia!
4: Bom dia, Matheus. Sérgio, por cá. Queria escutar a música Feliz Aniversário, oferecer pro meu amigo Braz, pro meu irmão Costento, pro pessoal da padaria Padoca, desde essas horas já estão fazendo os pão, e pra minha esposa Ione, que tá de aniversário, e desejar muitas e muitas felicidades pra ela, e dizer pra ela que ela é meu porto seguro, eu amo muito ela. Que Deus abençoe o dia do aniversário dela.
0: Ô, minha amiga, parabéns! Saúde, sucesso, felicidade! Feliz aniversário! E a música do JM!

0: Bom dia!
1: Bom dia, Matheus. Aqui é o Marcelo de Chapecó. Gostaria de ouvir uma música com o Mano Lima, Estouro de Tropa. Aproveitar o embalo, né, meu amigo? Você manda farroupilha, né? Coloca o Mano Lima aí pra nós. Obrigado se for atendido. Estou na audiência do seu programa e tomando chimarrão. Uma boa.
0: Ô, meu querido, pro amigo também aí, viu? Mano Lima!
1: Puxa, louco.
0: Vou tocar aqui Estouro de Tropa com Fogo de Chão e vai tocar o Mano Lima daqui a pouquinho com outra aí, viu? Claro que hoje vai ter o Mano Lima a partir das 21 horas na Concha Acústica, lá do acampamento Farroupilha. Marcelo, aquele abração pro amigo. Bom dia, Su!
2: Bom dia, Matheus! Bom dia! Leandro, Central do Forro.
0: Ô, Leandrão, bom dia!
2: Toca qualquer um aí pra nós aí, que estamos indo lá pro São Lourenço. E me coloca no sorteio. Tô precisando de uma camisa mesmo pra ir lá pro acampamento.
0: Dá top a camisa, hein?
2: Valeu, meu jovem, abraço, obrigado.
0: Aquela de gola polo aí, tem o símbolo, a bandeira do Rio Grande do Sul, tem o cavalo crioulo, é top demais aí. Valendo, valendo, com a Casa da Tradição, tem artigos gauchescos, presentes, os regalos, tudo aí pra prendas, pros peões, e tem aquela estrutura magnífica no acampamento novamente, nesse ano de 2026. Daqui a pouquinho as músicas da galera, vai participando no nosso WhatsApp, 3361-3130, bom dia, chegou! O final de semana! Muito mais musicado, premiado! Com música boa! Com você! Esse capitão.

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0: tá chegando, a turma tá enchendo a caixa de mensagem por aqui. Adilha Skill, bom dia, garota! Matheus, estamos aqui, ó, trabalhando uma ótima sexta-feira maravilhosa pra todo mundo. Que Deus nos abençoe e nos proteja. Abração de volta e meia aí, bom final de semana pra todos. E toca a música Respeita Minha História. E vamos curtir porque hoje é sexta-feira.
7: Hoje é sexta-feira.
0: Vinheta está no ponto aqui, Adilha. Tudo de bom pra você e a turma da BRF.
1: Carlito, Luchazinho, Palito e curtindo esse catucão.
0: Grande abraço, Carlito. Bom dia, Su!
21: Bom dia, bom dia, bom dia, Matheus. Tudo dominado. Daqui partindo para Itapiranga, Extremo Oeste, escutando a Rádio Oeste Capital.
0: Vamos, Cleitão!
21: Coloca aquela gauchesca bem campeira pra gente ir ouvindo aqui. Valeu, abraço, Cleiton do Cristo Rei.
0: Valeu, valeu, valeu! Galera do Cristo Rei, um grande abraço, acorda, Cleitão! O Matheus, estamos aqui na sintonia da melhor, nosso amigo Cafezito, que está no aplicativo. Você pode ouvir no Clique RDC, no Rádios Net, Rádios Brasil, onde você quiser aí. E o nosso Cafezito está pelo aplicativo, curtindo a rádio e tomando um café também para acordar aí, ó. Matheus Antônio aqui do Grande EFAP, quer ouvir uma música do Baitaca, rapaz, qualquer uma. Tá participando aqui do sorteio também, Bagual, nosso sorteio da sexta-feira com a camisa da Casa da Tradição, a camisa Cavalo Crioulo. Ô, louco, meu! Matheus aqui, Lúcio Padilha da Silva, sou aqui do Santo Antônio. Quero escutar a música Machando e Pitando com os Monarcas. Bom pedido, hein, Lúcio? Bom pedido aí, garoto. E querendo ganhar o sorteio também da sexta-feira. Valeu, Lucião. Alô, Santo Antônio. Tudo de bom pra vocês aí agora. Ô,

grande abraço a todo o pessoal da Alfa, os gigantes da Alfa, Matheus. Quero que você rode pra nós hoje, voando sem asas aí do Zezé de Camargo, Luciano. E quero oferecer pro Marcelo, pro Ivo, motoristas, vigilantes, postos Alfa, sempre na sintonia, hein? Gurizada aqui da Agropecuária, Complexo Alfa Tomazelli, quadrilha do Puxe do Perrachado, vamos, quadrilha, acelera! Pessoal aí da Fazenda Zandavalle, especialmente pro Orley, colegas do sindicato, um grande abraço, celebração do Laudecir Finkler. Laudecir, canta, galo, velho!

Sexta-feira, premiada musicada do nosso Bom Dia Sul. Silvião, vem, Silvião. Valendo hoje, camisa aqui, cavalo, crioulo. Ah, da casa, tradição aí pro acampamento Farroupilha. Abração pro Gilmar Prestes. Gilmarzão mandou a 4 e pouco da manhã aqui, já deixando um bom dia, Matheus. Bom final de semana pra ti, todo o pessoal que tá ouvindo a rádio aí. Gilmar, pro amigo também, tudo em dobro pra você e pra sua família. O seu Ari tá por aqui, ó. Matheus, sextamos. Tamo aqui mateando e ouvindo a melhor rádio do sul do mundo. No mate e nas jabuticaba aí, ô seu Ari. A jabuticaba ali, né? Mas que é isso? Aquele abração pro amigo aí, daqui a pouquinho mais músicas.

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7: Vamos lá, acordando, hora de levantar, 5h30, alô, Dona Lúcia. Dona Lúcia Vedói está por aqui, deixando bom dia para nós. Bom dia, Lúcia. Bom final de semana para ti aí, Milton, tá na escuta. Grande abraço.
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1: Tá, galo velho! E a previsão tá indicando uma sexta-feira de sol pra Chapecó. Teremos temperaturas batendo hoje na faixa dos 24, 25 graus. Vai ser um dia bem bonito hoje. Agora de manhã, temperaturas na casa de 10 graus aqui na região do vento minuano, de 10 a 12 graus. Tá marcando 11 agora aqui especificamente, ou seja, manhã gelada, mas à tarde, com o sol brilhando, teremos temperaturas um pouco mais altas. E depois, final de semana, tem que ter uma atenção grande. Tem previsão de temporal pro sábado e também pro domingo, especialmente pro sábado. Temperaturas de 14 a 15 graus de manhã e à tarde batendo 20 graus. Não tem muita variação de temperatura, chove bastante no sabadão, dia 19, amanhã. Teremos no domingo um dia bem fechado também, chuva durante a madrugada, tarde e noite. Sábado, domingo e segunda-feira é parelho, é chuva pra caramba. Sabadão então nem se fala, começa de manhã e vai até a noite, vai direto. Domingo, direto também. Segunda-feira, direto até a tarde. O sol reaparece com um pouco de força só na segunda-feira. Domingo, temperaturas também na faixa de 19 a 25 graus, aí fica um pouco mais quente do que no sábado. E na segunda-feira, temperaturas de 19 a 23 graus. E mesmo com a chuva, não teremos queda de temperatura. E lá na segunda-feira, máximas batendo 23 graus e o solzinho aparecendo também depois de muita chuva. Segunda também tem a marcação de chuva aqui para amanhã, considerável. Até o meio-dia, chuvas fortes e bastante quantidade. Informações para o Indy, Climaterra e Climatempo, sábado, domingo, segunda, de muita água para Chapecó.
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1: É nóis! Bom dia pra galera! Estamos sobrevoando a região toda, lá do Paraná, aqui de Santa Catarina. Alô, gauchada, um grande abraço! Bom dia, Sul!
4: Bom dia, Mateuzinho, tudo certo? Ariberto Rosário Arvoredo. Manda aí pra nós, castração a pialo. Oferece pra todo mundo que tá na escuta do programa aí. E uma ótima sexta-feira a todos. Valeu, meu amigo. Me põe aí no sorteio aí. Um abraço.
1: Valendo, valendo, grande abraço, Ariberto, e todo o povo de Arvoredo, essa cidade maravilhosa, essa cidade linda. Matheus, bom dia pra ti, que Gilmar, quanto tempo, Gilmar, meu amigo. Toca pra nós a música aí, banda G10, atire a primeira pedra. Não, Gilmar, que é isso?
5: Brasil.
1: Claro que não, claro que não. Se tiver sorteio, me põe claro que tem. Sexta-feira tem sorteio, hoje tem uma linda camisa cavalo crioulo dos amigos da Casa da Tradição aí pra comemorar o início do acampamento Farroupilha de Chapecó, onde estará também os amigos da Casa da Tradição com tudo de artigos gauchescos.
6: Meu amigo Matheus, bom dia, um abraço.
1: Salve, alemão!
6: Rapaz, quanto tempo sem participar dessa
1: rádio.
6: Verdade,
1: cara. Abandonou, né?
6: Não. Tava distante dessa galáxia aí.
1: Ah, tá.
6: Agora nós estamos chegando, aterrizando por a Pordecá. Sobrevoando essa galáxia. Beleza, joia, meu amigo Matheus.
1: Bom retorno, bota alemão.
6: Pra mais viagem pra Nova York, hein? Eita! Andar um abraço aí pro Tubarãozada, hein? Tubarãozada da rodagem aí. Tubarãozada da GBM aí. Forte abraço pro amigo aí.
1: Um abraço, alemão.
6: Beleza, joia, meu amigo Matheus. Põe lá no sorteio, tem sorteio aí, boleia nós!
1: Claro que tem!
6: Chegando aí no Chapecó, beleza? Com Deus, com os anjos, proteção aí, tudo tá de bom, cara. Aí, meu amigo, ó. Forte abraço, satisfação!
1: E para o alemão, o Buzinaço! Com muita alegria, alemão! Bom dia, Sul!
4: Bom dia, Matheus! Bem, o Adelar Roma aqui do Bela Vista, tamo aqui ligadito na 93. E um abraço pro seu Fritz, pro seu Nelson Neckel, tão ligado essas horas também aí. E pro Anderson Roman aí, da, o caminhoneiro aí da Cooper Alfa, deve estar ouvindo também aí nas estradas do. Do Grande West, um abraço pra todo mundo aí.
1: Valeu, cara. Aquele abração pra amigo Adelar. Vem pra cá, tia chaleira. Pro povo da lavanderia que pediu essa aqui bem cedinho.
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0: Bom dia pra Maria Joana e o bonde do Borman. Acorda, Borman, tudo de bom pra vocês aí. Matheus, estamos indo pra São Miguel do Oeste. Uma boa sexta-feira pra nós aí, já estão em São Miguel, então tá bom. Um abração pro amigo aí, o Secreto, que não tá tão secreto, já até mandou o nome da cidade aí, rapaz. Acordar também o pessoal de São Miguel aí, ligando o nosso liquidificador. Bom dia, Sul!
1: Ô, Matheus, bom dia, o Elton aqui do Faxinal. Toca pra nós aí. Quatro cantos da casa com Teodoro e Sampaio. Pra toda a gurizada que tiver do vídeo ligado aí, pessoal da SS, nosso amigo Melão, pessoal da Ferticel, todo gurizada que tiver do vídeo ligado. Boa sexta-feira, aquele abraço.
0: Povo forte da Ferticel, rapaz. E aí é potência. Tio Elton, grande abração pro amigo aí.

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0: 11 graus na sexta-feira. Bom dia, bom final de semana.
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0: 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Telefone e WhatsApp. Copa Libertadores da América. O Flamengo sofreu pra caramba ontem para passar pelo Independente Del Valle, tomou 1-0 com o Riasco e no finalzinho do segundo tempo, com um jogador a menos, já que o Jorginho foi expulso, conseguiu fazer o gol com calma, com tranquilidade para finalizar o jogo. Um para o Flamengo, um para o Independente Del Valle, depois de muito sofrimento durante a partida. Independente Del Valle é o time que é líder absoluto do campeonato equatoriano. O Flamengo classificou no agregado 3-1, portanto, semifinais da Libertadores, Estudiantes da Argentina e Flamengo e Fluminense e Palmeiras, os jogos de semifinais. Pela Copa Sul-Americana, Montevideo City Torque ontem tirou a vantagem do Cienciano do Peru, fez 3-0 no Estádio Centenário em Montevideo e com isso vai jogar semifinais da Copa Sul-Americana contra o Atlético Mineiro. Vasco e Boca Juniors e Montevideo City Torque contra o Atlético Mineiro, as semifinais da Sul-Americana. Pela Série B do Brasileiro, temos 3 jogos hoje na abertura da rodada 29, Vila Nova e América, Ceará e Novo Horizontino, os dois jogos aí mais cedo, 7:30 e 8:30, e as 9 horas vai ter São Bernardo e Atlético de Goiás. Goiás e Avaí jogam domingo às 4 horas. O jogo vai ser no estádio da Serrinha e o Criciúma joga na segunda-feira contra o Operário, os jogos dos catarinenses. E a Série A do Campeonato Brasileiro amanhã tem Chapecoense com transmissão aqui da Oeste Capital. 4 da tarde. Começamos às 3, Atlético Mineiro e Chapecoense direto de Minas Gerais em Belo Horizonte com Oeste Capital junto com a Chapecoense. Amanhã 5 horas, Mirassol e Botafogo. Às 6:30, Remo e Santos. À noite, Vasco e Coritiba às 8:30. E o Inter joga às 9 contra o São Paulo no Morumbi. O Grêmio joga domingo às 11 da manhã em Porto Alegre contra o Palmeiras. Domingo às 4 horas tem Corinthians e Fluminense, Vitória e Cruzeiro e ainda à noite, Flamengo e Bragantino e Atlético Paranaense e Bahia. Jogo bem interessante, né? É o confronto aí do terceiro contra o quarto colocado. Flamengo lidera 57, Palmeiras tem 56. Lá embaixo, o Grêmio é o 16º com 28, o Inter é o 18º com 28 e a Chapecoense última colocada com 17 pontos. Rodada 28 de 38 da Série A do Campeonato Brasileiro. Claro que amanhã vai ter transmissão, cobertura completa de todo o time da Oeste Capital Esportes.
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0: final de semana, sextamos, valendo o prêmio hoje, tem uma camisa campeira Cavalo Crioulo da Casa da Tradição, pra abrir muito bem o acampamento Farroupilha de Chapecó, e hoje todo mundo pode participar pelo WhatsApp aqui, pode levar esse grande prêmio da sexta-feira.
1: Hoje é sexta-feira.
0: E mandar um grande abraço a todo o pessoal da Casa da Tradição, e pode ser masculina, feminina, você que escolhe na hora lá o modelo, lindíssima demais, nós sorteamos ano passado, foi um grande sucesso, e esse ano aqui, ó, pelo número de participações, está demais! 3361-3130, fala comigo!
2: Bom dia, meu amigo Matheus. Como é que tá, amigo? Tranquilo?
0: Aqui não, bom, bom.
2: Santo, bairro Passo Só.
0: Gostaria
2: de pedir uma música, se for possível tocar, o Gaúcho da Fronteira, é mentira desse louco. E oferecer pra toda a galera que tá antenada na West Capital. Se não for West Capital,
0: fuja, sabe, né, Vanderlei? Fuja, louco! Bom dia, Brasil!
3: Bom dia, muito bom dia! Estamos aí, eu e minha esposa descendo para Lajeado, Rio Grande do Sul, e ouvindo o West Capital. Vamos até onde alcança, vamos ver até onde que vai alcançar o West Capital.
0: Edivino,
3: nós, tá bom? Um abraço a todos aí. É o Edivino aqui do Vederte.
0: Edivino, se a antena for boa, vai longe, rapaz. Vai boa, vai boa. Rapaz, aquele abração para amigo aí. Bom dia, Sul!
4: Bom dia, Matheus! Tudo certo?
0: Bom.
4: Dá música pra nós aí que temos aí. Peleando, cedo. Daí pro meu colega de trabalho. Pinte.
0: Hein?
4: Caleb aí do Doente da Aurora.
0: Eita, nós!
4: O Ednei Gosch que tá carregando ali, ó. Uma farinha. O Marcos Velho. Marcos Paleto. O Zé, que tá no curso da Penosa. Mas demais aí que eu não escuto aí. Manda um Gustavo Lima aí pra nós aí, Matheus.
0: O embaixador.
4: E se não for o S Capital, fuja, louco!
0: Fuja!
4: Aqui é Flamengo, é semifinal.
0: Passou sofrido, hein? Valeu. Passou do sufoco, Mateus, né?
4: Tem que faltar, né, a buzinaça, né?
0: Estou retribuindo o buzinaço, Matheus, aqui o Sony Car, tamo aqui na mecânica, tamo mateando, curtindo a West Capital aqui, ó, roda o cowboy da madrugada pra nós, boa sexta-feira pra todos, é nóis aqui, grande abraço, Sony Car e a turma das mecânicas, um grande abraço e fatura, galera das mecânicas. Matheus, aqui o Xuxa, é o turma do Xuxa que tá dando o seu alô, manda abração aí pra turma da usina, pros fofoqueiros de plantão, né? Ai, ai, para os que têm nojo de uma fofoca, né? Nem querem saber de uma fofoca aí, ó. É o Lagarto, o Urso, o Cueca, a Nicole, o Boca de Tijolo, especialmente pro Chuck. É o lindão do Chuck lá. Abraço, piazada! Matheus indo pra capital do milho. Começar as entregas ligados aqui no Bom Dia Sul. Rude do Belvedere, a capital do milhão. A galera toda milionária. Xangere!
5: Ô Zé, por cá, sempre live.
0: Falou, Zé.
5: Bom dia, hoje mandar música pra nós de volta de uma troqueada do Marenco.
0: Boa.
5: E coloca nós no sorteio. Valeu, aquele abraço e tudo de bom.
0: Valeu, garoto, tudo de bom.
6: E Matheus, por cá. E tocar a música, jogar um agasalho, a lenha com baitaca, se for possível. Que a mulher escuta, que minha esposa já neta, usa um rosto, mano, um chá de palito. Preparando aí pra mais um dia ali, né? Um abraço pra vocês, sexta-feira, bom final de semana.
0: Vê, tudo de bom pra você e pra Janete também. Alô, Janete, vamos, garota! Só mandar o seu alô, o seu bom dia, sua mensagem, seu pedido, seu

0: acordando pra não passar rápido a sexta-feira, né? Se acordar 10 da manhã, já era, né?
1: Ainda gosta de
0: vai, Catedral! Muito bom dia pra Ivanete do Passo dos Fortes. Matheus, sextamos com muita alegria aqui. Me coloca no sorteio, mandou a Rosilei Raimundi. Manuel Westinfelder tá por aqui também no Santa Maria, sempre na escuta. Simone Pavor, tendo pra casa, hein? É, tudo de bom. Ouvindo 93. Matheus, fala aí aqui, Tiagão da TM Auto Center e Mecânica. Manda alô pra nós aqui, estamos se preparando pra mais um dia de lida. Vamos, piazada! Tudo de bom! Se não for mais capital, fuja louco! Tiagão, um abração pra você e todo o pessoal da TM Auto Center. Galera das mecânicas, cadê vocês aí? Tudo de bom? Bom dia!
2: Bom dia, Matheus. Tudo bem? É o Gilson do Vitor Rosa aí.
0: E aí, Gilson?
2: No S Capital. É, levantamos cedo aí. Chimarriá. Me bota no sorteio aí. Essa camiseta daí. Se puder tocar uma música dos Mateadores aí, qualquer um aí do seu agrado, e oferece pra todo mundo que estiver ouvindo aí. O pessoal
0: aí. Então pode ser.
2: Da Cetric. Abraço e tudo, irmão.
0: O povo maravilhoso da Cetric, os melhores apelidos do Brasil. Um grandíssimo abraço pra vocês aí, gurizada. Tudo de bom também pro povo da Cetric, que pega cedo também no trabalho aí, né?
3: Fala, Matheus, Ademir da Merjum de Maravilha, chegando em Chapecó pra trabalhar.
0: Venha vindo.
3: Me sorteio, manda pra minha chefe lá um te ajeita, vaca véia.
0: Depois não adianta pedir vale, né? Daí não vai dar certo, né, Ademir?
4: Bom dia, Matheus. É Hugo por cá. 40 janelinhas. 40 janelinhas é a procedência capital do biquíni. E estamos chegando aqui, ó, na capital do Oeste Catarinense.
0: Tá bem, bom, amigo,
4: põe no sorteio. Se não for o Oeste Capital, puja louco!
0: Valeu, tio Hugo, tudo de bom aí, Rodrigo Variane, alô, Zeca, vamos, Zeca! Seu Andrezão também, pessoal do núcleo! Matheus toca pra nós, Floriana Cordiona aí dos Quatro Galdérios, é o Ibraíno Obraia, aê, Braia! Matheus, ótimo dia pra nós, boa sexta-feira aqui, Tereza Ferreira, muita gente por aqui, o Nanoir Renner, o povo de Ceará, quem mais tá por aqui? Bom dia!
5: Bom dia, Matheus, tudo bem? É a Mari aqui de modelo.
0: Modelo.
5: E quero desejar uma sexta-feira abençoada, que eu estou indo trabalhar no mercado.
0: Beijo pra você, garota!
5: E eu queria pedir uma música do Paulinho Micharia.
0: Paulinho Micharia!

0: Um abraço especial aos caminhoneiros, motoristas e representantes comerciais que já estão na correria desta manhã. Bom dia, Sul!
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0: Numa sexta-feira premiada, uma camisa Cavalo Crioulo. É tradicionalista da Casa da Tradição que vai estar a partir de hoje no acampamento Farroupilha de Chapecó, que começa já com Mano Lima. Top demais! Abração pessoal da Casa da Tradição aí. Até às 7 da manhã o sorteio tá valendo para meninos e meninas. Bom dia, Sul!
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2: Hoje é sexta.
3: O Dia Internacional da Felicidade. Você que tá aí trabalhando desde cedinho, não tem muito o que fazer.
4: Quero, tu vai fazer o quê? Não tem o que fazer. É. Vamos fazer o quê? Não tem o que fazer. Vai fazer o quê? Não tem o que fazer. Não tem. Não vai tem o que fazer. Não tem o que fazer.
3: Que lado, senhoras e senhores. A Júlia Monselin está neste momento cobrindo um acidente no Desbravador. Uma mulher acabou batendo seu veículo num micro-ônibus ali que estava estacionado, tá? Região do Desbravador, Rua João da Riva. Daqui a pouquinho as informações do local dentro do nosso Sonic Café News. Não parece nada muito grave, mas os bombeiros ali no local. Bom dia!
5: Bom dia, Matheus! Tamo aí na audiência.
3: Venha, venha vindo!
5: Tamo aí por casa hoje de manhã, até daqui a pouco no horário. Depois vamos pro Beltrão. Beleza?
3: Chico!
5: Um grande abraço aí, se puder aí. Beltrão. Com castração, a pial, nós estamos na audiência. Tá bom? E o Perão já foi buscar lá o meu brinde. Que tal esse homem? Tá bom? Um abraço. E se não for o Este Capital, fulinga louco.
3: Vamos, seu Adilmo! Matheus, toca pra nós o velho milongueiro. É mentira desses loucos. É, tem um monte de que se enquadra nessa música aí agora, viu? Oh, olha que legal aqui, o nosso amigo Márcio Marcolin está por aqui. Matheus, quero ganhar um sorteio da camisa Cavalo Crioulo aí, pedi uma música, Lembrança do Porca Véia, e quero oferecer pra minha primeira dama, Lisete, e a filha Agatha. Alô, meninas! Abração pras duas aí, pra Lisete e pra Agatha. Marcelo já tá acordado, até mandou mensagem na rádio aqui já. Postos Alfa na audiência, vamos vender gasolina, piazada, e diesel e o que mais tiver aí. Ou se puder tocar para nós, Matheus, Bagual Corcoviador para todos nós aqui, abrindo acampamento Farroupilha. Todo o pessoal da Cooper Alfa, Postos Alfa, um grande abraço para vocês. Vamos! Claro que tá valendo o prêmio, toda sexta-feira tem.
6: Bom dia, meu amigo Matheus. Como é que temos? 100% operante?
3: Não, operante.
6: Lá de cá.
3: Me manda devagar.
6: Manda um da GD Transporte aí. Com meus filhos. Wesley, o Eric, gosta. E pra minha netinha, ontem completou 4 aninhos.
3: Olha que legal.
6: Mando um beijo pra minha namorada lá em Planalto.
3: Vovô gosta.
6: Tá se preparando por mais um dia hoje, né? Um dia à noite, né? É assim mesmo, não podemos parar. Temos que trabalhar.
3: Tem essa.
6: Beleza, meu amigo? Manda um alô aí pro Volney, gosta. Ontem ele tinha um joguinho de bola e tinha um porco lá. Disse que ia me convidar, acho que ele esqueceu, né? Mas tudo bem.
3: Você foi os torresmo
6: e... E pra quem tiver na escuta...
3: A pururuca, né?
6: Aquele abraço, se não for nosso capital, fuja louco! E o buzinaço?
3: 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Bom dia!
6: Bom dia, Matheusinho! Sextou! Bora pra cima! Manda um abraço aí pro meu patrão aí, o Rafael.
3: Opa!
6: Sports First Total aí, a gurizada, Alisson.
3: Mamá, fala!
6: Mais conhecido como Seco, que não é Seco. Meu amigo Joe. O Jeff, mais conhecido como Gil. O Gil do Vigor. E o nosso amigo.
3: Que é isso?
6: Giliandro. Giliandro. Manda um salve aí pra gurizada aí. Do Push da Farinha aí, da BRF. Um abraço aí,
3: valeu,
6: Gil do Vigor!

0: Ah, essa rádio é boa demais.
1: Essa é boa, hein?
0: Maravilhosa! 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Bom dia!
2: Fala, Montemir, tudo certo pra gente? Sextou, hein?
0: Fala, capitão!
2: Sozinho, que beleza! Manda pra nós o Teodoro Sampaio aí. E colocar no sorteio aí, um abraço.
0: Grande abraço para o amigo Jussir, tudo de bom. Vamos, laranja!
3: Bom dia, bom dia, bom dia, meu amigo Matheus. Aqui é de Maranhão. Estamos aí, tomando uma...
0: Bom, não?
3: Esperando pra só mais meio dia. Depois, mais meio dia de novo. Olha, é muito
0: difícil, né? É meio dia, mais meio dia, né? É a somatória.
4: Bom dia, aqui é o Agenir do Seminário.
0: Bom!
4: Gostaria de participar do... sorteio da camisa. Bom dia.
0: Valeu, Algimiro. Participe mais vezes, meu amigo. 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Matheus manda abração pro pessoal da mecânica Heliocar aqui do bairro Líder. Vamos, piazada! Hélio, cara aí, querendo concorrer ao sorteio, nosso amigo Hélio, tudo de bom! Pessoal das mecânicas aí, faturando! Matheus preparando o mate aí, ó, e preparando pra feira do Expo Merco aí, já no convite pra todo mundo. Tudo de bom aqui pra nossa amiga Elisete, bom final de semana. Sebastião Cardoso com a Elisandra aqui no Palmital, Matheus, só Solange Duarte aqui de Planalto Alegre, o povo mais feliz do Brasil está em Planalto!

Grande abraço pro Pedroso aqui do EFAP, querendo ganhar o sorteio aqui, tá top demais, camisa cavalo crioulo aqui, tradicionalista para os meninos e meninas. Silvana e o Gil estão por aqui também, Matheus, aquele abraço. Ademir Perim de Caibina, escuta, a Michele Piazentini tá indo pro trabalho em Caxambu do Sul e levando 93 de carona. Caxambu, acelera, hoje tem Mano Lima no acampamento Farroupilha.

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0: É nóis! E não tem pra ninguém! Grande abraço especial pro Michael do São Cristóvão. Michael, se for inglês, não é Michael aqui, né? Abração pra você. Alô, Dirceu!
2: Bom dia, Matheus! Manda pra o povo que tá na escuta aí. E uma abençoada sexta-feira e vamos que vamos. Tudo de bom!
0: Tudo de bom aí também, Matheus. Estamos aqui, ó, participando do sorteio Marcos Brito. Bom dia, Marcão!
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9: Bom dia, Brasil! Brasil! Com muita alegria, com muita disposição, sexta-feira, né? Que acordar com um sorriso no rosto, meu amigo, minha amiga, leitora brasileira! Ai, ai!
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9: Bom dia!
11: Bom dia, Oeste Capital! Sede de Alma Oliveira, mandar um abração a todos os caminhoneiros que estão na rodagem. Quero participar desse brinde aí, ó. Estamos indo ali pro lado do Concorde, buscar uma geladeira deitada ali, beleza? Um abraço.
9: Mas vai se segurando, tá feia a estrada, hein?
11: Fazendo parte aí, câmbio, ó.
9: Valeu, garoto, grande abraço.
12: Bom dia, Matheus, sou Jardelino Ribeiro, gosto do bairro Seminário. Manda uma música pra nós da UFFS, pode ser repartida na telecama.
9: Bom.
12: E me coloca nesse sorteio aí, tchê. Tô precisando de uma camisa aí.
9: É, cavalo quiolo, é tradicionalista, linda demais, da casa, tradição que vai estar no acampamento. Faltou qualquer coisa, quer completar teus artigos gauchescos aí, para prendas e peões? Casa da tradição é a dica!
13: Ô, no acampamento, hein? Eu gostaria de ganhar essa camisa, tinha dois cavalos quiolo e não tem uma camisa. Beleza? Um abraço, bom final de semana, um ótimo jogo da Chape e do meu Inter também.
9: Sim, sim, sim. É, o Colorado, velho, tá mal. E os azul também, então, né? Estão mal os dois aí. Abração aqui pro nosso chapecoense Betinho. Tudo de bom, Matheus? Aqui o Clederson de Paial, ouvindo a rádio. Valeu, Matheus. Abençoada sexta-feira pra nós aí, o Adriano Pedroso. Não dá tempo de mais nada. Senhoras e senhores, o vencedor da camisa é o menino do final 38,90. Ele mandou mensagem durante a manhã de hoje. Exatamente 6h37,

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0: Muito bom dia para você que acompanha a programação da 93.3. Chegamos por aqui com mais um Som e Café News nessa sexta-feira, dia 18 de setembro de 2026. Agora às 7 horas com 26 minutos. E a gente já está por aqui para trazer informação para você. Bom dia, Matheus.
1: Muito bom dia, Duda. Bom dia para nossa audiência que está conectado ao nosso Som e Café News. Uma ótima manhã de sexta-feira. Sextou. Senhor e Rodrigues, será que ele venceu alguma coisa aí da Mega Sena?
0: Pois é,
1: Loto
0: tinha
1: Fácil.
0: Algum resultado pra sair, será?
1: Eu não sei, mas pelo que eu fiquei sabendo agora de manhã, tava acordado 5 e pouco da manhã, eu acho que não é isso que aconteceu, certamente não é isso, não, eu não estaria acordado 5 e pouco da manhã. Durante o programa de hoje, vamos ampliar as informações: mulher morre vítima de parada cardíaca em loja do shopping aqui de Chapecó, ocorrência de ontem à noite. Motorista fica ferido ao bater Fiesta na traseira de ônibus estacionado, foi agora há pouquinho, no Belvedere. Acusado de tentar matar a vítima com socos, chutes, pedradas, um caso sério de tentativa de homicídio, vai a júri hoje, a partir das 9 horas da manhã, aqui em Chapecó. Grande operação na região de Concórdia, os caras pegaram 270 mil em dinheiro em espécie, armas, drogas e muito mais. E ladrões tentam fugir da polícia, mas são presos com baterias, cervejas e objetos furtados no centro de Chancherê. Aliás, mais um furto no centro de Chancherê, a gente noticiou ontem, um furto de uma loja que chegava a 100 mil reais. E daqui a pouquinho as demais manchetes do programa de hoje. A Duda vai trazer os nossos parceiros, começando com a armeria.
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1: 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Bom, daqui a pouquinho, Everton Souza e Franco Rossi desfalcam a Chapecoense contra o Atlético Mineiro. Dudu Marques deverá ser titular. Russo, procurado por fraude milionária, é preso na capital catarinense, aqui em Floripa. Nós vamos ampliar as informações aqui do Copini daqui a pouquinho. Novas lombadas instaladas no trecho da BR-282 em Ponte Serrada. Olha que importante informação, você que vai transitar em Ponte Serrada, não pude lombada. Vai devagarinho ali na região de Ponte Serrada. E ainda, polícia investiga suposta fraude com investimentos em criptomoedas em Joaçaba e Concórdia. Tudo isso e muito mais para nossa audiência daqui a pouquinho na volta. Tem o nosso Ronaldo Coutinho, tem a Júlia Mocelin, tem os destaques do esporte e você que tá com a gente pelo WhatsApp, 33613130, vá participando até daqui a pouquinho.
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0: 28 para as 8.

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14: 21 minutos agora para as 8 horas da manhã. Bom dia para você que acompanha a programação da 93.3.
15: Muito bom dia para quem tá chegando agora. Uma ótima manhã, ótima sexta-feira que tá ensolarada, bonita aqui, apesar de ter algumas nuvens no céu de Chapecó. Tem um acidente agora na Condá com a São Pedro, bem pertinho da Concept Áudio. E o que que nós temos no local ali? Uma pancada forte entre dois veículos. Novamente nesta esquina que é muito movimentada e foi uma pancada fortíssima. Achatou a frente de um dos veículos, um veículo preto, acho que é um Citroën ali, algo parecido com isso, e o outro carro pegou onde está o motorista ou a motorista. E é um ponto ali, gente, sempre muito, eu não sei se o pessoal vai ter que fazer algum tipo de alteração ali, porque semana passada a gente noticiou, na retrasada também sempre dá a pancada, e faz pouco tempo que uma pessoa ficou presa nas ferragens, e outra, não consigo entender como é que, né, é tão forte o acidente numa região que não dá pra andar muito rápido, né?
14: É, dentro do bairro, né, então não tem essa consideração de alta velocidade no local.
15: É, bem na São Pedro, né? Não é sentido pra quem faz ali grande EFAP, é lá do outro lado, né? É sentido pra quem tá na Condá. É Condá com a São Pedro ali, Concept Áudio é o ponto de referência. É uma região bem movimentada, atenção redobrada novamente. É um ponto tradicional de acidentes. E quero lembrar que nosso YouTube e nosso Facebook já está no ar. Sim, estamos no ar pra você acompanhar tudo com imagens. E nós vamos agora manchetar com a Júlia Mocelin os assuntos da manhã de hoje. Bom dia, Júlia!
0: Bom dia, Matheus. Bom dia, Duda, para toda a nossa audiência. Criança de 9 anos com trauma na cabeça é escoltada até o Hospital Regional do Oeste. Ainda, falando no hospital, a idosa vítima de tentativa de feminicídio teve alta do Hospital Regional do Oeste e está em casa para recuperação. Mulher fica ferida ao bater na traseira de ônibus estacionado. Acidente que aconteceu nesta manhã, Matheus. Ainda hoje, novo equipamento de ressonância magnética será entregue no Hospital Regional do Oeste e promete aí aumentar a capacidade de atendimentos. Descarte irregular deixa a Vila Betinho tomada por lixo e prefeitura faz limpeza. Ainda estamos entrando hoje na Semana Nacional do Trânsito. Vídeos reais de acidentes vão chamar a atenção para os riscos no trajeto, então, aqui no município de Chapecó. Ainda hoje, homem acusado de tentar matar vítima com socos, chutes e pedradas vai a júri nesta manhã que se inicia. E também próximo agora das 8 inicia o feirão de emprego do jovem aprendiz. 800 jovens são esperados então para passar pelo centro de eventos no decorrer da manhã e também da tarde de hoje. E ainda, Matheus, a gente fala sobre a morte súbita de uma mulher que aconteceu ontem dentro de um estabelecimento comercial no shopping aqui de Chapecó. Infelizmente, né, foi atendida aí pelas equipes do SAMU e Corpo de Bombeiros, mas não resistiu, Matheus.
15: Muito bem, vamos trazer já a informação, Júlia, relacionada ao acidente que você cobriu agora há pouquinho. 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Cross Atacadista anunciando a informação do acidente que foi agora há pouquinho aí, Júlia.
0: Pois é, foi por volta de 6h15 desta manhã, então, na rua João Dariva, no bairro Belvedere, que o Corpo de Bombeiros deslocou para atender um acidente que envolveu um Ford Fiesta e um ônibus escolar. Esse ônibus estava estacionado na via e a mulher que conduzia o carro, ela acabou perdendo aí o controle, ela não lembra o que aconteceu, esse foi o relato dela, e acabou batendo na traseira desse ônibus estacionado, mas com a parte lateral direita, né, do caroneiro, do passageiro. Então, ela teve alguns ferimentos, ficou encarcerada no veículo, né, não precisou de extração assim, que os bombeiros precisassem abrir o veículo. Ela foi retirada, imobilizada em maca rígida pelas equipes, reclamava de dor nas costas e foi conduzida então ao Hospital Regional do Oeste. A Polícia Militar também esteve no local. Conversei com o condutor do ônibus, né, que estava chegando para trabalhar no momento do acidente. Já, na verdade, o carro já estava lá. Ele falou que chegou, se deparou com a cena e aí ele acionou, né, o Corpo de Bombeiros para que viesse fazer então a retirada, né, dessa vítima e também encaminhá-la ao hospital, Matheus.
15: Ótimo, Júlia, obrigado pelas informações. A gente está vendo todo atendimento aí por parte dos socorristas, região do Belvedere, até abraçar o pessoal que mais cedo estava comentando desse acidente aí antes das 7 horas da manhã. Ana Gasparini está por aqui, Deucleia Souza Lima, também a Marildo Pelissa. Bom dia, Matheus, bom dia, Júlia e também Duda. Ana Tonkiewski está por aqui, Cléo Vaz também deixou mensagem. Matheus, bom dia para vocês aí. Trânsito bastante lento na São Pedro com a Condá. Os carros envolvidos no acidente sobre a pista, mandou aqui Elis. E aí, garota, tudo bem? Então, atenção redobrada aí nesse ponto. Matheus, bom dia para vocês aí. Será que o pessoal do Napa pode ajudar a gente? Ontem, aqui na frente da empresa, um ônibus atropelou um cachorro. Ele tá aqui desde ontem agonizando e não consegue se movimentar. Cara, ele tá ali estirado, pobrezinho, né? Tá numa região ali de uma grama, acho que o pessoal colocou ele ali. Manda o endereço completo pra nós aqui, ó. Pessoal do Quadriciclos Auto JS, ó, galera dos quadriciclos, né? E o cachorrinho tá ali, ele tá vivo, né? Só ele tá certamente machucado. Ele não consegue caminhar, não consegue se movimentar por conta de um atropelamento. Manda o endereço completinho pra gente que nós vamos conversar com o Napa. Eu acho que seria de urgência fazer esse atendimento aí. Vamos lá, Ronaldo Coutinho está chegando com a previsão. Coutinho, bom dia!
16: Bom dia. O tempo segue com nebulosidade e sol boa parte do dia, fresco agora de manhã, alguns pontos abaixo de 10, 11, 9 graus nas baixadas, mais quente no alto, esquenta e pode ter alguma chance de chuva ou trovada no finalzinho do dia ou à noite. É possível que ainda passe em branco hoje, ou mais para o final do dia à noite, ou noite mesmo. Amanhã sim, amanhã teremos chuva, trovada, períodos de melhora, pode ter alguma coisa forte, pontual, algum risco de tempo severo bem pontual e algum volume de chuva mais significativo. Um sábado chato para quem tem que fazer alguma coisa ao ar livre e temperatura amena. Domingo, alguma chance de chuva de madrugada, início da manhã, dá uma melhorada, dá uma esquentada. À tarde, a chance de chuva é pequena, se tiver bem isolada, podendo passar sem. Aumenta a condição de chuva na segunda, já cedo, ao longo do dia, cai a temperatura. Terça também tem chuva com a passagem da frente fria, melhorando mais à noite. Provavelmente bom na quarta. Pode ser que tenhamos aí um bom volume de chuva somando de sábado até terça-feira na região. É bom ficar bem atento que algum transtorno pode ter. Da Climatea, Ronaldo Coutinho.
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15: Estamos com 14 para as 8 da manhã. Lembrando que ontem o governo federal anunciou um reajuste de cerca de 15% do Bolsa Família, com o piso do programa passando de R$ 600 para R$ 691 a partir de outubro. São 15% de aumento. Gerou uma grande discussão nacional em relação ao piso aqui, né, do Bolsa Família. Eu lembro que nas últimas eleições tivemos subsídios relacionados à questão aqui do combustível. Foram muito criticados os subsídios. E dessa vez também muito criticado o aumento do Bolsa Família nesse período eleitoral, já que o governo tinha um ano todo para poder aumentar, mas aumentou agora. Mas enfim, está saindo de 600 para 691 e o benefício médio do Brasil sai de 675 para 777. A informação então ontem do governo federal. Vamos lá trazer a informação, a Júlia está no deslocamento aqui, ó. E eu começo com um furto em Xanxerê. A gente falou de um furto que ia chegar a R$ 100 mil e que a polícia pegou. E agora, de novo, nós tivemos um furto que a polícia pegou, só que foi ontem de manhã. A PM de Xanxerê, então, atendeu uma ocorrência de furto ontem por volta de 7h30 na rua Celestino do Nascimento, no bairro Centro, em Xanxerê. E a guarnição da PM estava aí fazendo as rondas quando foi acionada. Informações era que dois homens, uma dupla, haviam sido vistos juntos saindo do estabelecimento comercial com objeto nas mãos. Durante rondas nas proximidades, os policiais localizaram dois homens, aí ladrões de 36 e 25 anos, os dois em situação de rua com características semelhantes às repassadas pelo pessoal que ligou para o 190. Ao receber a voz de abordagem, os homens fugiram de a pé, sendo acompanhados e abordados pela guarnição da PM. Com eles foram encontrados uma bateria automotiva, uma extensão elétrica de 20 metros e um pacote com latas de cerveja, um pack de cerveja. O gole, em contato com o responsável pelo estabelecimento, foi constatado que os objetos haviam sido furtados no local. Imagens de monitoramento também auxiliaram na identificação dessas pessoas envolvidas e, conforme apurado, os autores teriam acessado o estabelecimento mediante escalada de uma altura de 2 metros de altura. Mas os caras estavam, né, com poder aí, né?
14: Estavam com vontade mesmo, né?
15: Queriam mesmo furtar, né? Em consulta aos registros policiais, constatou-se que o homem de 25 anos tem 17 passagens policiais, sendo 16 relacionadas a furtos e uma por posse de drogas. E o homem de 36 anos possui 6 passagens policiais, todas relacionadas a furto. Ou seja, figurinhas carimbadas já da polícia de Xanxerê estavam furtando de novo. Se somar os dois aqui, dá mais de 25 furtos fácil. O primeiro e o segundo aí. Diante dos fatos, é o Batman e o Robin, né? Diante dos fatos, os dois homens receberam voz de prisão e foram encaminhados à delegacia de Xanxerê, juntamente com os objetos recuperados. A PM, então, reforça o compromisso com a preservação da ordem pública, a proteção da vida e a segurança da sociedade. Sabia que ontem a gente comentou, né? Foi três que foram presos tentando furtar uma loja e furtaram a loja, R$ 100 mil de prejuízo. e conseguiram recuperar com a ajuda dos policiais. E hoje, então, né, essa notícia importante, o pessoal de Xanxerê tá bem atento aí aos furtos cometidos no comércio local, bem na região central, tá? Os dois furtos na região central de Xanxerê. Pessoal que tá aqui no nosso WhatsApp, 33613130, pessoal, como é que consegue bater ali? Então, eu vejo que essa esquina da São Pedro com a Condá, ela tem uma condição de visibilidade bem alterada. Tem muitos veículos estacionados ali dos dois lados. E às vezes o pessoal tá na São Pedro e quem quer cruzar com o DAC, que não é preferencial, tenta dar uma, né? Vai que vai dar tempo. E acaba não dando tempo. Então ali, e outra, toda hora tem alguém na São Pedro nos dois sentidos. É difícil cruzar São Pedro, tá? Não é uma manobra fácil. Fora que o pessoal às vezes também acha que vai dar tempo e não dá. Ou não vê, né? E aí acontecem essas pancadas muito fortes, mas a preferencial ali é da São Pedro. E quem mandou imagens pra gente foi o Edivaldo. Edivaldo, grande abração pra você, obrigado aí pelo relato, né? Matheus, aqui perto de casa, na Avenida Fernando Machado, bem na frente da entrada da Escola Básica Municipal Padre de Anchieta, moram algumas pessoas aqui, ó. Eles ficaram desde o começo da noite até as 5 da manhã com gritaria e arruaça. Como é que a gente vai descansar depois de um dia de serviço, gente? Se eu moro do lado, isso teria terminado bem quando começou, mas infelizmente atrapalhou toda a vizinhança, mandou que nosso ouvinte falou que eram estrangeiros na região da escola Padre José de Anchieta. Isso aí, virando madrugada, o pessoal que trabalha, é motorista, inclusive nosso amigo Emerson aqui, que tem que pegar a estrada no outro dia cedo e acaba não dormindo direito por conta desses irresponsáveis aí. Mas fazem o que da vida que não trabalham? Ficam aí até 5 da manhã fazendo festa, né, Emerson? Vamos trazer os nossos parceiros aí até as 8 horas.
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15: Olha, eu sei que a Júlia está chegando no acidente. Ô, Júlia, vamos primeiro trazer a prestação de serviço aí, informações do trânsito. São Pedro com a Condá e Júlia.
0: São Pedro com Condá, novamente, Matheus, com acidente, então aqui em vítimas, né? A Polícia Militar está no local, faz a orientação aos motoristas, os veículos já estão fora da pista e o cruzamento segue, então, operando normalmente. Fluxo de trânsito aqui, nesse momento, é normal para o horário da manhã, Matheus, mas Polícia Militar no local e veículos fora da pista, sem feridos por aqui.
15: Coisa boa, porque a pancada foi muito forte, né? Antes aqui da Júlia trazer a próxima, deixa eu só trazer os nossos ouvintes, 5 para as 8 da manhã. O Matheus, manda abração pro Ian, que tava no café campeiro do CTG Herança Gaúcha agora há pouquinho, e tô indo trabalhar rolando. É, o pessoal pelo jeito deu uma engordadinha de uns 8 quilos lá.
14: É, café em CTG é na sexta-feira tá bom, hein? Tá
15: café bom campeiro demais. Deve ser bom demais, né?
14: Pra começar aí o fim de semana... Eita, nós.
15: Ah, e tem imagens aqui, ó, da saída da Mantelli agora. Cara, filas gigantes, impressionante aí também, né? Mas acho que mais ou menos o horário, né? Quem que mandou pra nós aqui, não tem o nome da pessoa, Ian, né? Ian e a turma toda aí que tá nos acompanhando. Imagens bem complicadas da saída da Mantelli aí, ó. Matheus, a rua Arará aqui no Grande EFAP, a Casan fez obra. E agora colocaram um asfalto que já tá saltando tudo aí. Quem que mandou pra nós? É o Campanharo. Abração pro amigo, rua Arará no Grande EFAP. Pois é, ontem o nosso ouvinte mandou imagens também de uma rua que foi no Borman. O asfalto novo do Borman lá, que dá a ligação, que o pessoal tava pedindo há muito tempo. E a Casan também foi mexer e deixou os buracos, né? Então a prefeitura vai ter que ir lá fechar, porque é buraco em cima de buraco, infelizmente. E infelizmente, às vezes tem que fazer o conserto, né? Agora, o que muito se comenta é o seguinte: tu faz, por exemplo, Araras... Asfalto novo, a Marechal Deodoro da Fonseca que foi feito também, aí depois tem que fazer o sistema de ligação de esgoto, ou fazer algum tipo de obra, e é tudo de cabo a rabo feito aquela valeta. E nunca mais o asfalto fica legal. Infelizmente, essa é a verdade. Matias do Brasil, as manchetes do futebol, muito bom dia!
17: Fala, Matheus, bom dia. Um abraço para você e pros amigos ligados no Sonho Café Nilo. Já as informações da Chapecoense. Giovanni Augusto viajou e será titular contra a equipe do Atlético Mineiro. O Everton Souza e o Franco Rossi ficaram em Chapecó e são os desfalques do Verdão. O histórico do confronto entre Índio e Galo Mineiro. Já os detalhes na Oeste Capital.
15: Muito bem, Matias. Olha só, o pessoal mandou imagens aqui de coisas que foram encontradas. É uma caixa vermelha que foi encontrada e tem um monte de produtos aí, ó. Matheus, aqui o Dimmer. Esse material foi encontrado aqui na rua Bolívia, no bairro Líder. Tá na empresa Líder Instalações, essa caixa aí. É uma caixa vermelha como se fosse de fruteira, né? E tem galões, acho que deve ser diesel. Tem motosserra, né? Tem uma motosserra da Steel ali também. Olha só, se você perdeu esses materiais aí, pode mandar mensagem pra gente aí. Vamos fazer o seguinte? Ô Duda, tem mais parceiros aqui da manhã antes da Júlia chegar com informação.
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15: Vamos lá com mais parceiros nossos aqui da manhã. 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
14: Muito bem, a gente também tem mais recado dos nossos parceiros. 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
15: É isso aí, pessoal da Casa do Construtor, um grande abraço para vocês todos. O ouvinte falou que o congestionamento que nós temos ali, para quem sai, né, do Parque das Palmeiras, é por conta do café que tá rolando lá. Então é um ótimo motivo aí. O Café Campeiro, que tem gente, cara, deve tá bombando.
14: Que é isso
15: lá
14: de gente, então, né?
15: A Júlia vai passar pra conferir depois lá. O Ederson tá por aqui deixando um bom dia pra nós. Valeu, Ederson. Vamos juntos. Alô, Valdecir. Brigadão aqui. O Valdecir é corretor e tá ligado aqui no programa. Júlia, o que a gente traz pra audiência agora?
0: Matheus, a gente fala agora sobre um acidente que aconteceu ontem, na verdade, né? Um incidente que aconteceu no Pátio Shopping Chapecó. Então, muitas pessoas também, né, que faziam a travessia por lá, puderam acompanhar o trabalho das equipes, inclusive de emergência, né, de socorro, que foram fazer o resgate de uma mulher de aproximadamente 40 anos, que teve um mal súbito a princípio. Ela teve uma parada cardiorrespiratória na sequência, ela estava trabalhando em uma das lojas do shopping, e ela foi então socorrida, né, primeiramente ali pelos colegas, porque fizeram também um acionamento, né, das equipes de emergência, e o SAMU então foi até o local, corpo de bombeiros também, e apesar dos esforços, a vítima não resistiu aos ferimentos, né, ali não resistiu ao momento. O Pátio Shopping emitiu uma nota informando que tão logo tomou conhecimento dessa ocorrência registrada em uma de suas lojas, a equipe adotou as providências cabíveis, prestou prontamente os primeiros atendimentos e acionou imediatamente o SAMU. A equipe permaneceu no local, acompanhando a situação e prestando o suporte necessário até a chegada do serviço de emergência. O shopping, então, lamentou profundamente o ocorrido e manifestou solidariedade aos familiares. Uma mulher, então, Matheus, de aproximadamente 40 anos, que infelizmente ontem, né, nesse espaço público, acabou tendo algum problema ali no momento, né, mal súbito, enfim, e teve que passou por essa situação e não resistiu, Matheus.
15: Era funcionária nova, né, Júlio? Eu vi que o pessoal comentou também aqui com a gente, né, no WhatsApp, tava começando ali o trabalho novo, né?
0: Pois é, é verdade. Também fiquei sabendo que ela tinha recém-iniciado, né, esse trabalho nessa loja do shopping e, infelizmente, assim, né, um dos primeiros dias aí, não se sabe exatamente o que aconteceu, né, teve um mal súbito, acabou passando mal e, infelizmente, aí, apesar do trabalho das equipes, né, que entrou em parada cardiorrespiratória, as equipes tentaram reanimar, não foi possível.
15: Ah, que pena, gente. Lamentar aí, né? E mandar um abraço fraterno aí pros familiares. A ocorrência de ontem, então, no shopping, o shopping pátio. E a gente manda abraço também aí, especialmente amigos e familiares, né? E uma pessoa jovem, né? Na casa aí dos 40 anos de idade, que nem citou a Júlia. Bom, vamos lá. O nosso WhatsApp é o 33613130. Abração aqui pro Kenner Pacheco, que deixou bom dia pra gente. E deixar abraço pro Eloir Almeida, pra Santina Paz, pra Marli da Costa, pra Suzana Pessoa da Silva. Quem mais tá com a gente aí, Duda?
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15: 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E para fechar aqui antes do esporte, né? Sextou, meus amigos. Estamos aqui ouvindo vocês. É a Mari, dona Soninha querida. A Marizete tá por aqui também, deixando bom dia para nós. O Maico Kowaleski, ligado aqui no nosso Som e Café News. Somente fez um comentário. Bom dia, amigos. O salário mínimo de quem trabalhou ou trabalha aumentou 6,8%. Agora, o aumento do Bolsa Família, ele foi para 15%. Cara, é difícil, cara, você continuar sabendo disso. Dá vontade de virar vagabundo também, mandou aqui o João Carlos. João, abração para amigo aí. Só quero fazer um adendo aqui. Ontem eu tava pesquisando sobre os números do Bolsa Família, né? Buscando informações atualizadas. 50 milhões de pessoas ganham o Bolsa Família no Brasil. E, cara, muita gente precisa. Muita gente precisa. Agora, desses 50 milhões, quantos que não precisam? Será que não tá na hora de um pente fino geral aí? Tem emprego, gente. Só o balcão de emprego de Chapecó, pra ter uma ideia, é 1.200, 1.300 empregos. Então, quem tem a condição de trabalhar, infelizmente, muitos estão recebendo Bolsa Família. 50 milhões de pessoas, é um quarto das pessoas do Brasil. É 25% no assistencialismo. É uma porcentagem muito grande. Seria maravilhoso, né? Aumentar 15%, 20%, 30% para quem precisa. Já pensou fazer um reajuste, aumentar? E só para quem tá precisando? Porque é sacanagem mesmo quem trabalha, né? Mas fica o comentário do ouvinte aqui, que fez também esse comentário bem, bem importante aqui. Tem muita gente que não é que precisa do Bolsa Família, é sobrevivência o Bolsa Família. Agora tem muitos vagabundos. Chapecó fez um pente fino, tirou muita gente aqui no município, tá? Só para ter uma noção de milhares de pessoas que acabaram no Brasil todo, que estão recebendo e que não mereciam estar recebendo. 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
20: Bom dia, Matheus, bom dia, Duda, toda a audiência do Som e Café News, iniciando o nosso primeiro tempo do golaço nessa sexta-feira, para falar mais de Chapecoense, duelo de amanhã contra o Atlético Mineiro, cobertura completa na Oeste Capital e, claro, o nosso golaço aqui no Som e Café News, sempre para Eletrônica 21. Vamos falar dos jogos de ontem de Libertadores e Copa Sul-Americana, porque terminou a fase das quartas de finais com susto, rapaz, porque o Flamengo quase viu a sua vantagem desmoronar jogando dentro do Maracanã, isso porque o Riasco abriu o placar para o Independente Del Valle aos 30 minutos do primeiro tempo. A situação ficou mais complicada para o Flamengo porque logo aos 20 minutos da segunda etapa, o Jorginho tomou o segundo cartão amarelo e foi expulso do confronto, botando a equipe do Flamengo com um homem a menos ao decorrer da segunda etapa. O Independiente Del Valle teve a oportunidade, teve chances, mas a Arrascaeta apareceu aos 38 minutos da segunda etapa, marcou o gol que garantiu a classificação do Flamengo para a próxima fase da competição, final de partida 1-1, o Flamengo que tinha vencido o jogo de ida fora de casa pelo placar de 2-0, é mais um time que vai para as semifinais da Copa Libertadores da América. Na Copa Sul-Americana, o Cienciano do Peru tinha vencido o Montevideo City Torque pelo placar de 2-0 no jogo de ida. Mas a equipe uruguaia conseguiu a virada no tempo normal. Salomão Rodrigues, duas vezes, e da Silva marcaram os gols do Montevideo City Torque, 3-0 sobre o Cienciano, equipe do Uruguai que avança para as semifinais da Copa Sul-Americana. Na estreia do Montevideo City Torque na Sul-Americana, ele vai para a semifinal. Na Liberta, teremos Estudiantes e Flamengo, primeiro jogo na Argentina, jogo de volta no Maracanã. E também na outra chave, na outra semifinal, Fluminense e Palmeiras, jogo de ida no Rio de Janeiro, jogo de volta em São Paulo. Na Copa Sul-Americana, Boca Juniors e Vasco definem uma semifinal. Primeiro confronto na La Bombonera, jogo de volta bem provavelmente no Maracanã, tá? Porque o São Januário não pode receber jogos por ser um estádio com menos de 30 mil lugares. É o que está no regulamento da Sul-Americana, então bem possivelmente esse jogo vai ser no Maracanã. E o Atlético Mineiro enfrenta o Montevideo City Torque. Jogo de ida em Minas Gerais, na Arena MRV, e o jogo de volta no Centenário, no Uruguai, definida as semifinais das competições sul-americanas. Vamos com o Matias Brasil, nosso repórter setorista da Chapecoense, porque amanhã a Chape tem um jogo importante e vai ter o retorno de um titular que é fundamental nessa equipe. Bom dia, Matias!
21: Bom dia, Andrei. Para você, para os amigos ligados no Swing Café News, trazemos as primeiras informações da Chapecoense que dão conta aí do meia Giovanni Augusto, jogador que viajou junto com o elenco do Verdão, ele que era a principal dúvida para essa partida contra a equipe do Atlético Mineiro fora de casa, mas estará sim à disposição do técnico Rafael Lacerda para essa partida contra a equipe do Atlético Mineiro na Arena MRV pela Série A do Campeonato Brasileiro. O meia Giovanni Augusto, que acabou sentindo a lombar na partida contra o Internacional e não foi nem relacionado para o jogo, No decorrer da semana, trabalhou em dois períodos. Em um período, ele fazia o treinamento no CT da Água Amarela e também na Arena Condá. E em outro período, ele fazia o tratamento junto ao departamento médico para solucionar essa dor na lombar que ele sentia. Bem, o meia solucionou isso, viajou junto com o elenco do Verdão, está junto aí no hotel na concentração e vai iniciar como titular. Provável time da Chapecoense com o Anderson no gol. Na lateral direita, o Dudu estreando. A dupla de zaga de Cauã e Eduardo Doma. E na esquerda, o Bruno Pacheco. No meio campo, o Camilo, o Iago e o Giovanni Augusto recuperados 100%. E no ataque, Marcinho Garcês e Túlio Eduardo. Já já a gente volta para falar um pouco mais sobre o Everton Souza, que acabou ficando em Chapecó, e também o atacante Franco Rossi, que não vem atuando desde a partida contra o Internacional. Já já os detalhes.
1: Valeu, valeu, Matias Brasil, nosso repórter setorista do Verdão. Então, o retorno, Giovanni Augusto entre os titulares para o confronto de amanhã. E daqui a pouco o Matias vai falar dessas baixas da equipe do técnico Rafael Lacerda. 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Vamos falar de Série A de Campeonato Brasileiro, rodada que inicia amanhã com o jogo entre Chapecoense e Atlético Mineiro. Confronto na Arena MRV, nossa jornada esportiva que começa às 2h30 da tarde, diretamente da capital mineira de Belo Horizonte, para esse confronto do Verdão antes da parada da data FIFA. Às 5 horas da tarde, no Maião, tem Mirassol e Botafogo. Duelo também na parte de baixo do Campeonato Brasileiro. No Mangueirão, no Pará, tem Remo e Santos, também 6h30 da tarde. E às 8h30 da noite, Vasco e Coritiba no Estádio São Januário. Para fechar os jogos no sabadão, no Morumbis, a gente tem São Paulo e Internacional, confronto 9 horas da noite. Rodada movimentada no sábado, principalmente nessa parte de baixo, né? São Paulo e Inter é um duelo importante nessa luta contra o Z4. Vasco tá tentando, de repente, emplacar uma vitória. Remo e o Santos, a mesma situação. Mirassol, então, é um duelo bem interessante. Amanhã, os confrontos nessa parte de baixo. No domingo, inicia cedo, tá? 11 horas da manhã, na Arena do Grêmio. Grêmio e Palmeiras. Confronto, então, pela 28ª rodada da competição. 4 horas da tarde, a gente tem dois confrontos. Na Neoquímica Arena, o Corinthians recebe o Fluminense. E no Barradão, o Vitória enfrenta a equipe do Cruzeiro. No domingo também, mais dois jogos para fechar a rodada. No Maraca tem Flamengo e Bragantino. E na Arena da Baixada, Atlético Paranaense e Bahia. É a rodada do Campeonato Brasileiro. G6 na tabela da Série A do Campeonato Brasileiro com o Flamengo, primeiro colocado. Segundo colocado, o Palmeiras com 56 pontos. Na terceira colocação, o Atlético Paranaense com 46 e o Bahia também com 46 pontos somados. Na parte de baixo, o primeiro time fora da zona do rebaixamento é o Grêmio, com 28 pontos, mas tem a mesma pontuação que o 17º Vasco. 18º Internacional também com 28 pontos. Na 19ª colocação, o Remo com 23 e a Chape na lanterna com 17 pontos. É a Série A do Campeonato Brasileiro. A gente vai fechando o nosso primeiro tempo do golaço aqui no Som e Café News. Na volta, vamos falar um pouco mais sobre as movimentações da Chapecoense, quem a Chapecoense não vai ter à disposição no confronto de amanhã, e informações da Série B do Campeonato Brasileiro, porque tem nova rodada iniciando hoje.
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15: 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Vamos trazer os nossos ouvintes aqui, Duda, no nosso WhatsApp 33613130, separadinho aí as informações pro Carlos Banis, que já deixou bom dia pra nós, Itacir Betinardi, a Márcia Chikovski, a Janete Garcia. Pessoal que tá chegando no YouTube, deixa o like e se inscreva no canal. A gente tem imagens aí das obras da SC-283, Trânsito Impare e Siga. Pra quem vai entre Chapecó e Seara, o pessoal tá colocando tubulação ao redor ali da obra, né? E tem muito trabalho, porque ali é muito barranco, né? Então tem muito trabalho ainda pra ser realizado, né? São imagens impactantes aí dos amigos da Belos. Bom dia!
2: Bom dia, tudo bem? Só compartilhando a situação do loteamento Alice 2. A gente não sabe mais o que fazer. Ontem tinham levado as janelas, essa noite levaram a porta. E, meu Deus, aqui não dá mais. Faz uma fala aí, manda para as autoridades. Meu Deus, a gente tá desesperado, na verdade, porque não tem mais o que fazer com essa galera que tem por aí.
15: É, o pessoal que está construindo, gente, infelizmente, se não tiver algum sistema de segurança, não tem segurança nenhuma, né? Se deixar o relento, infelizmente. Levaram as janelas, levaram as portas dessa vez, ontem nós comentamos, e daqui a pouco vão levar as madeiras, né? Vai chegar lá para fazer a obra, vai estar sem a casa. Pode contar com isso. É isso que o pessoal do IFAP fala, né? Que acontece muito furto. Furto pra lá, furto pra cá. E muita gente alimentando vício. E aí tá aí, ó, sem porta, ó.
14: É, entra nas obras durante a noite, né? Onde não tem fiscalização, galera não, ali não vê. É, os materiais ficam, enfim, né? Ficam ali vulneráveis pra levar embora. Infelizmente.
15: Pessoal da Alice, obrigado pela mensagem aí. E fica o relato, né, de mais furtos aí. Bom dia!
3: Opa, bom dia, pessoal da Capital View. Aqui na... descendo aqui pro Rio Chapecó, ali depois da linha da Amizade, Nova Itaberaba. Um caminhãozinho deve ter perdido aí. Uns rolos de fio ali, corda. E os fios é... fio sabe como que é, né? Não é barato, não. Mas perdeu, acho, uns 3, 4 rolos ali. Tá bem no meio do asfalto ali. Tipo assim, não tem como parar, né, pra recolher. Mas quem perdeu aí, quem tava com fio, alguma coisa, se puder voltar ali na linha da Amizade, logo vai começar a sair antes da ponte ali, bem em cima lá, descendo de Nova Itaberaba pra Nova Erechim, tem ali os rolos ainda. Tem corda, tem rolo de fio, tem um monte de coisa errada ali ainda.
15: Dá um prejuízo aí. Muito obrigado, Linha Amizade. Você é um amigo, viu? Você é um amigo aqui. Região da BR-282 em Xaxim, agora muito óleo na pista, em grande quantidade. É um grande derramamento de óleo, gerando risco de acidente. Os bombeiros de Xaxim saem da base agora para fazer a limpeza da pista. Então, atenção redobrada na BR-282 em Xaxim, para quem está nessa região neste momento. Bom dia!
22: Bom dia, galera da Escortal. Bom dia, Matheus. Pra avisar o povo que tá no trecho da 157, que depois passou São Lourenço aí.
23: Em bombeiro e...
22: reportagem com câmera e coisa arada ali, na... depois que passou o britador ali. Mas não consegui ver se é carro no meio do mato, capotado. Vi que tem uma estradinha no meio da lavoura lá. Mas tá cheio de bombeiro ali, coisa arada. Trânsito meio lento no local ali.
15: Positivo. Tô até buscando aí com os nossos colegas para entender o que aconteceu nessa região aí de São Lourenço. A verdade é que tem muita gente da imprensa e também socorristas ali, né? Deve ter sido uma saída de pista, porque ele não viu nada sobre a pista ali. Não deve ter sido um acidente sobre a pista, né? Vamos lá, Júlia Mocelin, estamos com 8 horas e 23 minutos. 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Fala aí, Júlia.
0: A Guarda Municipal realizou uma escolta de emergência para a ambulância do SAMU na tarde de ontem. A ocorrência foi por volta das 3h30 da tarde, quando a guarnição do motopatrulhamento foi acionada então para fazer o serviço de batedor para uma ambulância que vinha de São Miguel do Oeste. O veículo do SAMU transportava uma criança de 9 anos, vítima de queda da própria altura. Ela apresentava um trauma na região da cabeça e precisou ser encaminhada para atendimento hospitalar. A escolta foi realizada entre o trevo de acesso a Chapecó e o Hospital Regional do Oeste. Durante o trajeto, né, a guarda atuou para garantir agilidade e segurança no deslocamento da ambulância para facilitar a chegada da equipe o quanto antes ao Hospital Regional do Oeste. Então foi uma situação de emergência com o objetivo de reduzir o tempo de deslocamento. Matheus?
15: Valeu, Júlia. Obrigado aí pelas informações. Ô, Júlia, só traz pra gente, o pessoal vai entregar um novo equipamento de ressonância magnética no Hospital Regional. É hoje à tarde, isso?
0: Hoje à tarde, Matheus, às 14 horas, então, o Hospital Regional do Oeste recebe o novo equipamento de ressonância. O investimento do governo na aquisição foi de aproximadamente aí, R$4.600.000. A entrega, então, às 2 da tarde, no Centro de Ensino. O ato vai ter presença do secretário de Estado de Saúde e representantes da área da saúde. O novo equipamento será incorporado à estrutura do hospital para reforçar a capacidade de realização de exames. Então, deve ampliar, ainda não sabemos em quanto, vamos confirmar essa informação hoje à tarde também com a equipe do Hospital Regional do Oeste, pois estaremos então presentes nessa entrega às 14 horas hoje. Imagino que esteja em funcionamento também nos próximos dias, Matheus.
15: Acho super importante essa pauta, né? Foi muito comentado sobre equipamento e agora a gente vai ter às 2 horas a entrega no Hospital Regional. Pessoal, tudo bem? Meu pai perdeu um crachá com identificação aqui, ó, em nome de Ancindo de Oliveira. O Ancindo de Oliveira...
4: Perdeu.
15: Acredita-se que na Kazan da General Osório ou nas Redondezas. Esse perdeu, tá com mais força hoje aí. Eu acho que o outro também tá esgualepado aí. Por isso que ele tá tirou um dia de férias, tá bom? Ancindo de Oliveira perdeu seus documentos. Pessoal, bom dia pra vocês. Aqui Rodrigo Carminati ouvindo a rádio. Mateuzinho, bom dia pra vocês. Aqui na rua Seara com a São Domingos, tem dois carros da Kazan ali carregados com escadas. Fazendo o quê, cara? Ah, o pessoal tá com um movimento intenso ali, cara, agora de manhã. Não é possível, cara. O pessoal tá louco pra trabalhar, por isso que tão pisando fundo aí. Só pode ser. Ao seu aqui do Grande EFAP, essa noite me roubaram uma escada de alumínio. Pularam um muro e levaram aqui na EFAP. Ontem a gente recebeu a imagem de um outro furto de escada de alumínio. E esse aqui já é um outro de novo, tá? Tá sim, cara, no Grande EFAP. O Alceu Borges que mandou pra nós aí.
14: Ó, e tem mais uma do EFAP também lá no Elias Galon. É uma mensagem do ouvinte aqui. Estou construindo na EFAP e coloquei câmeras de segurança e também o Rottweiler. Ó, esse aqui foi pra outro nível. No pátio, né, onde ele está construindo, e diz que até agora não levaram nada. Mas o vizinho da frente que colocou o poste novo, eles tiraram todo o cabeamento. É bem complicada essa questão aí de construção, né, das obras, enfim. Mais um relato aqui da EFAP também, no Elias Galon.
15: Elias Galon, e assim, o pessoal fica o quê? Fica só monitorando. Não, e não importa a hora, pode ser 2 da manhã, tem furto 3 da tarde, meio-dia, 4 horas. A chance que eles tiver de entrar na obra pra furtar, eles vão entrar. E escada de alumínio, que tem um valor considerável, o pessoal furta, cara. Pega e furta, leva embora, e outra, pula muro, né? Cara, pra furtar, eles são uns super-heróis.
14: É, o Rogério até escreveu aqui, ó, esse da escada até dá pra entender, eles estão tentando subir na vida. É, mas sim, não é bem desse jeito.
15: Passando
14: que se faz,
15: a mão,
14: né,
15: nos outros, né? Um abraço pro amigo aí. Os nossos parceiros até às 9 da manhã a partir de agora.
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0: nosso WhatsApp. Daniel Maciel tá por aqui também, grande abraço. Severino, Matheus, abraço pra você, pra Duda. Gente, com certeza muita gente recebe Bolsa Família, não merece, e tem certeza que tem ladrões no meio aí também. E agora, quase aconteceu uma tragédia na 14 de agosto, cara. Um cara entrou na contramão. Quando começou a gritar, a pessoa começou a gritar pra ele, ele conseguiu desviar. Mas imagina, cara, não sei se o cara tá no celular, se não conhecia a região, mas a 14 de agosto tem trecho agora de mão única, assim como a Israel também tem.
1: Exatamente. Uma só vai, outra só vem ali, precisa de bastante atenção. Tem um tempo já que teve essa alteração, mas a gente sabe que existem, né, algumas, enfim, algumas imprudências ali nessa região também.
0: Pra gente fechar aqui, ó, no centro de Bom Jesus, tem um acidente agora entre carro e bicicleta. E a vítima da bicicleta, ela tá inconsciente. Não sei se uma criança aqui, se alguém tava aqui indo trabalhar agora, 8h30 da manhã. É na rua Sadi Rogofisk, no centro de Bom Jesus. Então os bombeiros vão fazer o atendimento agora, saindo da base também, em colisão entre carro e bicicleta com a vítima inconsciente. Vamos acompanhar também essa ocorrência. Hora do nosso break, já voltamos!

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21: 16 minutos para as 9 horas da manhã, a gente segue com as informações para você nessa sexta-feira, dia 18 de setembro de 2026.
22: Muito bem, tem informação de um veículo furtado na região central de Chapecó ontem à noite. Placa MAT MAT 9F09, Paraty Preta, tá bom? Se você tiver qualquer informação, liga para o 190. Júlia Mocelin tá com a gente, vai trazer informações aqui direto das ruas de Chapecó. E lembrando, a gente vai divulgar essa imagem no nosso story e também na nossa live dessa Paraty totalmente preta, e é bem cuidadinho, inclusive, né? Fala aí, Júlia!
23: Então, Matheus, ao vivo diretamente do Centro de Eventos e agora com a coordenadora do Balcão de Empregos de Chapecó, Elza, que fala para nós sobre esse grande evento que já está reunindo muitos e muitos jovens por aqui. Elza, primeiramente, qual que é o objetivo do evento de hoje? Seja bem-vinda ao Sonho Café News.
24: Bom dia, então estamos aqui já recebendo esses jovens com uma grande expectativa. Sabemos que é uma demanda grande que temos em Chapecó. Jovem de 14 a 17 anos, é essa idade que nós estamos recebendo aqui. E é essa procura por uma oportunidade no mercado de trabalho. E temos aqui as instituições de aprendizagem, então, que estão com nós aqui, que vão dar todo esse suporte, orientação, acolhimento. E as empresas, então, com as suas vagas disponíveis já, entrevistando, selecionando esses jovens. Além disso, todos os jovens que vêm até o centro de eventos hoje, fica uma base de dados. E essa base de dados vai ser usada para encaminhamentos futuros para as vagas que vão ser abertas no balcão de emprego de todas as empresas de Chapecó.
23: Olha só que notícia boa para quem está procurando emprego e quer começar cedo também no mercado de trabalho. Essa é inclusive uma oportunidade para que se possa vir então e realizar o cadastro, né, nas empresas. Tem empresas já oferecendo vagas?
24: Sim, nós temos aqui 15 empresas que estão disponíveis com vagas no momento, hoje. Né? Então, já tem várias vagas. Acredito que mais de 400 vagas hoje aqui, nesse local. Mas, como eu disse, esse banco de dados vai ficar para as vagas futuras que vão sendo abertas a partir de amanhã no balcão de empregos. Nós temos esses jovens, então, para serem encaminhados para as vagas.
23: Que legal. E eu estou vendo que tem muitos jovens por aqui. Olha, Matheus, vocês não conseguem enxergar, mas o salão está quase cheio. Eu logo vou mandar imagens, vai estar disponível no YouTube, Facebook também. A expectativa é de que se passem por aqui 800 jovens, né, na tarde de hoje. Há uma parceria da prefeitura com as escolas, também para que as escolas tragam. Como é que está funcionando esse movimento?
24: Então, esse evento foi organizado pela Prefeitura Municipal, a Secretaria de Inovação, Desenvolvimento Econômico e Inovação, Balcão de Empregos, juntamente com a Secretaria da Educação e também com a Secretaria da Família e Proteção Social. Então nós temos os CRAS também, que são a situação dos jovens que estão lá participando. Nós temos todos os colégios e também com a Secretaria de Educação Regional, que é do Estado, porque o ensino médio, a maior parte são do Estado. Então nós estamos com muita expectativa, tem grande potencial aqui nesse salão hoje, né? Nossos futuros presidentes, nossos futuros gerentes de setores, de empresa, estão aqui hoje. E é essa oportunidade que nós estamos pedindo a um empresário de Chapecó. Essa vaga que você abre hoje para um jovem aprendiz transforma o futuro desse jovem, dessa família e, por que não, da comunidade e da sociedade. Então nós vamos trabalhar muito empenhado para que nem o jovem fique sem vaga em Chapecó, porque eles querem trabalhar, eles vão aprender, eles vão ter formação profissional, formação para a sua vida, e isso vai fazer toda a diferença na vida desse jovem.
23: Sem dúvida. Elza, muito obrigada pela tua participação. Matheus, o evento aqui é das 8 da manhã até as 11 e à tarde
24: das 14 às 17.
23: Ótimo. E fica então o convite para todos os jovens aqui do nosso município. Matheus.
22: Legal, abração para Elza. Feirão do emprego do jovem aprendiz de 14 a 17 anos. Mais de 15 empresas que estão no local aí. Mais de 400 vagas. Lembrando que é no centro de eventos ali do ladinho da Arena Condá. A gente está vendo imagens aí. Gurizada louca para trabalhar ali. Acordou cedo hoje, feliz da vida. E a verdade é que certamente muitos ali buscando, né, as oportunidades profissionais, as primeiras experiências. Legal, hein? Parabéns aos jovens que foram pro local e tomaram a iniciativa, que é disso que o Brasil precisa. Os nossos demais parceiros antes do Copini.
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22: 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Vamos trazer o Jonathan Copini, tem alteração na BR-282 e a gente vai trazer agora para nossa audiência, Jonathan Copini, com essa informação importante.
0: Olha, Matheus, foram instaladas nesta quinta-feira as lombadas físicas na BR-282, no acesso à Vila Pouso dos Tropeiros, em Ponte Serrada. O trecho, localizado nas proximidades do CTG, é considerado um dos pontos de preocupação para moradores devido ao histórico de acidentes. A instalação dos redutores de velocidade era uma reivindicação antiga da comunidade e ganhou força após uma manifestação realizada em maio deste ano às margens da rodovia. A primeira etapa da intervenção começou no dia 30 de julho, quando o DENIT instalou as placas de sinalização que antecederam a implantação das lombadas nesta quinta. A sinalização permaneceu no local por cerca de 40 dias para alertar os motoristas sobre a mudança no trecho, e nesta quinta o DENIT fez efetivamente a instalação das lombadas físicas. Para a gente situar os motoristas que trafegam pela região, as lombadas ficam a cerca de 5 quilômetros do trevo principal de Ponte Serrada, sentido Ponte Serrada ao Trevão de Irani. Apesar da instalação dos redutores, Moradores e a administração municipal defendem que sejam adotadas medidas definitivas para melhorar o acesso à Vila Pouso dos Tropeiros. Entre as possibilidades apontadas estão a construção de um trevo, viaduto ou outra estrutura que aumente a segurança de quem precisa acessar a comunidade. Matheus.
22: É isso, e dá pra ver na imagem, o pessoal já sinalizou, né? Tá tudo certinho, dá pra ver de longe que tá amarelinho ali, a lombada ali, as lombadas de Ponte Serrada. Valeu, Copini, obrigado aqui pelas informações. Nossos ouvintes, o Ederson tá por aqui. Gurizada, ontem, a minha cunhada deixou o carro ali na rua Garças, no Grande EFAP, 20 minutos. Ela entrou no apartamento pegar o celular e os caras quebraram o vidro do carro e levaram o rádio dela. Sacola com roupas, às 2 da tarde. É isso aí, Matheus, não tem horário, tá? Tá difícil mesmo aqui, mandou nosso ouvinte, e dele prejuízo, né, cara? Pra colocar o vidro do carro é dinheiro, o que levar embora é dinheiro junto aí também, o rádio é dinheiro de novo, né? Fora todo o transtorno. Matheus, bom dia pra você. Estava escutando agora sobre o bairro Alice, eu acho engraçado que a polícia, pra abordar quem é do bem ali, o pessoal aborda. O pessoal fez uma batida ali domingo passado. Só que, cara, a gente tem muitos problemas aqui, ó. Tem o pessoal do Tático, que acabou pegando o pessoal que tava chegando da rodoviária. Tinha o pessoal ali que tava indo pra rodoviária pra viajar também pro Nordeste. Não tinha nada de errado ali. Mas é que se os caras abordaram, talvez receberam algum tipo de informação de tráfico, talvez. Claro que não confirmou, né? Mas às vezes tem isso, tá? Enfim. Mas ele falou que o pessoal tem que ser assim também com os bandidos, os furtantes ali do bairro, né? Por que que o pessoal não chega desse jeito aí? Temos pessoas do bem, logicamente, mas infelizmente não temos bons profissionais também que estão aí trabalhando na segurança pública. Mandou que nosso ouvinte não quer ser identificado, mas fez o comentário também pedindo ação mais enérgica dos policiais também em relação a quem tá no Grande EFAP furtando, tá? Abração pessoal da Alice. Vamos trazer os nossos parceiros até às 9 da manhã.
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22: 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Júlia tá ao vivo com a gente aí, muita gente aí no centro de eventos, Júlia.
1: Bastante gente por aqui, Matheus, agora se inicia próximo ao começo do evento, né, logo terá abertura oficial, a galera já está passando nas empresas para fazer cadastro, bastante movimento por aqui nesse momento, Matheus.
22: Júlia, uma notícia boa para a audiência. Vítima de tentativa de feminicídio está se recuperando em casa. Essa manchete pode trazer para a gente agora.
1: Exatamente. Então, na terça-feira desta semana, nós tivemos uma tentativa de feminicídio registrada no distrito de Alto da Serra, aqui em Chapecó. Um idoso de 85 anos teria ferido a esposa de 81 anos com golpes de faca e, na sequência, atingido a si mesmo. Nós noticiamos com detalhes aqui também na manhã de quarta-feira. A notícia de hoje, e notícia boa, Matheus, é que essa idosa teve alta do hospital, ela não precisou de intervenção cirúrgica e está em casa para se recuperar melhor. Sem outras novidades, segundo a Polícia Civil, no entanto, a notícia é que ela teve alta médica, não precisou de cirurgia, então está em casa. Essa idosa que sofreu ferimentos graves ainda no dia foi socorrida pelas equipes do SAMU, encaminhada pelo helicóptero do SAERA, o Hospital Regional do Oeste. Importante a gente sempre destacar também essa atuação ágil do socorro para que se evitassem maiores intercorrências, né? E de fato ela está bem, conseguiu, está se recuperando, na verdade. Matheus?
22: Ótimo, Júlia, ótima informação aí, voltando para casa, e uma tragédia grande para a família, né, do que aconteceu aí, muito triste, né, no interior aqui de Chapecó. Valeu, Júlia, tá no centro de eventos com o feirão dos empregos aí dos jovens, né, de 14 a 17 anos, e na volta tem informação, destaque da manchete do futebol também, chapecoense tomando multa pelos copos arremessados pela torcida no jogo contra o Internacional. Andrei já vai explicar para a audiência na volta do break.
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28: Muito bem, rapidinho da voz para a audiência antes do esporte aqui, ó. O ouvinte mandou. Matheus, tinha que identificar esses caras que jogam chope nos atletas, fazer eles pagar a multa. Cara, o jogador que vai pro estádio pra prejudicar o time, cara, não dá pra entender. E isso acontece, infelizmente, com frequência. O problema nem é o chope, né? Não é o líquido. O problema é que jogam os copos. Mas eu vejo muita coisa absurda nos estádios. O pessoal começa a jogar sapato, já jogou tênis. Eu vi no jogo da Libertadores que jogam. Nunca dá nada. Mas a verdade é que quando se trata de times menores, a caneta ela fica um pouco mais pesada. Então é 10 mil de multa que a Chapecoense vai ter que pagar. Não é um valor estratosférico, mas é um valor a menos já no caixa por conta dos copos que foram arremessados aí no jogo diante do Internacional. Quem tá por aqui deixando bom dia, Vera Lúcia. Alô, Vera, tudo de bom pra você aí? Daqui a pouquinho a gente recebe nos estúdios da Rádio Oeste Capital o André Curtarelli, que é o gerente regional aqui da Celesc, pra gente falar sobre os problemas com leitura nas contas de energia e outras dúvidas que os ouvintes trouxeram ao longo da semana. Então, se você tem dúvidas em relação a Celesc, manda mensagem pra gente que a gente vai daqui a pouquinho fazer esse bate-papo ao vivo aqui no estúdio da Rádio Oeste Capital. Vamos lá falar de futebol!
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1: 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A gente vai falar sobre a situação, já formada até pelo Matheus Montemeso anteriormente, da punição que a Chapecoense sofreu por conta de copos arremessados pela torcida da Chapecoense em direção ao campo na hora do segundo gol da equipe do Internacional. Inclusive está na súmula da partida, aos 22 minutos do segundo tempo, relatado pelo árbitro, que 4 copos contendo líquido não identificado foram atingiram atletas do Internacional enquanto comemoravam o gol. Por conta disso, a Chapecoense ela toma R$10 mil de multa e também corre o risco de perder mando de campo nas próximas partidas. Primeiro que a gente vê muitas punições que equivalem ao tamanho da equipe, né? Tem times aí que fazem coisas piores e não tomam essa punição. Vamos ver se a Chapecoense vai perder mesmo o mando de campo, porque se perder é uma verdadeira vergonha. E também a gente sabe e entende a emoção do gol do torcedor, mas tem que tomar cuidado, a gente sempre fala isso, de não arremessar esses copos pro gramado, porque a gente sempre sabe que vai pesar pro lado do menor, né? Sempre vai ser atingida a Chapecoense, eles vão achar uma forma. Ele relatou em súmula também a questão de 2 sinalizadores no momento do gol também, que foram acesos do lado da equipe do Internacional. Vamos ver se vai haver punição também para a equipe do Inter, se vai ter R$10 mil de multa, se vai ter também, de repente, perda de mando de campo para o torcedor do Inter. Vamos ver, vamos ficar de olho se isso vai acontecer também ou se vai ser só pro lado da Chapecoense. Vamos com o Matias Brasil, nosso repórter setorista do Verdão, porque tem duas baixas confirmadas pro confronto de amanhã. É isso, Matias, diga lá.
2: Andrei, eu tô de volta pra gente falar sobre o lateral direito Everton Souza e o atacante Franco Rossi, que acabaram não viajando com o elenco da Chapecoense. O lateral direito e também o atacante ficaram em Chapecó. O Franco Rossi, que sofreu uma entorse no tornozelo antes da partida contra a equipe do Internacional, acabou não viajando para esse jogo contra a equipe do Atlético Mineiro. Já o lateral direito Everton Souza ainda é uma incógnita, né? O que aconteceu com ele? O jogador não participou dos treinamentos no CT da Água Amarela e também não participou dos treinamentos na Arena Condá. Não tivemos ainda uma atualização do departamento médico por parte da Chapecoense para saber se teve ou não teve uma lesão com o jogador alviverde. Bem, a informação é essa. Sabemos pelo menos que o jogador não embarcou aí junto com os jogadores que estavam no elenco da Chapecoense lá no aeroporto de Chapecó. Essa é uma das principais baixas para a lateral direita da Chape, e sendo assim, Tubarão, Everton Souza e Heitor não viajaram. Ou seja, o Dudu vai ganhar sua primeira experiência como jogador da Chapecoense, sua primeira oportunidade na lateral direita. O Franco Rossi não viajou, o jogador teve uma entorse no tornozelo antes da partida contra o Internacional, não participou do jogo na Arena Condá, não participa da partida na Arena MRV. São as duas principais baixas da Chapecoense para esse jogo. Já a gente volta com mais informações do Verdão aqui na programação.
1: Valeu, Matias Brasil, nosso repórter setorista do Verdão, atualizando informações também para esse jogo, para o confronto de amanhã entre Chapecoense e Atlético Mineiro. O Daniel Marcel até traz um questionamento bem interessante. Qual a punição ao Santos quando um torcedor invadiu o campo para agredir o Cássio? É, exatamente, né? Ele não me lembro se ele estava com faca, Daniel, mas eu sei que ele foi para dar uma chegada no Cássio ali, o Cássio conseguiu até se recompor, então é incrível, né? Essas questões... Sempre vai pesar pro lado menor, sempre vai pesar pro lado da Chapecoense. Então, torcedor, também fique atento, não jogue o copo gramado. Sei que é emoção do gol, entendo em certos momentos, mas a punição ela vem com toda certeza, porque sempre vai pegar pro time mais fraco. 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
1: 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Hoje tem Série B de Campeonato Brasileiro. O Vila Nova encara o América Mineiro às 7h30 da noite no Oba. Lá em Ceará, o Ceará encara a equipe do Novo Horizontino, 8h30 da noite. Às 9h, teremos São Bernardo e Atlético Goianiense, a Série B do Campeonato Brasileiro, com os jogos que acontecem hoje. Lembrando que no final de semana, no domingo, 16h, o Goiás enfrenta o Avaí no Railé Pinheiro, na Serrinha. E na segunda-feira, o outro catarinense entra em campo, o Criciúma contra o Operário, na segunda, 7h30 da noite, no Heriberto Wilson. A gente vai fechando o nosso segundo tempo do golaço aqui no Som e Café News. Na volta, a gente vai falar um pouco mais da Chapecoense, essa preparação reta final para encarar o Galo Mineiro amanhã e ouvir a opinião do nosso comentarista, analista Vitor Hugo.
27: Muito bem, a gente vai seguindo por aqui a nossa programação do Som e Café News até as 10 horas da manhã. 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
28: Muito bem, 9h23, conforme o prometido, a gente vai trazer aqui o André Rafael Curtarelli, que é o gerente regional da Celesc aqui na nossa região, porque a gente recebe, e assim, não digo diariamente, mas sempre tem algumas dúvidas relacionadas às contas, especialmente de energia, né, que estão chegando aqui para as pessoas. Primeiramente, bom dia, André, tudo bem? Que prazer recebê-lo depois de tanto tempo.
3: Bom dia, Matheus, bom dia, ouvintes. Obrigado, Matheus, uma honra sempre estar aqui, né? A gente sabe que não é um programa de entrevistas, mas eu faço questão de vir aqui porque a gente precisa explicar as demandas, fazer com que as pessoas entendam, porque a fatura de energia elétrica é algo muito complexo. Então, transformar isso em algo simples para que as pessoas possam entender e saber aquilo que estão pagando é fundamental.
28: Nosso ouvinte ontem questionou o seguinte: essa aqui é a minha fatura, em menos de 15 dias eu fui para mais de R$1.000 em luz. Eu fui pesquisar o que significa essa sigla da Celesc, tô pagando R$500 a mais, tô pagando mais que o meu estabelecimento comercial que fica o dia todo ligado, um posto de lavagem no caso, e lá vem mais ou menos 500, aqui veio 1.000, ficamos o dia todo fora, só temos um ar e uma TV em casa. E, cara, quase que dobrou o valor em menos de 15 dias. Então, como vocês falaram da fatura, quero compartilhar com vocês. Ela mandou aqui imagens da fatura, mandou imagens aqui da sigla, né? Consumo TUSD, consumo TE e o valor total da conta dela, que deu R$1.007. Geralmente, ela disse que pagava entre R$500 e R$600. Ela questionou sobre a sigla e sobre esse valor, André.
3: Certo. Legal, Matheus. É importante, né, que as pessoas questionem e procurem entender aquilo que estão pagando, conforme eu falei. Ali na fatura de energia vão aparecer ali algumas siglas, né? E os principais valores ali são TE, tarifa de energia, e TUSD, tarifa de uso do sistema de distribuição. Só para deixar claro, né, a Celesc ela não vende energia elétrica, ela entrega energia. Eu sempre faço uma analogia com o caminhão do leite, né? O caminhão vai lá na propriedade, pega o leite e entrega no laticínio. Ele faz esse transporte, mas ele não cobra o leite. A Celesc é mais ou menos a mesma coisa. A gente entrega energia, a gente faz essa distribuição da energia elétrica. Então a ANEEL, através de alguma resolução, pediu para que as distribuidoras colocassem ali, que isso ficasse evidente. Tarifa de energia, o que a pessoa está pagando de energia, do produto energia, e aquilo que faz parte do uso, né? Poste, cabo, transformador, enfim, tudo aquilo que está associado. Então, são dois valores que aparecem, e esses dois valores eles são somados, que no final, junto com os tributos, com os encargos, com a COSIP, né, que é a iluminação pública, que também vai aparecer lá na fatura, são siglas que aparecem, somadas elas vão dar o valor total lá da fatura de energia. Mas para o ouvinte ter uma noção, né, se nós fôssemos dividir R$100 que nós pagamos. Vamos dizer uma fatura de R$100 redonda, Matheus. Desse total, 28% ou R$28 é o produto energia elétrica. 10% é transmissão, que é aquele... Sabe aquelas torres, quando a gente está viajando, aquelas torres grandes e tal? Aquilo é transmissão de energia, ou seja, lá da geração da usina até chegar na nossa subestação. 23% são tributos, né? Tributos federais, tributos estaduais, enfim. 23%, mais 23% são encargos setoriais. Aquilo que nós ajudamos lá, a tarifa benefício social, levar energia a fontes que, locais que são isolados, tudo isso é dividido, tudo isso a gente paga, tá? E apenas R$16 ficam com a companhia de energia, no caso a Celesc, né? Aqui em Santa Catarina, a Celesc. Então, dos R$100, apenas R$16 ficam para que a gente possa fazer melhoria no sistema, pagar todos os nossos ativos, né? O carro que chega lá para atender o nosso cliente, o funcionário que chega lá para atender o nosso cliente. Então, essa divisão, essa pizza da fatura é legal que todos entendam. Então, para as pessoas entenderem, TE, tarifa de energia, TUSD, tarifa de uso do sistema de distribuição. E essa TUSD está englobado tudo isso que eu falei, dessas subdivisões aqui, tá?
28: Aí vem a bandeira é o adicional, está em amarelo agora, né?
3: A bandeira está em amarelo, daí é o adicional por conta da geração. Então, choveu bastante, daí nós não estamos falando aqui da chuva nós temos isolado aqui no sul, né? Por exemplo, lá na bacia do São Francisco, que é um grande, do Paraná ali, que é um grande gerador de energia, que gera mais de 60% da energia do Brasil. Choveu lá, gerou hídrica, que a energia é mais barata, ok, vai para verde. Não choveu, as bacias estão baixas, aí precisam se acionar as termoelétricas, que o custo de geração é muito mais alto. Aí vai para amarela, vai para vermelha e, em alguns casos, até para preta, que a gente já teve aqui no Brasil.
28: Então, resumindo, o que está aqui no que o ouvinte mandou para nós não é nada novo, algo que sempre teve. Sempre teve. A conta salta de 500 para 1.000, é algo normal? Ou pode ter algo, de repente, normal na residência dela?
3: Normal não é. Normal não é, e é por isso que todos nós temos que ficar atentos, né? A gente tem que olhar, procurar entender, ir lá no nosso medidor, lá olhar se a leitura está correta, porque é fácil, né? Você consegue identificar hoje em dia, até o medidor é digital. Poucos casos ainda é aquele analógico, né, de ciclométrico, que a gente chama. Então, hoje fica muito fácil de você conseguir entender. No caso dessa ouvinte que mandou, eu pedi para o pessoal acompanhar, ir lá em campo ver. Provavelmente, muito provavelmente, teve um erro de leitura isolado, que acontece porque quem faz a leitura são pessoas, e pessoas estão passíveis de cometer esse tipo de erro. Então, neste caso em específico, a gente vai lá, vai fazer uma análise, pedir até para trocar esse medidor. Sim. Dela, pegar o medidor, tirar ele, pelo que eu vi na foto, porque o que acontece, tá? O cara que vai lá fazer a leitura, obrigatoriamente, ele tem que tirar uma foto. Essa Sim. foto fica arquivada no nosso sistema para a gente poder ter certeza de que a leitura está certa.
28: Toda vez que tem uma edição, tem o registro
3: de toda pessoa? Toda vez. Tira foto, ele faz a leitura e tira foto. Mas está passível de erro, porque quem faz é um humano. Então, ele pode ser que aconteça. Então, mas assim, também nós temos que analisar que quando temos dias muito frios, a tendência é aumentar o nosso consumo. E aumentando o nosso consumo, Sim. aumenta a nossa fatura.
28: E coisa que encarece, porque é ar-condicionado muitas vezes. E aí o chuveiro, às vezes, o banho de 3 salta para 6 minutos, né?
3: Isso.
28: E acho que o aquecedor é algo que é importante.
3: Aquecedor
28: mata a conta, hein?
3: Aquecedor e pelo tamanho, né? A gente compra esse aquecedorzinho para deixar aquecendo os pés, muitas vezes. E ele parece inofensivo, mas ele não é. Ele é resistência pura. Uhum. Então, você deixando ele ligado...

0: que aí o processo de aquecimento dele é um só, e aí você não gasta essa energia nesse processo até ele ficar, até ele aquecer. Porque vocês podem ver, o ferro, ele, você liga ali na tomada, ele tem um processo de aquecimento muito rápido, ele chega em temperaturas altíssimas num tempo muito curto.
1: Sim.
0: E isso é energia pura, cara. Isso é corrente de elétrons ali de forma bem, bem grande.
1: Um outro relato dessa semana, e assim, o ouvinte que está, de repente, nos acompanhando agora, quer tirar alguma dúvida e tem algum questionamento, é importante a gente fazer agora já, né? Porque o André vai estar aqui mais 5, 6 minutinhos, né? O ouvinte falou assim, ó, aconteceu conosco um caso de leiturista da Celesc. O leiturista é um caso que a gente recebe bastante situação aqui,
0: sim,
1: né? Ele fez a leitura, nos entregou a fatura, a gente paga mais ou menos 70, 80 por mês, e nessa vez deu quase R$300, 278. Chamamos ele rapidamente, ele estava ali, próximo, disse que estava certo. A gente foi olhar no relógio, adivinha, estava errado. Ele leu 200 a mais, não queria retornar para rever. A gente insistiu para ele voltar e depois ele viu o erro. Então, o pessoal, observem o dia da leitura sempre para acompanhar, para ver se realmente está certo quando sobe a fatura. Pode acontecer esse tipo de erro, André? E qual o procedimento posterior?
0: Pode acontecer, e é importante que se relate isso, que se reclame, porque, como eu falei, é um humano e ele está passível de erro, né? E ainda bem que a gente... né? Não somos perfeitos ainda, mas assim, só que depois que ele gerou a fatura, o leiturista, ele não consegue mais fazer a correção naquela hora, tá? Ele não consegue mais. Aí o nosso cliente entra nos nossos canais digitais, e aí pode ser, veja bem, pode ser no site da Celesc, pode ser no aplicativo da Celesc, pode ser no WhatsApp da Celesc, pode ser presencialmente ou pode ser no 0800. Então nós temos 5 canais, dos quais 4 são digitais, para que se faça a reclamação. Então não preciso me deslocar até uma agência da Celesc para fazer a reclamação. Posso utilizar dos meios digitais, fazer, preferencialmente já ter a leitura, ou tirar uma foto, ou, né, anotar, e aí já passar a leitura, porque o nosso analista, quando ele vai fazer essa correção, ele já vai fazer com análise, porque daí ele vai fazer uma análise do passado, do histórico, e vai ver que a leitura, essa passada pelo nosso cliente, fica dentro daquele parâmetro.
1: Agora, fiz a reclamação, André, e o pessoal da Celesc me diz, ah, tá certo tua conta, não tem nada de errado, mesmo saltando demais. Tem algum outro recurso ou esse é o último recurso?
0: Tem, aí a gente pode solicitar que seja feita uma análise daquele medidor, né? Se eu tenho uma dúvida, eu faço, solicito uma análise do medidor. Olha, eu quero que a Celesc venha aqui e faça... A gente até, às vezes, faz a troca do medidor, tá? Manda, embala ele, manda ele para laboratório para ter certeza de que não teve nenhum... de que aquele medidor não teve perca de parâmetros, enfim, alguma falha. E assim, tá? Não vou dizer que 100%... ele não tem problemas, mas assim, 99% o nosso medidor, ele não apresenta nenhum tipo de problema. Mas, né, e aí eu tava ouvindo aqui bastante coisa ruim hoje, né, bastante notícia ruim, mas eu trago uma notícia muito boa.
1: Tem novidade da Celesc?
0: Tem novidade.
1: Opa!
0: A gente tá agora de forma inicial, nós instalamos 48 medidores inteligentes no centro de Chapecó. Nós já recebemos uma carga de 2.000 e creio que até o final do ano que vem, do final de 2027, a gente consiga passar do volume de mais de 50% de Chapecó com os medidores inteligentes. Nossa. O que é isso? Nós vamos instalar esse medidor. O cliente, por exemplo, solicitou uma ligação nova. O medidor, ele já fica instalado lá, ele não sai da residência, como é hoje. Sim. Ele solicitou a ligação nova. Em questão de 10, 15 minutos, meia hora no máximo, ele já vai estar ligado. Porque ele vai ser um tratamento remoto, um tratamento de forma inteligente com inteligência artificial. Então, o cliente solicitou, já vai fazer a ligação num curto espaço de tempo. Precisamos fazer um corte de energia por inadimplência, por exemplo. Vai fazer, vai gerar automático, não vai precisar alguém ir lá. Mas aí a religação, o cliente pagou, identificou o pagamento, ele já vai fazer a religação automática também, por inteligência artificial. Ou seja, a gente vai ter um ganho muito grande de eficiência, um ganho nessas falhas que acontecem, né? Elas deixam de acontecer, e a gente consegue também ter um monitoramento em tempo real de corrente, de sobrecarga, enfim. A gente consegue ganhar muito mais eficiência operacional do que nós temos hoje num tempo, vamos dizer assim, um pouco mais analógico, né?
1: O leiturista não vai ser mais necessário? Ou vai continuar sendo?
0: O leiturista vai em forma de correção. Ou seja, ótimo, ele não vai estar nessa forma massiva fazendo a leitura do dia a dia. Ele vai tratar apenas

0: questões eventuais daquelas que são que precisa ir lá deslocar para tirar uma dúvida, enfim, para fazer uma análise daquele medidor.
1: Então, já tem algo parecido em Santa Catarina?
0: Sim, já. Nós já temos... Florianópolis já está bastante avançado. Araranguá, nós temos uma boa parte de Araranguá. Concórdia também já começou. E aí, agora aqui em Chapecó, nós vamos começar de forma bem, bem agressiva com relação a isso, porque nós temos muito ganho, né? E o nosso cliente também. E aí, o próximo passo é atrelar isso ao nosso aplicativo. Para quê? Justamente para que ele possa analisar o consumo dele em tempo real. Então, estou lá eu no dia 15 do mês, vejo que as contas estão começando a dar uma apertada e eu quero saber quanto é que eu já gastei esse mês de energia elétrica. Eu vou lá, vou conseguir fazer essa análise em tempo real. E aí, né, eu tenho, por exemplo, no meu caso, eu tenho duas filhas. Ó, pessoal, vamos dar uma segurada aí, vamos diminuir o aquecedor, né? No verão o climatizador, porque o climatizador também, né? No verão também o aumento de consumo ele é bem grande. Então a gente vai conseguir ter essa relação com o nosso cliente em tempo real muito mais próxima, e ele também vai conseguir fazer essa análise de forma... legal.
1: Sim, legal demais. Trazer os nossos parceiros, André, a gente aguarda um pouquinho aqui para pagar também a parceria dos nossos grandes amigos até às 10 horas da manhã.
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1: Muito bem, a gente vai ter minutinhos aqui rapidinhos com os nossos ouvintes. André da Celesc está com a gente aqui, ó. Pessoal, quando que o pessoal da Celesc vai resolver o problema de tensão alta aqui na rede, em linha Flor da Serra, Planalto Alegre? O problema existe há meses. A gente fez várias chamadas pelo aplicativo e nada ainda da Celesc resolveu os problemas. Mandou aqui nosso ouvinte.
0: Legal, essa é uma questão bem importante, Matheus, e é legal que o nosso cliente traga isso. Há um tempo atrás houve um grande incentivo à geração de energia solar, tanto por parte do governamental, né, chegava a ter financiamento bancário com juro muito baixo para incentivar essa geração solar. Em especial na região do nosso interior aqui, do Oeste Catarinense, teve um crescimento exponencial de geração solar, e isso faz com que, como você tem geração e não tem carga, né? Não é o centro da cidade que você tem indústria, empresa, comércio, tudo funcionando, né? O interior você não tem isso. A grande geração solar nessas regiões faz com que a tensão aumente durante o dia, Mas no início da manhã e no final da tarde essa tensão ela baixa. Por quê? Porque daí você não tem a geração solar. Ou seja, para a concessionária é quase impossível você conseguir fazer essa regulação. Num momento de que você não tem solar, a tensão fica baixa, e no momento que você tem geração solar, a tensão fica alta. Esse equilíbrio ele é muito difícil de conseguir fazer, e é por isso que a ANEEL agora passou a bola para as distribuidoras, ou seja, né, a gente gerou um problema, agora vocês se virem aí para resolver o problema. Então, a geração solar ela tem diminuído muito, né? Principalmente essa que você injeta na rede. Hoje nós temos a geração solar ainda, mas com sistemas de baterias, ou seja, você gera, consome lá no momento que você está consumindo, mas ela não vai mais para a rede, ela é armazenada numa bateria, e isso faz com que o nosso nível de tensão comece a se corrigir até que você aumente o consumo, aumente a carga naquela região. Então é uma questão bem delicada, nós estamos trabalhando para isso, mas não é tão simples a gente conseguir fazer essa correção.
1: No nosso YouTube, o Weber está por aqui. Bom dia, André, bom dia, Matheus. Sobre a conta de luz, depois que altera o número da conta pelo aplicativo, aparece valores vencidos de anos anteriores. Como pode isso acontecer?
0: É porque ele está buscando no CPF da pessoa algum débito que tenha ficado pendente lá em outras ligações, ou até mesmo naquela própria unidade consumidora que não tenha sido pago. Então é importante nos comunicar, nos solicitar, a gente encaminha até para que não tenha negativação do nome, né? E acontece, porque às vezes uma fatura ficou lá pendente lá de 2 ou 3 anos atrás, ela não gera mais o corte, mas ela gera negativação. Então acontece sim e aparece. Tá?
1: Mais duas para a gente fechar aqui, porque tem bastante mensagem, sei que tem muitas dúvidas.
0: Isso quer dizer que a audiência está alta, isso é bom. Pô,
1: tá louco, André. E outra, quando a gente fala, a gente sempre frisa, né, de conta de água, de energia. Cara, todo mundo é cliente, né? Então, logicamente, o número de reclamações, né? A experiência das pessoas, todo mundo tem uma experiência. E às vezes nem sempre é positiva, né? Na minha residência tem os contadores antigos aqui. Será que vão ser trocados?
0: Serão trocados. Todos esses medidores com ciclométricos, né? Aqueles que tinham as bolinhas redondinhas para ficar mais visível. Todos eles serão trocados. Mas, aprofundando ainda, como eu falei, todos os novos que já são digitais também serão trocados por esses medidores inteligentes. Então eu acredito que até o final do ano que vem a gente passe de 50% e até o final de 2029 a gente consiga chegar a 100% aqui na nossa região. E nós temos um crescimento, Matheus, que é importantíssimo que as pessoas saibam, né? Em menos de 5 anos nós crescemos em número de unidades consumidoras aqui na nossa região mais de 20%. Então, mostra que primeiro a gente está preparado, né? Nós estamos falando aqui de fatura que veio errada, que a gente corrige, isso tudo a gente corrige. Agora, o que nós não conseguiríamos corrigir é, por exemplo, nós não termos uma estrutura adequada para atender essa demanda. E nós estamos preparados, nós estamos nos preparando para os próximos 10 anos. Então, pela primeira vez na história, a gente teve semana passada aqui uma reunião da diretoria colegiada, junto com o conselho de administração, invertendo a lógica do orçamento da empresa. Ou seja, nós apresentamos nossas demandas aqui para que a diretoria debata e faça o investimento conforme nós colocamos aqui. Sim. O que antes era impositivo, né? Vinha de Florianópolis para cá, agora se inverteu a lógica e que bom, a gente consegue ser muito mais detalhista e aplicar os recursos de forma muito mais assertiva.
1: A última aqui, André. Eu moro no interior e o leiturista vem um mês sim, o outro não. Quando ele vem aqui, não faz a leitura certa, coloca uma taxa mínima. No outro mês vem acumulado. Isso não é de vez em quando, é seguido, uma questão de frequência. É falta de responsabilidade de quem faz a leitura, na minha visão, mandou aqui a Ana Lu. Ela não mandou onde ela mora, mas ela mora no interior.
0: Legal, Ana Lu, isso é muito importante que seja relatado para nós, para que a gente possa também punir primeiro a empresa que faz a leitura. E punir é aplicar a multa mesmo.
1: É, tá? Uma terceirizada, né?
0: É uma terceirizada, porque a gente possa aplicar a multa e fazer essa correção. Ou seja, quando dói no bolso, eles obrigatoriamente vão fazer a correção. Mas é importante que a gente saiba para que a gente possa mensurar isso e fazer essa cobrança para que se corrija, tá? Então, liga no nosso 0800 ou lá no nosso aplicativo, faz essa reclamação que nós vamos fazer com que essa leitura seja feita de forma correta e todos os meses, como é a obrigação.
1: Até o Vinte fez um questionamento que eu acho interessante e falou assim: todo mês vem alguém fazer leitura, só que nunca deixa uma fatura aqui em casa. Eu sempre tenho que buscar ou chamar no WhatsApp, que é uma ótima alternativa, para pegar conta. Mas por que isso acontece?
0: Muito provavelmente porque deve ter um cadastro de fatura por e-mail. Deve ter entrega de fatura no e-mail dele. E aí pode ser que seja um e-mail desatualizado e aí ele não está conseguindo receber, não está conseguindo ter acesso, por isso que ele tem que ir buscar e por isso que não imprime na hora. Porque se a pessoa opta por fatura por e-mail, não tem por que imprimir ali, né? Gasto de papel, enfim.
1: O leiturista tem acesso, então?
0: Tem. Então, de forma automática, a hora que ele faz a leitura que gera, essa fatura já vai entregue no e-mail. E a gente já também pede, né, que os nossos clientes façam isso. Quem tem acesso ao e-mail, que facilita muito, faça o cadastro para receber essa fatura por e-mail, que primeiro a gente ajuda o planeta economizando nesse papel que é desperdiçado.
1: André Rafael Curtarelli, gerente regional da Celesc, obrigado. A gente poderia ficar aqui respondendo até uma hora da tarde, mas se a gente ficar aqui, eu não trabalho mais aqui. Obrigado, André.
0: Eu que agradeço, Matheus. Obrigado pela oportunidade. Eu sei que aqui, volto a dizer, né, não é um programa de entrevistas, mas é uma demanda muito interessante dos nossos clientes e eu faço questão de vir aqui e explicar, porque a gente não se omite, né? Temos falhas, óbvio que temos falhas, mas a gente precisa corrigi-las para atender o nosso cliente.
1: Quanto porcentagem e taxa de energia solar que a gente gera aqui em Chapecó, do total de consumo?
0: É muito relativo, mas ele agora estabilizou, ele estava crescente em torno de 3 a 4% do total. É um número bastante
1: expressivo. É expressivo, mas é longe ainda do que poderia ser, né?
0: É longe do que poderia ser. O grande problema é que a energia solar está localizada nos centros onde não tem carga. E isso gera um prejuízo para o sistema elétrico como um todo.
1: Vamos fechando o bloco. Obrigado, o André Curtarelli. A gente vai trazer os parceiros e para o bloco. Na volta tem a reta final do programa.
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2: 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Agora, 11 minutos para as 10 da manhã.
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16: Rádio Dicas por aqui que informa. Gelopop tem vaga para encarregado de produção e operação do sexo masculino com ensino médio completo e conhecimento em transpaleteira elétrica e empilhadeira elétrica. Também vaga para auxiliar de produção do sexo masculino ou feminino com ensino médio completo. E informações no WhatsApp 49-3331-4367. E também a ACB, revenda da Ambev, contrata vendedor externo com CNHAB. O contato é pelo telefone 499-9129-9484 para saber mais sobre essa oportunidade. Vá fazer parte de uma das maiores distribuidoras de bebidas do sul do Brasil com a ACB. E também para você que pretende abrir a sua academia. A Vida Ativa Equipamentos de Chapecó vende um kit de aparelhos para a academia completo, com mais de 25 aparelhos seminovos, entre musculação, esteira, bike, spinning, tem anilhas, acessórios também, e vende o pacote fechado por R$ 95 mil. Pode ser uma entrada e o restante parcelado no cartão. Mais informações junto com a Vida Ativa Equipamentos de Chapecó. Telefone WhatsApp 49 99135 6383, e também vaga para Rotesma Artefatos de Cimento. Operador de guindaste, recepcionista, auxiliar de armador, auxiliar de manutenção elétrica, também assistente de departamento pessoal. Os interessados podem encaminhar o currículo para o WhatsApp 49 99914 8762, ou então entregar o currículo na portaria da Rotesma, na rua Alfredo Wagner, 160E, no bairro Alvorada. E ainda, Lang Palace Hotel, que tem vaga em aberto para camareira, das 8 horas da manhã até as 4h20 da tarde, com uma hora de intervalo. O contato do Lang Palace Hotel é o 3361-6808. Qualquer outra informação você também pode solicitar aqui no nosso WhatsApp, o WhatsApp da rádio, que a gente te encaminha os contatos. Esse foi mais um Rádio Dicas, que volta hoje na programação do Se Joga.
13: 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Sobre Café tá de volta pra gente falar de futebol. 10 horas, hein? Um pouquinho atrasados aqui, mas é, pelo bem aqui das pessoas que estavam com muitas dúvidas, né? 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
13: Terceiro e último tempo do golaço aqui no Som e Café News, pra gente falar um pouco mais de Chapecoense, bastante futebol, sempre, é claro, pra Eletrônica 21, que tem solução rápida pra você e pro seu negócio. Vamos com ele, Matias do Brasil, nosso repórter setorista da Chapecoense, que atualiza o histórico do confronto entre o Índio e o Galo. Fala lá, Matias!
17: Retornamos, Andrei, trazendo as informações da Chapecoense para falar sobre o histórico desse confronto contra a equipe do Atlético Mineiro. Bem, a última partida, ela é dura, hein? É dura. A gente relembra que a Chapecoense recebeu o Atlético Mineiro na Arena Condá e perdeu pelo placar de 4-0, ainda sobre a tutela do técnico Gilmar Dalpozo, no primeiro turno da competição. Ao todo, são 19 jogos, 7 vitórias do Atlético, 7 empates, 5 vitórias da Chapecoense. Lá na casa do Atlético Mineiro são 9 jogos, com 4 vitórias do Galo, 3 empates e 2 vitórias da Chape. Na Arena Condá são 10 jogos, 3 vitórias do Atlético Mineiro, 4 empates e 3 vitórias da Chapecoense. É bem equilibrado, viu? A maior goleada, a maior vitória do Atlético Mineiro, melhor dizendo, na casa deles, foi pela Copa do Brasil em 2010, quando venceu a Chapecoense pelo placar de 6-0. E a maior vitória da Chapecoense na Arena Condá foi pela Copa do Brasil também, aí em 2010, por 1-0, e pelo Brasileirão em 2015, quando venceu pelo placar de 2-1 a equipe do Atlético Mineiro. Mais elástico, então, é a Copa do Brasil 2010. É difícil de lembrar disso, hein? Dolorido, Andrei. Mas esse é o retrospecto completo dessa partida envolvendo a equipe da Chape do Atlético. Eu retorno às 17 horas no nosso golaço com mais informações da Chapecoense, é claro, trazendo todos os detalhes do Verdão.
18: Valeu, valeu, Matias Brasil, nosso repórter setorista da Chapecoense. 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Vamos com o nosso comentarista, analista Vitor Hugo. Bom dia, Vitão!
19: Bom dia a todos que acompanham o Som e Café News. Definido na noite de ontem, os semifinalistas das competições continentais. E o meu ponto que eu quero trazer hoje para vocês é a respeito do domínio do futebol brasileiro na América do Sul. As semifinais têm três times brasileiros e apenas um time argentino. Estudiantes representando a Argentina e Flamengo, Palmeiras e Fluminense, o futebol brasileiro. Se a gente vai falar de Sul-Americana, são dois times brasileiros, Vasco e Atlético nas semifinais e Boca Juniors, time argentino, e o Montevideo City Torque, time do grupo City uruguaio. Só que o que eu quero dizer é a respeito desse domínio que vem tendo o futebol brasileiro. Para vocês terem uma ideia, na Libertadores, nos últimos 10 anos, só não tivemos finais com brasileiros por duas ocasiões. 2018, quando o River Plate enfrentou o Boca Juniors, e 2016, quando o Atlético Nacional enfrentou o Independiente del Valle. Nos outros 8 anos, sempre teve brasileiros envolvidos, e nas últimas duas edições, a final foi entre brasileiros. Em 2025, Flamengo e Palmeiras, e em 2024, Botafogo e Atlético Mineiro. Antes disso, em 2023, o Fluminense enfrentou o Boca Juniors. Porém, antes, 2022, 2021, 2020, finais entre brasileiros. Falando em Copa Sul-Americana, há uma diferença com relação a Libertadores desse domínio brasileiro. As finais têm brasileiros nas últimas 5 edições. Porém, os times brasileiros não fizeram uma final nos últimos 4 anos. 2021, sim, teve Atlético Paranaense e Red Bull fazendo a final da competição. Mas, no ano passado, foi Lanús mediante o Atlético Mineiro. Lanús sagrou-se campeão. O Racing, em 2024, venceu o Cruzeiro. E a LDU, em 2023, venceu o Fortaleza. Ou seja, as equipes brasileiras, nos últimos anos, predominam na América do Sul, porém na Sul-Americana tem uma desvantagem para equipes como os argentinos, né, que venceram as últimas duas edições. Eu queria passar essa visão para vocês, até porque às vezes falamos a respeito desse domínio no futebol sul-americano por parte dos brasileiros, muito por conta da questão financeira, mas acaba se refletindo nos resultados e nas conquistas também das competições continentais. Eu vou falar sobre isso e muito mais nesta sexta-feira com vocês às 17 horas no Golaço.
18: Valeu, Vitor Hugo, nosso comentarista, analista. A gente vai ter fechando o nosso terceiro e último tempo do Golaço aqui no Som e Café News. Voltamos 5 horas da tarde com o nosso Golaço completo. E amanhã, a partir das 2h30 da tarde, na 93.3, com um show de prêmios, uma grande cobertura. E claro, Facebook, YouTube e aplicativos da Oeste Capital. Tem Atlético Mineiro e Chapecoense diretamente da Arena MRV. Valeu, Duda. Valeu, Matheus. 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
20: 10 e 7.
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20: Café News. 10 horas com 15 minutos e a gente tem um recado para você do Tabajara. 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
13: Vamos com as últimas, ô Júlia Marcelin, 3 em 1, para fechar todas aí.
14: Em Chapecó, um homem acusado de tentar matar uma vítima com socos, chutes e pedradas vai a júri popular nesta sexta-feira. O júri já está correndo. Esse caso aconteceu na madrugada de 10 de maio de 2025 no EFAP. Segundo a denúncia, o réu teria agredido a vítima principalmente na cabeça com socos, chutes e golpes de pedra. O motivo teria sido a insistência da vítima em entrar na casa do acusado para continuar bebendo. E a Prefeitura de Chapecó realizou uma limpeza na Vila Betinho após o registro de descartes irregulares de lixo. As equipes recolheram materiais que encheram 2 cargas de caminhão da Samba. A região possui coleta seletiva porta a porta e o município também oferece o bota fora e ecopontos para o descarte correto. E Chapecó inicia hoje a programação da Semana Nacional de Trânsito, que segue até o dia 25. O tema desse ano é Desacelere, seu bem maior é a vida. A abertura foi nesta manhã e durante as semanas haverá blitzes educativas, orientações sobre manutenção preventiva, uso do celular ao volante, cadeirinha infantil, vagas para idosos e pessoas com deficiência, além de ações voltadas a motociclistas. Painéis de LED em pontos de grande circulação também vão exibir vídeos educativos e imagens reais de acidentes para alertar sobre os riscos e responsabilidade de cada um no trânsito. Matheus?
13: Valeu, Júlia, bom final de semana pra ti. Lembrando que tudo que for importante em relação à Celesc aqui de mensagem, tô vendo que tem problemas graves aqui. Nós vamos tentar fazer o meio de campo com o André aqui e repassar essas mensagens. Duas manchetes aqui, ó. Ministro da Defesa tem celular clonado e golpistas pedem contribuição para falso evento beneficente. É o Brasil, meus amigos. Ministro da Defesa que teve a defesa furada aí, ó. Policial penal é acusado de aliciar menina de 12 anos de idade. Corregedoria abre sindicância para apurar essa conduta. conta. É um caso do Rio de Janeiro, que foi agora há pouquinho também trazido aqui a nível nacional, também bem importante. Tá bom, gente? Grande abraço a todos. Hoje o nosso golaço vai ser pré-jogo de Atlético Mineiro e Chapecoense. Daqui a pouquinho, live pré-jogo no YouTube da West Capital. Grande abraço.

0: 10 e 19.
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15: 10 horas com 24 minutos. Começa agora mais uma edição do nosso Ligue, se ligue. Você aí do outro lado tá convidado a participar comigo pelo 49-3361-3130. Chega junto, chega mais.

0: cuidado com seus passos.
1: Aquela paz, é o sucesso de Charlie Brown aqui nas ondas do Ligue Se Ligue e a gente tem a parceria fechada da Eletroeste, a maior loja de materiais elétricos e iluminação da região, ao seu lado do início ao fim da sua obra. 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
1: É, muita gente, toda a região aí.
2: É verdade, meu, muito prazer. Boa sexta-feira para todos nós. 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
1: Muito obrigado, um abraço, bom final de semana, com Deus e tchau, tchau.
0: Valeu, tamo junto.
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0: 29 pras 11.
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19: Antes da data FIFA, a Chapecoense tem mais um compromisso fora de casa. Neste sábado tem Atlético Mineiro.

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5: 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Tem música boa vindo aí. A gente vai trazer para você Acústicos e Valvulados para cantar o fim da tarde.

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2: 15 para as 11.
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1: 9 para as 11.
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4: É a 93.3 te fazendo companhia em todos os momentos da sua vida. 41 anos. É a FM da galera. Muita mensagem por aqui pra ler dessa nossa audiência que está mandando mensagem, está pedindo música, mandando abraço. Ivone Gonçalves do Jardim Itália tá junto com a gente. A Marisete também tá sempre na companhia. Tem muita galera aqui sugerindo canções para o nosso Ligue Se Ligue, e é isso que a gente gosta. Você segue participando comigo até o meio-dia. Eu sou a Duda Boetcher, estou aqui para te fazer companhia. 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Bora de música, sonzeira na programação. Você segue junto comigo, mandando a sua mensagem pra cá.

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2: 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Agora, 11 horas com 8 minutos, a gente vai com as informações do comércio na nossa programação. 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
1: 11:20.
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6: 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Bora abraçar por aqui quem tá participando, mandando mensagem. Menina Edna Paula. Oi, Edna. Bom dia também para o Gilmar, tá pedindo o som por aqui nessa sexta-feira. Sextou, né, galera? Alguns áudios, já eu venho pra rodar. Agora tem Marília Mendonça.

0: 28 minutos pro meio-dia. Quase na hora, hein, piazada, de bater o ponto. 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Coba Café Lanches, nossos patrocinadores até o meio-dia, e a gente tem informações diretamente do comércio. 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
6: Essa é a West Capital, a 93.3. E a gente vai por aqui abraçando a galera que participa no nosso WhatsApp. Fala aí, seu Assis.
7: Bom dia, Duda.
6: Oi.
7: Estamos aí fazendo um macarrão.
6: Boa.
7: Uma sobrecoxa desossada milanesa.
6: Olha lá.
7: E se der hoje, roda ali o dia em que a terra parou. Eu falei pro meu pai e minha mãe lá no Rio Grande do Mar, seu Floriano Jacosta, Santa Terezinha Jacosta, com meus netos Miguel e Léo, que estão aqui ajudando a fazer o serviço hoje. Mais atrapalho que ajudo, mas tem que deixar que aprende.
6: Criança,
7: minha esposa,
6: né?
7: Elaine, que tá aqui comigo. E para todos que estão no escuto do programa, se for atendido, meu muito obrigado.
6: Ai, muito bom, seu Assis. Mais atrapalha que ajuda. Vai fazer o quê? Pelo menos tá aí com a família reunida, aproveitando o almoço da sexta-feira. 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Eu vou trazer mais músicas por aqui, embalando a nossa programação de sexta-feira.
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1: 12 para o meio-dia.
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0: 12:25.
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Salve, salve, simpatia, salve, salve pra você. Uma boa tarde pra você que é de boa tarde, um bom dia pra você que é de bom dia. Sextou, tá sintonizado na melhor programação, o solão brilhando nesta sexta-feira. Sexta-feira selvagem, meu amigo, 22 graus de inverno brasileiro. Os últimos dias de inverno neste final de semana, a gente abre a primavera brasileira, mas que beleza. Eu sou o Ronei Zanetti, eu tô feliz demais, tô cheio de saúde pra levar pra você a melhor programação, informação e música, música e informação, bate-papo, papo cabeça, papo furado, tudo que você ama, gosta de ouvir aqui na programação da melhor. E claro que você é meu convidado pra contribuir, pra compartilhar, pra trocar comigo através das ferramentas de interatividade aqui da Oeste Capital FM, a poderosa para os três estados do sul. 49-3361-3130 é o nosso WhatsApp da galera pra você participar, concorrer a muitos prêmios hoje. Hoje tem presentão da Polo Air, tem presentão do Da Casa. Nós temos aqui a nossa programação mais premiada do rádio pra você. Então participa aí, 49-3361-3130.

0: 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Muito bem, bora que sextou aí, moçada. Tô esperando a sua mensagem, tô esperando a sua participação aqui no nosso programa de sexta-feira. Tem bloco de banda no fim do programa com a assinatura do Da Casa. Tem também toda a programação do nosso final de semana para a Capital do Oeste. Muita coisa legal acontece neste fim de semana aqui em Chapecó. Temos o acampamento Farroupilha, temos o Rango Beer, temos o Da Casa com super bailão. No domingo tem Batuca Chapecó, 500 baterias tocando juntas. Final com o show do Das Aranha, uma promoção da Prefeitura Municipal, com o apoio da Oeste Capital FM. Tá demais, eu com certeza posso ter esquecido de alguma programação e vocês vão me lembrando ao decorrer deste programa que começa já. Que beleza, tamo no ar, tamo na área. Muito obrigado pela sua audiência, pela sua sintonia. Bora fazer uma sexta-feira linda, linda, linda, linda, linda, linda, linda, linda.
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1: 15 para uma.
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0: Uma em ponto.
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0: 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Eu chamo aqui Ronaldo Coutinho do Prado, que vai trazer pra gente as informações da previsão do tempo. Boa tarde, Coutinho.
1: Boa tarde. É, o tempo segue bom. Amanheceu frio, ficou entre 9 e 11 graus, teve locais até com 7. Entre 7 e 10 graus foram as mínimas hoje aí em Chapecó. E a máxima vai subir, pode chegar aí a 22, 24 graus, um pouquinho mais, um pouquinho menos. Tempo bom, com muita nuvem alta passando aí pela região. Então a tendência é que a gente tenha aí condições de tempo aproveitável, bem aproveitável no decorrer de hoje, com céu azul, sol e nuvens altas. Se tiver chuva, no finalzinho do dia ou à noite, podendo ainda falhar, ou mais à noite. A mínima hoje no estado foi em Bom Jardim, com 1,9 abaixo de zero. E amanhã teremos condições de tempo assim sujeito à chuva, com chuva, trovada, já pode ter chuva cedo ao longo do dia, não descartando a chance de alguma coisa mais forte e pontual. Não se descarta algum chuvão na região que traga algum transtorno ou algum tempo severo. É bom ficar de olho nessas áreas que normalmente dão problema. A temperatura fica amena, não baixa muito de 12, 14 graus, mas também não passa muito dos 18, 20. Mantém a tendência de tempo mais para bom no domingo, pode ter chuva na madrugada, início da manhã, ainda pode ter alguma chuva até com uma certa intensidade, mais na madrugada. Durante o dia, parte dele se aproveita, o sol aparece, principalmente à tarde, e pode chegar uns 24, 26 graus. Fica um domingo quentinho à tarde. Não está livre totalmente da chuva de tarde.
0: Tá certo.
1: Na segunda e terça tem chuva, período melhor e cai a temperatura. Da Climatea, Ronaldo Coutinho.
0: Muito bem, Ronaldo Coutinho do Prado com a previsão do tempo para você. Então é isso aí, gente. Sábado e domingo teremos aí provavelmente um fim de semana com algumas pancadas isoladas de chuva para este final de semana. É a informação do Ronaldo Coutinho do Prado. Informação também vinda do trânsito, do meu amigo Marciano. Opa!
2: Boa tarde. A carreta estragada na frente do Alberto do EFAP. Vai atrapalhar o trânsito agora na hora de pico aí.
0: Beleza. Beleza, é isso aí, uma carreta estragada na frente do Albert da EFAP. Muita atenção, você que tá aí nesse trecho, na frente do Albert da EFAP, ali na Tílio, né? Esse lugar aí vai dar uma congestionada aí, provavelmente, pessoal. Tem mais informação do trânsito? Manda pro Ronesito aí no 4933613130, hoje tá valendo R$100 de vale-compras da Polo Air e também um par de ingressos e um combo de cerveja para curtir o da casa nessa noite que recebe Céu e Cantos. 1:09, vamos ouvir o Zezé de Camargo cantando esta que é uma clássica e voltou para os Top Musics do Brasil.

0: 17 pra fechar.
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0: Mais um bloco de som aqui na Oeste Capital. 1:19 com a força da Polo Air. A gente vai até as 14 horas de hoje. 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Trazer um destaque do dia de hoje aqui pra vocês. Hoje é dia do quiropraxista, então eu quero mandar um abraço aí a todos os quiropraxistas que nos ouvem aqui, que cuidam da junta. Junta o quê? Junta tudo e joga fora. Hoje também é o dia do cheeseburger e também é dia da televisão brasileira. São alguns destaques deste dia 18/9 e o principal destaque de hoje. Começando o acampamento Farroupilha 2026 com o show do Mário. Que Mário? Mário Rubens de Lima, o Mano Lima, hoje no Parque Farroupilha às 21 horas no palco principal, fazendo um grande show baile pra gente aqui de Chapecó. Winazinha da veia, garoto do Rio Grande.
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0: 1:30.
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5: 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Estamos de volta aí com o nosso Se Joga, para trazer o tradicional já de todas as tardes deste mesmo horário em 3 edições diárias aqui na Rádio da Galera, o nosso Rádio Dicas, com a parceria do Brasão. 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Rádio Dicas. Rádio Dicas está no ar e a Gelo Pop tem vaga para encarregado de produção e operações. Tem sido sexo masculino, ensino médio completo e conhecimento em transpaleteira elétrica e empilhadeira elétrica. Também tem vaga para auxiliar de produção. Tem que ter ensino médio completo. 3331-4367 é o contato. Repetindo, 3331-4367. Atenção, a ACB Bebidas Revenda Ambev está contratando vendedor externo com CNH AB. Entre em contato pelo telefone 499-9129-9484 e saiba mais sobre essa e outras vagas em aberto na ACB Bebidas. Venha fazer parte de uma das maiores distribuidoras de bebidas do sul do Brasil. Atenção! Você que pretende abrir a sua academia, a Vida Ativa Equipamentos de Chapecó está vendendo um kit de aparelhos de academia completo. São 25 aparelhos seminovos, entre eles musculação, esteiras, bikes, spinning, halteres, anilhas, acessórios. Somente vende o pacote completo por R$ 95 mil, reais, podendo ser parcelado a entrada e o restante no cartão de crédito, tá bom? Interessados podem entrar em contato com a Vida Ativa Equipamentos aqui em Chapecó ou pelo WhatsApp 99135-6383, 99135-6383. Tem vagas também na Rotesma Artefatos de Cimento, operador de guindastes, recepcionista, auxiliar de armador, auxiliar de manutenção elétrica e assistente de departamento pessoal. 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Para a gente fechar, o Lang Palace Hotel está com vaga em aberto para camareira. O horário das 8 às 16h20 com 1 hora de intervalo. 3361-6808 é o fone WhatsApp. 3361

6808. Quero lembrar você também que está acontecendo no centro de eventos o feirão de empregos para menor aprendiz. Então lá tem muitas vagas para os adolescentes de 14 a 17 anos. No centro de eventos está rolando o feirão de emprego para menor aprendiz. Se você tem um filho ou uma filha que tem 14 anos e pretende entrar no mercado de trabalho, uma excelente opção para você ir lá e dar uma olhada nas vagas que tem. Centro de eventos, a partir de agora, já está acontecendo, era a partir das 13 horas, no centro de eventos, feirão do emprego para menor aprendiz. Esse foi o Rádio Dicas, gente! Rádio Dicas, Rádio Dicas é só aqui na Rádio da Galera, 20 para as

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1: 10 para as duas.
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0: A rádio da galera, agora 2 horas em ponto, moçada. Eu vou trazer um recado mais uma vez aqui dos nossos anunciantes dessa nossa segunda hora de programa. Vamos com tudo aí até as 17 na Companhia da Melhora. 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Vamos pra nossa audiência, pra abraçar esse povo querido que tá conectado comigo no 4933613130. Participando e concorrendo aos prêmios da tarde, fala esse, o Sil.
3: Oi, Ronesito, tudo bem? É Silvana, tudo certo?
0: Tudo!
3: Me põe aí do sorteio que vai ter hoje.
0: Tá, tá bom.
3: Gostaria muito de ganhar, então, a R$100 lá, que você comentou agora.
0: Da Poluer.
3: Silvana Canal, do bairro Bom Pastor.
0: Alô, bairro Bom Pastor. Gente querida, um abraço pra Loreni Schwartz, que também tá por aqui. Fala, Ronesito, você vai estar hoje à noite no acampamento Farroupilha pra gente tirar uma foto com você. O Muriel Ferrari, que pediu aqui. Ô, Ferrari, querido, eu estarei 100% confirmado hoje no acampamento Farroupilha. Não sei como é que eu vou fazer pra ir pro Rango Beer e estar no show do Mano Lima no acampamento Farroupilha. Mas assim, antes eu vou pro acampamento Farroupilha, então a prioridade é pra estar lá. Então sim, respondendo sua pergunta, meu caro amigo, meu querido Ferrari, estarei lá, Muriel, a partir das 19 horas, Ronesito, na área, lá no acampamento Farroupilha, no galpão do Grupo Condado de Comunicação. Estarei também no show do Mano e você, claro que pode passar por lá. Vamos fazer essa Kodak, vamos trocar uma ideia, vamos tomar um mate juntos lá, beleza, Muriel? Combinado? Fechou, meu querido? Vamos lá. Eu vou estar junto com vocês hoje, lá no meio da galera, no acampamento Farroupilha, no show do Mano Lima. Vocês sabem que eu tô muito ansioso pra esse show, o show mais esperado pelo Ronesito, junto com o Luiz Marenco, que é no sábado que vem. A Dilson da EFAP, curtindo a melhor, tá participando do sorteio aqui também. Valeu, queridão. Fala aí, Ronesito. Boa tarde pra você, quero participar do sorteio da Polo. Uma boa tarde pra você também, Eliane, querida. Um super abraço pra minha cidade natal, minha cidade querida de Coronel Freitas. A Janquiele Bombonato, tá ouvindo lá no Posto Ipiranga. Pergunta onde? Lá no Posto Ipiranga. Um abraço aí pra Janque, pra toda a equipe aí do posto. Brigadão pela sintonia ali na frente da borracharia do meu amigo Jimmy Rabaioli. Valeu, galera de Coronel. É nóis demais. Fala, Ronesito. Tamo na correria aí, levando as mercadorias das lojas Leve. Ligadinho na West Capital. Toca aquele som do Mirosmar, porque sextou. Abraço, meu irmão. Valeu, ô Seco. Esse é o Everton, meu amigo Seco, querido. Lá da Bronco Store, lembra da Bronco Store, ô Secão? Ah, quanta história lá na Bronco, hein, cara? Gravamos muitas tardes na Bronco lá. Ronesito estava começando essa ideia de conteúdo digital, né? Poxa, saudades, hein? Saudades, fizemos brick lá. Valeu, tamo junto. Luana, querida, um abraço aí pra Luana. Manda um alô pra galera da Alfa Med, em Coronel Freitas, ligado na programação também. Fala aí, galera da Alfa Med, especialmente pra Luana. Pra Luana, pro meu amigo querido Matheus da PDA, o Matheus da Padaria Avenida, que é o cara mais simpático e carismático do Brasil, um amigo do coração demais. Um abraço pra você, Luana, e pro seu maridão Matheus aí, meu irmão da vida. Meu irmão da vida, show de bola, galera, demais, hein? Brigadão pela audiência aí na cidade querida de Coronel Freitas, cidade que eu tenho o maior carinho do mundo, que é a minha cidade natal. Fala, Ronesito, meu nome é Karine, bora pro acampamento Farroupilha hoje, me coloca no sorteio da Polo Air. Karine, estarei por lá confirmadíssimo no acampamento Farroupilha hoje, hein? Vamos todos pra lá. Hoje, dois grandes eventos aqui na capital do Oeste, né? dois ou mais, porque o Da Casa entra também aí nos grandes eventos. Hoje no Da Casa tem Céu e Cantos e vai bombar como sempre na Sexta-feira de Ouro. Hoje também tem o Rango Beer na EFAP com o show dos Variantes, com o show do Ultraman. É a galera regional, a galera nacional tocando no palco do Rango Beer, que tá na sua 10ª edição esse ano. E o Acampamento Farroupilha hoje na 22ª edição com o grande show do Mano Lima. É hoje, galera. Fala aí, Bruninha, como é que tá, minha querida? Sextou, ouvindo o Ronesito. Não tem de melhor pras minhas clientes. Valeu, Bruninha, fazendo muitas unhas aí. Fazendo a unha da moçada hoje, né? Hoje é dia de fazer unha. Sexta e sábado é dia das mulheres irem para as manicures fazerem as suas unhas, deixar as unhas aí bonitas para o fim de semana. Bruna da Silva aí é craque nesse negócio, né, cara? Ela manda muito bem, super amiga aí, e ela manda demais. Valeu, Bruninha. Obrigado pela sua sintonia aí. Bom trabalho também, beleza? Show, galera. Vamos pro intervalo comercial e na volta você vai ouvir o som de quem aqui? Do João Gustavo e Murilo. Ah, essa aqui faz tempo que eu não ouço, hein? Essa aqui virou meme. Aquela, meu lençol drobado, já tá todo bagunçando.
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0: 10, dia 16 de outubro, em Chapecó, junto com o Turma do Pagode, fechando mais um super bloco de música aqui na programação da Melhor.
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0: 2h20.
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0: Muito bem, de volta aí, agora 2 horas e 24 minutos para falar dos nossos parceiros do Tom Rai. 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E esse sol brilhando lindo, hein? Que beleza de sexta-feira. Sextou ou não? Sextou muito.

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1: 13 pras 3, galera. 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Na sexta-feira de ouro tem Céu e Cantos e Grupo Chama hoje no Da Casa. Um par de ingressos e um combo de cerveja pra você chegar de líder no Da Casa hoje à noite. Legal? Participa aí pra concorrer. Show do intervalo. Na volta eu vou pra nossa audiência.
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1: Muito bem, estamos de volta aí, galera, com o nosso programa Se Joga 28, aliás, 8 minutos faltando agora para as 3 horas dessa tarde de... quase tarde de primavera, né, galera? Dá pra chamar de primavera já ou ainda não? Ainda não, né? Ainda estamos no inverno brasileiro, a primavera começa domingão, de domingo pra segunda-feira já estaremos em uma nova estação do ano, na estação primavera, que antecede o verão, a estação mais quente do ano. 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Fala, Índio!
15: Boa tarde, Rádio Capital. Boa tarde, quem fala homem. Pra você, Djalma Oliveira, caminhoneiro. Tamo indo aí pelo lado da Chapecó aí, beleza? Um abraço. Quero participar dos prêmios aí, se for possível, coloca nós nesse nome aí pra nós ganhar.
1: Participando!
15: Um grande prêmio aí. Valeu! Um abraço pra todos os colegas de trabalho que estão na rodagem aí. E mandar um abraço pra galera aí da Transporte FBR, que tá ligadaço junto FBR, com você.
1: FBR, galera da FBR, é nóis, hein? Obrigadão pela sintonia aí, Indio, show de bola, cara. Fala aí, Ronezito, participando do sorteio também por aqui, a Mara Klein, valeu, Mara. O Márcio Quadros tá na escuta também, valeu, queridão. Buenas, doutor. Fala, homem do céu, beleza, homem? É o Adonis. Aqui não, quem que é que tá mandando essa mensagem? Que é o Douglas. Daí, Dogrinha, como é que tá, homem? Tudo certo? E o nosso Grêmio? Vamos! Tamo veio, né? Tamo veio. Tá com a camisa do Grêmio aqui no WhatsApp aqui. Fechou? Ele falou, prega moda, TCC. Tô de férias, graças a Deus. Se não for o Oeste Capital, fuja louco, aquele upa, toca Marcos e Fernando, TCC. Tá bom, isso aqui é de 2015 para o mundo.

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0: 13.4.
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12: De volta aí pra abrir a nossa terceira hora de programa, ou melhor, seria a nossa quarta hora de programa. 3:07, 13:07, com a força da Natura. 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

3642 é a Natura aqui com o Se Joga e a programação da nossa tarde especial de sexta-feira de sol. Aonde haja sol, é pra lá que eu quero ir.

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1: O Guilherme.

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1: 13:15.
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1: Então você gosta de rua, né? Tá bom.

0: 13:30.
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12: Estamos de volta aí, galera, com o nosso programa. Esse é o Se Joga até às 17 horas. Lembrando que a nossa última hora é o nosso bloco de bandas com assinatura do Da Casa, que hoje recebe a banda Céu e Cantos. E vai ser demais, hein? É uma dupla legal demais. Céu e Cantos. E quem mais que vai estar no Da Casa hoje? Me ajudem aí. É a banda Grupo Chama. Céu e Cantos e Grupo Chama hoje no Da Casa, galera. Amanhã, sabadão, tem banda Barbarella e Indexão no Da Casa. E você, claro, vai curtir o fim de semana incrível lá no melhor do bailão, melhor do Da Casa. 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E aí, galera, deixa eu ouvir a audiência aqui, ó. O pessoal tá flagrando aqui uma van chegando em Chapecó. Meu amigo Evandro Tuiuiu mandou uma foto aqui de uma van, né, com as janelas com isso, um filme, né, uma van aí toda plotada, né, de isso, um filme aí, mas atrás da van, atrás da van, meus amigos, estava escrito Mano Lima. Ou seja, deve ser a van, se não do cantor da banda, né? Não sei se o homem tá na casa já, mas eu acho que sim. Eu acho que o Mano Lima já está em Independências Catarinenses para fazer o show dessa noite, abrindo o nosso acampamento Farroupilha. 22ª edição é hoje à noite no Parque Farroupilha, vai estar demais. Hoje à noite também tem Rango Beer. E você aí, já garantiu seu ingresso? Não garantiu? rangobeer.com.br. Vou liberar dois ingressos pra galera aí. Participa no final do programa, vou liberar dois ingressos pra galera que ainda não garantiu o ingresso para essa noite de sexta-feira no Rango Beer. Tem Ultraman. É, meu, é banda nacional, rock gaúcho do bom aí pra fazer o som acontecer no Rango Beer, na EFAP, nessa noite, legal? Vou liberar dois ingressos aí, manda seu nome completo, mais Rango Beer, que no final do programa eu vou estar liberando esse par de ingressos pra galera. Música.

0: Obrigado, gente.
1: Obrigado.
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2: 12 para as 4. 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

0: 4 e 5.
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0: É a rádio da galera. Tamo de volta aí, 4 horas e 11 minutos. 4 e 11, galera. 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E agora, o momento mais esperado deste humilde programa. Daqui a pouco, gente, ó, vou estar sorteando aqui um par de ingressos para o Rango Beer, vou estar sorteando também R$100 de vale compras lá da Polo Air, vou estar sorteando para você também um par de ingressos e um combo de cerveja para o da casa, e amanhã tem sorteio da Natura aqui nas ondas do rádio. Mas agora eu quero rodar um áudio aqui, ó, do meu querido o Luan Pablo, é isso mesmo? Fala aí, Luanzito.
11: Fala, meu amigo Ronei, Pablo Luan, vocalista do Céu e Cantos. E Pablo, hoje a gente está novamente retornando aqui no Da Casa, a pedidos da galera. Então hoje vai ter o Bailão do Céu e Cantos aqui no Da Casa. E a gente vai estar cantando todos os nossos sucessos. Vamos estar cantando Morena Misteriosa, vai ter Copo Furado, vai ter Toalha Branca. E claro que você e todo o pessoal estão convidados para estar junto com a gente. Chama a galera, chama a turma, que hoje tem um mega bailão no Da Casa, Céu e Cantos por aqui, e a gente vai estar fazendo uma linda festa. Valeu, aquele abraço!
0: Valeu! O Pablo Luan é o vocalista do Céu e Cantos, que abre o nosso bloco de bandas de hoje. Hoje à noite tem Céu e Cantos no Da Casa.

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1: 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Dois amigos falando sobre amores mal resolvidos. Aquela pessoa que tá sofrendo, deprimida. Vem cá, meu amigo. Meu caso é diferente. Eu até tô sofrendo, mas eu tô vivendo.

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1: 4h20.
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0: 4:30.
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4: Opa! Estamos de volta aí, meu povo consagrado, meus amigos, minhas amigas do rádio. É o nosso bloquinho de bandas acontecendo aqui na força do Da Casa. Hoje tem banda Céu e Cantos e grupo Chama no Da Casa. 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Eu vou dividir aqui o nosso programa, nosso bloco de bandas agora, pessoal. Eu toquei bastante bandinha aqui, toquei as músicas do Céu e Cantos, mas hoje à noite estaremos também no acampamento Farroupilha para celebrar a vinda do filósofo missioneiro, filósofo dos Pampas, o homem fora do tempo. Não tem jeito, Mano Lima é o melhor. Mário Rubens Batonali de Lima. Batanoli? Batanoli. Batanoli de Lima. É o cara, né? Lá do Bororé. Vamos ouvir uma dele então? Isso aqui eu gosto, ó.

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1: 18 para 5.
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1: Muito bem, estamos de volta aí, galera, para falar aqui dos nossos parceiros e para fechar mais um programa Se Joga aqui na tarde da West Capital. 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E era isso, galera. Os ganhadores de hoje aqui, quem levou os ingressos para o Rango Beer foi o Ricardo Biavati, parabéns. A Jussara da Silva levou o par de ingressos e o combo de cerveja para o da casa, e a Apollo Air ficou na conta da Elisa Dias. E é isso aí, galera. Muito obrigado pela audiência de todos. Vem aí o golaço para falar de Chapecoense. Amanhã tem game do Verdão, tem jogo da Chape. Ah, também vamos falar aí sobre o próximo jogo do Verdão, o jogo comemorativo contra o Nacional lá da Colômbia, o Nacional de Medellín, vai ser demais também. E você ouve agora o golaço. Pra fechar, mais uma do Mário Rubens Batonelli de Lima. Batonelli, gente? É Batanoli. É o Mário Rubens Batanoli de Lima. O nosso querido Mano Lima, que vai estar hoje no acampamento Farroupilha 2026. Abrindo os trabalhos do 22º acampamento Farroupilha. Eu vou estar por lá a partir das 20 horas de hoje. Eu encontro a nossa audiência por lá. Só colar no grupo Condá, lá no nosso galpão. E nós vamos estar lá fazendo um assado com o pessoal da Condá. Tomando uma gelada. E fazendo uma boa de uma moda gaúcha. Valeu, pessoal. Até a noite.

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0: 52.
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0: Muito boa tarde, senhoras e senhores, está no ar nosso golaço, e é sexta-feira, o nosso golaço de sexta-feira sempre é muito melhor, mais divertido e cheio de informação, porque é pré-jogo de Chapecoense e Atlético Mineiro, direto de Minas Gerais, onde está indo o nosso Andrei Sartori, e é por isso que vou chamar aqui o Andrei para as manchetes do programa de hoje, para 01.bet, Foroeste Foton, Boa Visão Imóveis, Lojas Bom Sucesso, Chapecó e Distrisul, desejando para você, para sua família, para a turma do trabalho, para quem está na estrada, um ótimo final de semana e convidando você para a transmissão de amanhã, 3 horas da tarde. A bola vai rolar às 4, mas a transmissão começa às 3 horas direto de Minas Gerais. Tô aqui com o Vitão, tô aqui com o Matias Brasil, Andrei Sartori, muito boa tarde. Alô, Andrei!
1: Fala, Matheus, fala, galera do golaço. Vamos falar daqui a pouquinho sobre o Galo Mineiro, adversário da equipe da Chapecoense, e tem uma das melhores campanhas do futebol brasileiro jogando dentro de casa na temporada. Apenas uma derrota. Também sobre Gabriel Delfim, goleiro que garantiu a classificação do Atlético na Sul-Americana. E também a nova camisa do Atlético para enfrentar a equipe da Chapecoense.
0: Estão definidas as semifinais da Copa Libertadores da América. E o Flamengo passou um sufoco, hein? Passou um sufoco contra o Independiente Del Valle, que é um time muito bom, muito bem treinado. E a gente fala também da Sul-Americana, o adversário do Atlético Mineiro também foi definido. O Atlético vem muito embalado para essa partida contra a Chapecoense. Dentro de casa nesse ano, somente uma derrota impressionante foi para o Flamengo ainda. Bom, daqui a pouquinho vou falar sobre Cristiano Ronaldo, convocado aí por Portugal, por Jorge Jesus. Tem os salários dos jogadores do Inter que foram quitados. Quem sabe possa, sei lá, né, ser um combustível aí pro Inter nessa reta final de Série A de Brasileiro. Torcedores do Corinthians foram até o CT cobrar o grupo antes do jogo contra o Fluminense. E muito mais. Matias do Brasil! Você fica, Andrei, vai dessa vez, deixa o Andrei ser feliz um pouquinho, né? As manchetes da Chape pra hoje!
2: Tudo bem, Matheus? Um abraço pra você, um abraço pros nossos ouvintes, pessoal que tá acompanhando o nosso golaço. Hoje a gente vai falar muito sobre o Chapecoense, vamos falar aí sobre o Dudu, que é o novo lateral do Chapecoense, vai ganhar oportunidade na lateral direita do Verdão. Será titular contra a equipe do Atlético Mineiro. Vai ser assunto provável o time da Chapecoense, além das multas que a Chapecoense recebeu. A Chapecoense recebeu uma multa depois do jogo contra o Internacional. Eu já vou explicar para os nossos ouvintes o que se trata, o porquê disso. Vamos trazer também uma matéria que a Chapecoense emitiu hoje pela parte da manhã, falando sobre 29 movimentações aí no elenco na janela de transferências, arbitragem, retrospecto do confronto. Vamos ouvir o técnico Rafael Lacerda em entrevista coletiva remotamente que aconteceu. Já já todos os detalhes aqui no golaço.
0: Muito bem, estamos com 5 horas e 10 minutos, as manchetes da Chapecoense, o Andrei vai trazer daqui a pouquinho também as informações do Atlético Mineiro e convido você que tá na live aí deixar o like pra gente, né? Estamos com imagens aqui do estúdio, daqui a pouquinho vai rodar imagens do aeroporto, daqui a pouquinho vai ter as imagens do treino da Chape também e nós vamos falar um pouquinho sobre a preparação para a partida contra o Atlético Mineiro. E antes do Vitão aqui, ó, trazendo rodada da Série A que vai ter, além de Atlético Mineiro e Chapecoense amanhã, Mirassol e Botafogo, Remo e Santos, Vasco e Coritiba, esse jogo aqui é muito interessante, o Vasco ainda tá na zona de rebaixamento, e São Paulo e Internacional no Morumbi. Teremos ainda domingo, Grêmio e Palmeiras, Corinthians e Fluminense, Vitória e Cruzeiro, Flamengo e Bragantino e Atlético Paranaense e Bahia. Jogaço no domingo à noite, hein? Que apresentando no domingo à noite pro fã do futebol, Atlético e Bahia em Curitiba. Os jogos da rodada 28 da Série A do Brasileiro. E antes aqui da pergunta do dia, para repassar para nossa audiência, Vitão tá conosco aqui no Ao Vivo, Vitão nos estúdios da Rádio Oeste Capital. O Verdão vai ter o Atlético pela frente, time que vem numa classificação aí da Sul-Americana, que foi nos pênaltis, vem com moral o Atlético. Tudo bem, Vitão?
3: Tudo bem, Matheus, Matias do Brasil, Andrei Sartori, que hoje já está a caminho lá de Belo Horizonte, né? E a gente tá aqui com vocês na audiência que a gente espera que fique com a gente até as 19 horas, né? Que até quando vai o nosso sextou aqui do golaço. E a equipe do Atlético tem uma desvantagem com relação à Chapecoense, que é a questão física, né? Caso ele utilize muitos jogadores, ele que eu digo, Eduardo Domingues, o treinador do Atlético Mineiro, utilize de jogadores que estiveram na última partida, onde houve o desgaste físico e mental, né? Porque até foi para os pênaltis. A equipe do Atlético pode ter dificuldades com relação à parte física, principalmente no segundo tempo. Eu espero que a equipe da Chapecoense possa considerar isso no seu plano de jogo, Matheus.
0: Podemos considerar, quem sabe, o melhor momento do Atlético na temporada agora, nesse momento?
3: Ah, eu acho que sim, porque ele tem agora, tá vivendo a expectativa de conseguir, através do Campeonato Brasileiro, uma pré-Libertadores, né? É, podendo até sonhar em uma classificação direta. Há possibilidade, né? Porque só Palmeiras e Flamengo se distanciam mais. Eles estão na competição, chegando numa semifinal e depois de um jogo de virar um revés de 2-0, né? E o Santos vindo embalado como estava, eu vejo que é realmente o melhor momento, principalmente no comando do Eduardo Domingues, que no começo teve dificuldade nessa passagem agora no Atlético Mineiro. Depois que ele se encaixou, que o pessoal entendeu a forma dele jogar, ele é um cara que tem variação tática, uma coisa que é rara entre os treinadores brasileiros. Inclusive, ele pode alternar durante o jogo ou já começar diferente do que jogou na última partida, fazendo três zagueiros, né? Que o jogador que faz mudar o time é o Alan Franco, que jogou já de aberto na segunda linha, como um falso ponta, vamos dizer, de volante por dentro, de zagueiro pela esquerda e de lateral direito no último jogo. Então o Alan Franco é o cara que possibilita essa alternância. Então é um time que também joga na grama sintética na sua casa, né? Assim como a Chape. Então também não tem nem essa questão pra gente poder abordar que pudesse influenciar na partida. A gente só espera uma arbitragem melhor do que foi contra o Inter, né? Que acabou prejudicando o jogo em primeiro lugar. A gente sabe que teve lances duvidosos, mas teve alguns que eu acho que não tem como questionar, né? Que é pra mim aquele pênalti do mercado em cima do Garcês, por exemplo. E a equipe da Chape, se puder, né? Repetir o que já fez em algumas ocasiões. É claro que a Chapecoense, ela vem numa situação que ela joga bem sempre um tempo dos dois. Então, às vezes, não é o suficiente pra você vencer ou conseguir pontuar. Então, o que a Chapecoense possa fazer, dois tempos mais equalizados, já que a gente está aqui na frente de uma mesa de som, né?
0: É isso aí. Bom, 5h14, hoje nós queremos saber da nossa audiência que está aí conectada no rádio, nos aplicativos, está no YouTube, está no Facebook, qual o seu palpite para Atlético e Chapecoense? E dá para a Chapecoense, na sua opinião, vencer em Belo Horizonte? A Chapecoense pode vencer? De que maneira? Então você fica à vontade para mandar seu WhatsApp aqui em texto, em áudio. Matias, o Vitão falou da arbitragem. Aqui nós temos o nome do árbitro, o VAR também, tudo definido para o jogo já, né?
2: Exatamente, para essa partida contra a equipe do Atlético Mineiro. O dono do apito será Rafael Claus, árbitro FIFA, paulista, auxiliado por Danilo Ricardo Simon Manis de São Paulo e Maiara Mastella Moreira do Rio Grande do Sul. O VAR é Alexandre Vargas Tavares de Jesus do Rio de Janeiro. O Klaus que... Pois não, Matheus?
0: Sim. Dá pra ver quantos jogos o Klaus apitou da Chape esse ano aí, Matias?
2: Sim, sim.
0: Eu não lembro se ele apitou, mas ele deve ter apitado o
2: ele
0: jogo.
2: Ele apitou o jogo, inclusive, do dia 2 de agosto, quando a Chapecoense empatou em 0-0 com o Cruzeiro na Arena Condá. Foi a última partida da Chapecoense que ele apitou, né? O Rafael Klaus. Ele também é um árbitro muito experiente, é FIFA. Na temporada de 2026 foram 36 jogos, entre 36 jogos Brasileirão, Liga Saudita, Campeonato dos Emirados Árabes, o Mundial da FIFA, né? O Mundial, o Paulistão, a Série B, Copa Libertadores, o Goiano, Copa do Brasil, Série D, Alagoana e a fase prévia aí da Sul-Americana.
0: Eu acho que ele é o top 3 do Brasil hoje, viu, Matias?
2: Também acho. Também tá, tô contigo nesse raciocínio aí, viu? O Klaus é um baita árbitro, é FIFA e vai estar à frente do apito.
0: É, bom nome, né, Vitão, pra Chapecoense, Atlético, no ambiente de muita pressão da torcida. A gente falava hoje na live pré-jogo, né? O pessoal do Atlético comparece, tem comparecido mais em peso aí. Não pode pender a camisa, Vitão.
3: Pois é, né? Ele... Dá pra gente ver aqui, né, se ele apitou o jogo, os últimos jogos que ele possa ter apitado da Chape. Mas eu também considero ele entre os melhores, né? E vou te falar, nos últimos 5 anos, pelo menos 2 ou 3 vezes ele foi o melhor. É claro que se tu falar isso perto de torcedores rivais do Palmeiras, eles vão achar ruim, porque eles consideram que no jogo do Palmeiras a coisa é um pouco distinta, né? Pro lado, quando ele apita o jogo, né? Mas isso é coisa de rival, né?
0: Inclusive ele apitou Cruzeiro e Atlético Mineiro, né, Matias?
2: Ele apitou Chapecoense e Cruzeiro pela Copa do Brasil no dia 2 de agosto. Sim. Na Copa do Brasil ainda apitou Atlético 2, Cruzeiro 1.
0: Que foi a classificação do Atlético.
2: Exato, no início desse mês, né? No dia 1º. E ele apitou Atlético e Chapecoense.
0: Não, esse é da escala, né?
2: É, perfeito. Esse tava na escala,
0: então só
2: né?
0: O jogo da Chape, só contra o Cruzeiro, né? Pode isso. Concluir, Vitão.
3: É? Uhum. Não, eu tô até vendo aqui, né? Porque a gente consegue até saber as médias dele e tal. É, eu acho que ele é um cara que sabe levar o jogo, né? Inclusive o Rafael Klaus é bom de bola, né? Joga muito bem futebol. É, ele tem uma noção, assim, de uma malandragem dos jogadores com relação à simulação, esse tipo de coisa. Os caras respeitam ele e não acho que vai ter problema com relação à arbitragem. É claro que às vezes, né? Tem aquela Edna pra mim que eu já falei algumas vezes que tanto ela quanto o Wilton Pereira Sampaio. O dia que um ET descer na Terra vai ser durante um jogo apitado ou pelo Wilton Pereira Sampaio ou pela Edna.
4: Ou pelo Braulio. O Braulio também é para raio.
3: É, o Braulio, o nome dele já...
0: O Braulio é o seguinte, cara, é confusão na certa. E às vezes ele nem tem culpa.
3: Olha, o Braulio tinha desistido dele, que ele tinha até sido afastado e parou de apitar. Aí ressuscitaram ele, cara. Esse cara, eu vou te falar, ele é aquele cara que ninguém... todo jogo dele, os dois lados ficam com raiva, porque ele é meio pedante, né, ainda por cima, né? O trato dele com os jogadores não... Não tem a menor simpatia por esse
0: cara, tem
3: rapaz.
0: Um careca do Rio Grande do Sul, que eu lembro dele, que ele foi afastado e nunca mais apitou em um jogo de nível alto, que é o careca... GPR de Lima.
3: Ah.
0: Cara, tava em todos os jogos, Série A, Série
3: B... Será que ele não mudou... Vou até olhar aqui. Será que ele não mudou de federação? Porque tem uns que fazem isso,
0: mas
3: né?
0: Mas ele tá no Rio Grande do Sul. Ele tá tendo divisão de acesso, cara.
3: Então, o Marcelo de Lima Henrique, que se aposentou semana passada, ele era da Federação do Rio durante muito tempo. Inclusive, ele era um cara... Ele é da aeronáutica e tal, que lá do Rio de Janeiro, o Marcelo de Lima Henrique se aposentou. Que ele até foi estender acima da idade, né, que eles colocam como 45 anos. E ele mudou pra Federação do Ceará. Então acontece de árbitro mudar de federação até por conta disso, né? Arrumou problema num Grenal. Sai do gaúchão, vai apitar em outro.
0: É, o GPR de Lima foi punido, assim como todos do Brasil que já foram, e depois não voltou mais. Mas isso não é justificativa, né? Não é justificativa. Se todo mundo quer... E outra, quando vem às vezes com árbitro experiente vai apitar a Chape, não quer dizer nada, rapaz. Porque às vezes o cara é experiente, também o currículo dele de erro é absurdo, né?
3: Não, e eu vou te falar, essa de o cara fazer algo grave e não apitar mais... Tem dois exemplos no futebol, aliás, tem três exemplos muito marcantes. Primeiro, Armando Marques, que é considerado pelos antigos, Armando Marques. Outro dia eu falei pro Matias, o Matias nem até regalou os olhos. 1973, decisão por pênalti. Se tu for buscar lá no Google, ó, quem é campeão paulista? É título dividido. Santos e Portuguesa, sabe por quê? Porque o tal do Armando Marques, que era considerado o maior árbitro, nossa, ele é o único que... Ele gostava de tentar querer expulsar o Pelé, ele. Sabe o que aconteceu? Ele errou nas contagens. A Portuguesa percebeu que ele errou, correu pro vestiário. Tinha que bater mais um. A Portuguesa errou, ele encerrou o jogo, ele errou na contagem de pênalti. Olha que absurdo, 1973. Tem um outro.
0: Que não era digital, na época era analógico, né, a contagem.
3: José Roberto Wright.
0: Ah.
3: O que ele fez em 1980, final, isso. É uma aberração. Era um cara pra nunca mais apitar futebol.
0: O Atlético Mineiro adora ele.
3: Cara, nunca mais apitar futebol.
0: Tem um bandeirão lá no Arena MRV dele.
3: Só que ele meio que tinha o quê? Ele tinha um apoio da Globo. Tanto que fizeram coisa que ele usou o microfone, depois ele cedeu, ele xingando, dizendo pra mostrar que ele era brabo e tal. O pessoal romantizava o jeito dele. Por quê? Porque ele favoreceu o Flamengo e tinha, obviamente, a Globo só não é vermelho e preto porque eles usam uma, né, outras cores. Mas o que aconteceu em seguida? Ele foi o árbitro brasileiro na Copa de 90. E depois virou comentarista de arbitragem da Globo. Que coincidência, né? Pois é, tem mais um.
0: Muito tempo, né?
3: Tem mais um. Márcio Rezende de Freitas. Fez o que fez na final de 95. Ajudou. O Botafogo era presidido pelo Joaquim Montenegro, que era o dono, era o presidente do Ibope, que tinha era poderosíssimo naquela época. Favoreceu nitidamente lá o Botafogo campeão em cima do Santos. Ok? Não. 2005, aquele pênalti que ele não dá no Tinga. Inter e Corinthians, aquele campeonato que teve que voltar os jogos. Como é que aquele cara continuou? E ele virou também comentarista da Globo, rapaz, de arbitragem.
0: É pré-requisito, né?
3: Então, assim, o cara que fizer as maiores atrocidades, depois fica, desculpa o termo, né? Cagando regra na TV, falando da central de arbitragem. Não, isso tá certo. Não, a última palavra é do nosso comentarista de arbitragem. Ah, por favor, hein, Matias?
0: É, vamos lá, 5h22, daqui a pouquinho, Andrei, quando estiver conectado, já chama a gente aí direto do aeroporto de Chapecó. Daqui a pouquinho viajo para essa grande cobertura de Chapecoense Atlético Mineiro, mas eu começo com o Matias, corta pra live aí os atletas da Chapecoense viajando pra Minas, porque a viagem da Chape já aconteceu, né? E eu quero saber de você, pra 01.bet, tudo dessa viagem do Verdão, o que vem pela frente na preparação aí, né, nessa sexta-feira, o rádio ligado, coração na Chape e o palpite na 01.bet. Passando rapidinho aqui as odds, ó, a vitória da Chapecoense pagando somando 6,73 na 0-1, empate 4,51 e vitória do Atlético Mineiro 1,41. Mais de 2,5 gols aqui, ó, pro Atlético Mineiro 1,89 na partida. 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Matias, as informações do nosso Verdão.
2: Chapecoense que viajou ontem pela parte da manhã para Belo Horizonte, né? Tinha uma programação, mas acabou caindo devido a um treinamento que foi cancelado lá em BH. Chapecoense teria um treinamento hoje pela parte da manhã no CT do América Mineiro, mas o América utilizou o CT e devido a isso a Chapecoense não pôde fazer o seu treinamento. Ontem fez a última etapa de preparação no gramado, treinamento que aconteceu às 8 horas da manhã na Arena Condá. O voo posteriormente foi às 11 horas e 20 minutos, chegando por volta das 18 horas no hotel lá em BH. Hoje, pela parte da manhã, 9 horas da manhã, a Chapecoense não teve um treinamento, foi uma ativação que aconteceu no hotel, não chegou aí para um gramado. Então a última etapa da preparação no gramado aconteceu ontem. Ainda na programação da Chapecoense, marco que amanhã 1h30 da tarde tem palestra, 2 horas da tarde sai pro jogo, 4 horas a bola rola. Domingo de madrugada, 3h30 da manhã, inicia aí a sua saída de Belo Horizonte, chegando por volta das 11 horas da manhã em Chapecó. Ou seja, o último treinamento que iria acontecer no gramado hoje, teve que acontecer ontem bem cedo, às 8 horas da manhã, justamente porque acabou caindo, né? O América comunicou a Chapecoense no decorrer da semana e a programação de treinamentos, ela acabou mudando completamente. Então hoje foi apenas uma ativação no gramado por parte do Verdão.
0: Não tem um campinho BH lá pra dar uma treinada? Será, Matias?
2: Rapaz...
0: Assim de
2: campinho,
0: última hora?
2: Campinho tem, mas
0: tipo
2: já foi,
0: tipo o campo,
2: né,
0: do Belvedere aqui,
2: né? É, isso. Mas já foi, já foi. Aconteceu só uma ativação no hotel mesmo.
0: Chape, teve a semana toda rapidinho antes aqui do Andrei, então, pra treinar. Acho que não sei se fará muita falta, né? Às vezes faria um rachão, alguma atividade de bola parada que o Lacerda deve ter feito também durante a semana aqui em Chapecó, imagino eu, né?
3: É, e quando é a questão da viagem, né? Muitos, quando é possível, tenta deixar a viagem mais pra cima, assim, da hora, no sentido de não, de poder fazer o último treino ainda em casa, né? E depois só ter alguma ativação, uma movimentação, pros jogadores não ficar o tempo todo, né? Já tem a viagem e ainda depois ficar no hotel lá. Tem que ter uma movimentação, uma ativação, como a gente fala. Mas quanto mais perto tu consegue treinar do jogo, assim, com relação à sua casa, né? É melhor, né? Quando tem a viagem, tu fica um longo período. Mas isso acontece com a maioria dos times, né? Principalmente os times que têm a logística pior. Você imagina lá pro Remo, por exemplo, né? Pros times de Fortaleza. Acaba sendo até pior, né?
0: Ô Andrei, vamos lá conectar. Tudo certo aí, Andrei? Coração tá tranquilo aí pra viagem?
1: Fala, Matheus. Fala toda a audiência da 93.3. Tudo certinho, né, Matheus Montemeso? A gente tá preparado já, porque daqui a pouquinho a gente embarca rumo a São Paulo. Depois a gente vai aí sim pra Minas Gerais pra contar todos os detalhes desse grande jogo. Jogo importante pra equipe da Chapecoense. Amanhã, 4 horas da tarde, Matheus.
0: Ô, Andrei, me fala um pouquinho da campanha do Atlético Mineiro na Série A do Brasileiro e também nas demais competições dentro de casa. É uma campanha espetacular, hein?
1: Exatamente, são 25 jogos jogando dentro da sua casa, Arena MRV, né? Que é uma das novidades nessas últimas campanhas da equipe do Galo, agora sim tem uma casa própria. E 14 vitórias, Matheus, 10 empates e apenas uma derrota. É uma coisa que chama muita atenção nessa campanha da equipe do Atlético Mineiro. E a última derrota foi no dia 23 de abril, confronto contra a equipe do Flamengo, tá? 4-0 também, uma senhora goleada que a equipe do Atlético sofreu naquela oportunidade, Matheus. Mas uma derrota apenas em casa, teve campeonato mineiro que jogou, que disputou dentro da Arena MRV, os confrontos da fase preliminar também da Copa Sul-Americana e mesmo assim vem de vitória. Os últimos 5 confrontos do Galo em casa, tá, Matheus? Dia 19 de agosto empatou 2-2 contra a equipe do Red Bull Bragantino e de lá pra cá, jogando dentro da Arena MRV, apenas vitórias, tá? Atlético Mineiro bateu vitória 2-1, depois venceu na Copa do Brasil o clássico contra o Cruzeiro também por 2-1, no Campeonato Brasileiro 3-1 contra a equipe do Fluminense e a vitória mais recente, né, mais marcante, 4-2 frente à equipe do Santos, depois nas penalidades 3-1, vitória da equipe do Galo Mineiro e tem esse confronto então amanhã, mas apenas uma derrota jogando na Arena MRV.
0: Você ter mantido contato com o pessoal de Belo Horizonte aí, ô Andrei Sartori. É uma grande felicidade, classificação diante do Santos aí, né? Pelo que a gente tem notado, depois vai ter o boletim também aqui do Atlético Mineiro na segunda hora.
5: Com toda certeza, né, Matheus? Porque num certo momento, aquele 2-0 na Vila Belmiro deu uma desanimada, principalmente no torcedor, né? Nesse confronto, era difícil buscar um resultado de 2 gols de diferença para esse confronto contra a equipe do Santos jogando em casa, e até pelo que o Santos contratou, os reforços que teve, o Santos melhorou o seu futebol, mas conseguiu essa virada, então o ânimo é excelente por parte do grupo de jogadores da equipe do Atlético Mineiro e também do torcedor. O torcedor promete uma grande festa amanhã também na Arena MRV, tem estreia de uniforme novo, em homenagem às Ruas de Fogo que o Atlético faz também em confrontos decisivos das competições. Então é uma campanha muito boa da equipe do Galo na semifinal da Copa Sul-Americana e também na semifinal da Copa do Brasil, onde desbancou nas quartas o Cruzeiro, principal rival, né? Vai enfrentar o Grêmio, jogo de volta também na Arena MRV, e o Galo, que conheceu seu adversário na Sul-Americana também, Matheus. Ontem o Montevideo City Torque bateu 3-0 o Cienciano e vai enfrentar a equipe do Atlético, jogo de ida na Arena MRV em Minas e o jogo de volta decisivo lá no Uruguai, no Centenário.
0: Que horas está marcado o seu voo aí, ô Andrei, que vai partir de Chapecó aqui?
5: 6h40 a gente já tá embarcando no avião, Matheus. 7h15 por aí a gente decola, vai rumo a São Paulo e aí depois faz uma conexão para BH, para Belo Horizonte. Por volta das 11 horas da noite a gente chega lá na capital de Minas Gerais. Eu quero experimentar o pão de queijo, o Matheus Montenegro.
0: Estou isso.
5: Curioso. O cara também o feijão tropeiro, que é tradicional. O pessoal tá falando do fígado com giló. Eu quero experimentar a culinária de Minas Gerais, Matheus Montenegro.
0: Olha, no Mineirão, acho que o Matias provou, tem o feijão tropeiro lá, né?
2: Tem, no Mineirão você vai na fila, Andrei, pra você comprar o teu lanche, eles te dão diversas opções, e o principal, o tropeirinho, é uma marmita que vem com feijão tropeiro, arroz, uma chuleta e ovo.
0: É, o bom é que no meio do jogo, né?
2: E é bem tranquilo, né?
0: É meio do jogo, às vezes dá um revorté, né? Cara, se o cara come no intervalo, é um problema, né?
2: Dá um
0: né?
2: rebotezão lá que você...
0: Pega aí o segundo, Andrei.
5: Vitor Hugo. O Matias não experimenta nada, cara. Eu quero experimentar esse feijão tropeiro no intervalo e vou mandar foto. Ele narrar um segundo tempo.
0: Isso, muito bom. Muito boa o intervalo aí, Andrei. Dentro do segundo tempo, a gente narra do estúdio aqui.
2: É bem leve.
0: 15 minutos.
5: Aí eu
0: minutos.
5: Vou fazer o que o Matias gosta de fazer.
0: 15 segundos, o Andrei sai da narração, né? É, então daqui a pouquinho o Andrei volta pra falar sobre o goleiro do Galo, que não é o Everson, né? O guri da base que tá voando demais. Base é a forma de falar, né? Porque veio da base do Atlético, mas o cara pegou 3 pênaltis na disputa e ajudou o Atlético a classificar, então, diante do Santos. Série B do Brasileiro, rodada 29, vai ter daqui a pouquinho, 7h30 da noite, Vila Nova e América Mineiro, Ceará e Novo Horizontino às 8h30 e às 9h, São Bernardo e Atlético de Goiás. Jogos bem interessantes, o América já tá praticamente rebaixado, mas pega aqui, ó, Vila Nova, pega o Novo Horizontino, o São Bernardo, né, que tá ali na 13ª posição, todos têm chance da classificação. Vila Nova, terceiro colocado, inclusive. Vai ter amanhã, às 4h30, Sport e Juventude, jogo bem interessante na Ilha do Retiro, Atlético e Botafogo de São Paulo, Ponte Preta e CRB no domingo, Goiás e Avaí. O Avaí, vou te falar, cara, o Goiás tá no meio da tabela querendo se aproximar do G6, o jogo é domingo às 4h, teremos ainda Londrina e Fortaleza domingo às 6h30 e na segunda-feira Criciúma e Operário e Cuiabá e Náutico. Criciúma vem de uma debandagem aqui na Série B, né, nos últimos 5 jogos somente 1 vitória e 4 derrotas. O G6 tem Novo Horizontino 50, Juventude 50, Vila Nova 48, Fortaleza 48, Criciúma 47, Atlético de Goiás com 46 pontos. E o Avaí é o 17º com 30 pontos. E quem tá na disputa para não cair? O Ceará tem 32, é o 15º, o Botafogo 16º com 31 e dentro da zona de rebaixamento, Avaí 30, Londrina 28 e os times virtualmente rebaixados, o América com 17 e a Ponte Preta com 10 pontos. Ô Matias, tem uma mensagem do ouvinte aqui no WhatsApp bem interessante, né?
2: É, o pessoal tá participando conosco aqui, vamos pagar 3 recadinhos rapidão. Olha, vai ser um jogo duro pra Chape. Vamos lutar até o apito final, a Marizete. Eu acredito na Chapecoense, o Lourenço mandando recado. E também a participação do Robson aqui. Fala, gurizado. Se puder ajudar aí a divulgar a final da Copa Santa Catarina Sub-14. A Chapecoense vai jogar o jogo de ida contra a equipe do Avaí sábado, amanhã, né? Às 3 horas da tarde, na Arena Condá. Então é o jogo de ida da final da Copa Santa Catarina Sub-14. O Verdão entra em campo na Arena Condá, Matheus.
0: Quem que é ouvinte? Deve ser pai de alguém. Da Chape, né?
2: É, Robson Souza, o
0: só
2: nome dele.
0: Só confirma, eu acho que é só entrar, não sei se tem que levar alimento, alguma coisa, acho que é só entrar no estádio, né, Matias? É de graça, né?
2: É, sim, entrada franca no caso, né? Não precisa levar alimentação. Pra todas as competições da base, sim, pelo menos, né? Pelo menos todas as competições da base são assim. Se quiser confirmar pra nós aí, o ouvinte também, ele que tá pedindo a divulgação, a gente vai estar agradecendo. Ó, já tá digitando aí o Robson.
0: O cara tá rápido aqui no gatilho,
2: hein? Ele tá ligado, né? Na entrada, olha lá. Não, Franca.
0: Franca. Então, o pessoal que é pro estádio amanhã às 3 horas, vai com o radinho, já sintoniza na transmissão da Rádio Capital.
2: Exatamente. Fica ligadaço com a gente na 93.3.
0: Legal. Pai do Júlio aí, ó. Obrigado aí, meu amigo. Tamo junto, Robson. Boa sorte aí pra turma aí do Sub-14. Rapidinho aqui, ô Vitão, pra gente fechar o bloco. Série B do Brasileiro tá bem interessante. Pô, o Avaí tá aí numa nhaca danada e o Criciúma perdeu muita força. É o seguinte, se perdeu 2-3 jogos, a casa já desgringola, né? Porque tá muito embolado. Essa nova fórmula de disputa tornou a competição bem interessante, né, Vitão?
3: Ah, sem dúvida, porque tem mais possibilidades, né? Mais clubes pra poder brigar. Eu achei legal até essa divisão, né? De ter dois tipos de situação, né? Dos que chegam... os dois primeiros e do segundo ao, do terceiro ao sexto, né? Outras quatro equipes. O que eu vejo é que a alternância que tá tendo em cima é na mudança de posições, mas são os mesmos times, né? Apesar que teve uma ascensão do Atlético Goianiense e do CRB. E a queda de alguns outros clubes, né? Os que perderam pontos, outros encontraram, o Matheus, mais ou menos assim. E o Criciúma me surpreendeu negativamente, porque eu considerava até, pela forma aí como conseguiu os resultados em casa, eu achei que o time estava sólido o suficiente de se manter, pelo menos, entre os quatro primeiros. E a gente está vendo que o momento agora faz desse jogo até... não vou falar de divisor de águas, que eu acho que tem ainda muita coisa para acontecer... Mas é o que tu falou, pode degringolar, né? Eu acho que a equipe do Criciúma precisa realmente de uma vitória, porque a sequência agora tá tirando até a confiança do torcedor, que já tinha até planos, né? pro ano que vem com relação à Série A.
0: Esses jogos de hoje bem legais, né? Ceará e Novo Horizonte, é muito interessante. Ceará na porta do Z4 e o Atlético de Goiás pega o São Bernardo. O Atlético agora entrou no G6 da competição, vem de uma ótima sequência na Série B do Brasileiro. 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O golaço volta já.
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3: Muito bem, nosso golaço está de volta! 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O Verdão está pagando 6,73 no jogo de amanhã. Oh, vamos lá com o Andrei Sartori, direto do aeroporto Serafim Enos Bertazzo. Vai falar um pouquinho sobre o goleiro do Atlético Mineiro, o guri aí tá voando, hein, Andrei?
4: É, eu vou voar daqui a pouco, mas ele tá voando antes, o Matheus Monte mesmo, né? Sobre essa questão do Gabriel Delfim, ele brilhou bastante nessa última partida com a equipe do Santos, principalmente nas penalidades. O Vitão até falou, né, durante o golaço na nossa semana sobre o tempo de reação dele da chegada na bola durante a disputa de pênaltis contra a equipe do Santos, um grande goleiro, ele que foi pego de surpresa, né, porque o Everson acabou sentindo uma lesão até séria, né, no tornozelo, uma fratura do pé esquerdo, e virou baixa para a equipe do Galo, e ele entrou, deu contra o recado, 24 anos ele tem apenas, Matheus Montemes, foi então um grande herói nessa classificação, e a história dele é bem curiosa, tá, porque ele começa no futsal, tá, ele que é do interior de Minas Gerais, mas tem passagem por São Paulo, ele começou num projeto da cidade de Cubatão lá, que era no futsal, depois foi pro Santo André, Portuguesa Santista, e começou a ganhar oportunidade, passou também no sub-17 da equipe da Portuguesa, para aí sim vir pro Atlético Mineiro, vir pra equipe do Galo, se envolveu numa briga generalizada no começo do ano, lá naquele final do Campeonato Mineiro, entre Cruzeiro e Atlético Mineiro, ele tomou um soco do Caio Jorge, e a torcida organizada da equipe do Cruzeiro fez até uma camisa lá, um bandeirão também, com a foto do Caio Jorge agredindo o atleta. Ele entrou na justiça, tá pedindo uma indenização por danos morais de R$45 mil, justamente pelo uso indevido da imagem, pela venda dessa camiseta. O processo ainda que está em andamento, não foi julgado, mas esse é o Gabriel Delfim, né? Jovem goleiro da equipe do Atlético Mineiro, que tem uma multa rescisória também, Matheus Montemeso, milionária, R$390 milhões para o mercado do exterior e R$70 milhões para o mercado nacional. Mais uma informação, Matheus, antes eu falei um pouquinho rapidamente da questão da camisa que o Galo vai utilizar amanhã. É uma camisa nova, tá? Que o Galo lançou recentemente em homenagem à Rua de Fogo, um dos maiores símbolos da paixão da massa atleticana, que vai ser utilizada pela primeira vez. É laranja, um vermelho um pouco mais forte, que representa justamente os sinalizadores que iluminam as ruas de BH nos grandes jogos da equipe do Galo. Tem detalhes também em preto, então o pessoal que for acompanhar o jogo e ver amanhã vai notar um pouco dessa diferença, não tá aquela tradicional camiseta da equipe do Atlético Mineiro listrada, ou talvez a camisa branca, vai estar essa camisa laranja, essa novidade pro confronto de amanhã da equipe do Galo Mineiro.
3: Vem de laranjão o Galo Mineiro. Ô Vitão, goleiro aí na área, né? O Everson fora, né? Tem fratura, né, no pé, por tempo indeterminado, a gente não sabe quando que volta, que é um cara consagradíssimo, e o guri entra, 24 anos, que mostra a força da base do Atlético Mineiro também na formação de goleiros, e o guri foi decisivo nesse último jogo dos pênaltis, pelo menos aí, Vitão.
5: É, ele é de um bairro de uma cidade vizinha à minha cidade de nascimento, lá em Santos. Cubatão, quando você desce de São Paulo lá, Matias, você que Você que foi lá na Vila Belmiro, quando você desce São Paulo então, para Santos, quando você tá na estrada chegando, a cidade que antecede Santos ali pela estrada, que é embaixo da Serra do Mar, é Cubatão, onde tem as indústrias e tal. Tem um bairro ali que se você... Claro que você não ficou reparando, tem uma placa lá que chama Jardim Casqueiro, é da onde veio esse garoto. Você vê, ele tava tão perto do Santos, chegou a jogar futsal lá e acabou. Ele chegou ali, falou que treinou com o Rodrigo, com vários dos garotos que vieram a vingar, né? E a vida do futebol é isso, né? Então acabou que ele conseguiu chegar no profissional e ter essa oportunidade. No 11º jogo como profissional, tu já ser um herói de um jogo como esse. E não foi qualquer coisa, hein? Porque primeiro jogo ele defendeu demais. Primeiro jogo ele foi muito bem. Só que tu defender 3 pênaltis não é pouca coisa, né? Mais que ele, só o Danilo que defendeu 4, né? Mas é realmente incrível um garoto tão jovem substituindo um goleiro de convocações para a seleção, que é o Everson, né? Uma responsabilidade desse tamanho. E acabou agora que arrumou um problema bom pro Domingues, porque agora a ideia talvez seja até dar sequência para ele, né? Porque você... É a situação do Cauã, pra gente trazer sempre pra Chape um exemplo, é a situação do Cauã. O Lacerda, que foi zagueiro, viu no Cauã um jogador que poderia ajudar muito no sistema defensivo, e hoje eu considero que o Cauã é o melhor zagueiro da Chapecoense e virou um ativo da Chapecoense inesperado, se você pensar o primeiro semestre, né? Nesse aspecto, eu acho que tem mérito aí do trabalho do Rafael Lacerda.
3: Esse é o nosso Vitão, esse é o nosso Golaço com o Andrei Sartori daqui a pouquinho indo para Minas Gerais. Na semana que vem, a partir de quinta-feira, uma grande cobertura direto de Medellín, na Colômbia. Estaremos quinta, sexta e no sábado, dia da partida entre Chapecoense e Atlético Nacional, para contar as histórias que envolvem o reencontro entre esses times. Lembrando que amanhã teremos o sorteio também de uma camisa listrada da Chapecoense durante a transmissão de Chapecoense e Atlético Mineiro. Então, 3 horas começa a transmissão. E quem participar pelo WhatsApp amanhã vai poder ganhar essa camisa lindíssima do Verdão. Quem é o Dudu Marques aí? Meu amigo Matias Brasil, torcedor que vai se habituar, o novo jogador, o novo lateral direito da Chapecoense, que deve ser titular amanhã, é isso?
6: Provavelmente, viu, Matheus? A gente até já havia falado sobre essa situação, havia comentado sobre ele ter participado dos treinamentos que aconteceram no CT da Água Amarela e também com os portões fechados. O novo lateral da Chapecoense, que foi confirmado antes do jogo contra o Internacional, a gente até falou sobre ele no nosso microfone, tem 29 anos de idade. Na temporada de 2026, ele soma 3 partidas e 1 gol marcado. O atleta que estava no Guarani, ele estava jogando aí a Série C do Campeonato Brasileiro, inclusive teve o seu contrato prorrogado com o Guarani, passou já pelo Atlético Paranaense, Atlético Goianiense, jogou no Criciúma, no Fortaleza, também passou no próprio Internacional, aí fez a sua base no Figueirense, conhece o futebol catarinense muito bem, tem 1,75 de altura, 75 quilos, é destro e será o nome na lateral direita da Chapecoense para essa partida contra a equipe do Atlético Mineiro. Por quê? O Heitor tá lesionado, entrega ao departamento médico. O Bruno Tubarão é a mesma situação. O Everton Souza não viajou, mas não foi comunicado porque ele não viajou. O Everton, lateral direito da Chapecoense, até porque a gente não teve uma última atualização sobre o departamento médico do Verdão. Então, sendo assim, dos 4 laterais, apenas um foi para viagem de ofício, né? Lateral de ofício, apenas um foi para viagem, que é o Dudu, quem fica à disposição do técnico Rafael Lacerda para a partida.
3: Eu tô vendo aqui o currículo do Dudu que você passou, especialmente do Guarani, mas é um cara que passou pelo Atlético Paranaense, pelo Fortaleza, pelo Atlético de Goiás. Em Série A de brasileiro, não tem grandes experiências, Vitão. O Heitor chegou, mas tudo bem, o Heitor tinha uma questão de ritmo de jogo, né? Ele talvez sentiu o ritmo de jogo. Acho que o Dudu não vai ter esse problema por ser um cara que já estava atuando no Guarani na fase ali da Série C. O Guarani acabou não classificando.
5: Não, ele tá com ritmo, sim. Eu acho que ele não vai ter o problema, por exemplo, que o Heitor teve quando chegou, né? Que o primeiro jogo ficou nítido, que ele sofreu um pouco em alguns momentos, tanto que ele faz aquele pênalti de certa forma até, não vou dizer ingênuo porque ele não é um garoto, mas eu acho que foi por conta realmente do ritmo, né? Fica meio, como é que se fala, até quando os caras quando fazem uma viagem muito longa, né? Fica com aquele jet lag, só que futebolístico, né? Então eu vejo que o Dudu, ele é um cara experiente também, não vai sentir o peso. A cor da camisa é até a mesma, né? Do Guarani, acho que ele já chega adaptado aí e a gente espera que ele possa suprir, né? Já que você vê, né? É o quarto jogador na posição, né? e vai pro jogo só com ele, né? O futebol tem umas coisas que, mesmo você planejando, projetando, tem coisas que fogem do controle.
3: É, quando o Dudu veio, eu pensei, mas cara, não é possível, mais um lateral direito. A Chape já tinha informação que o Heitor tava numa situação delicada, né? Então é isso, foi certamente já pensado, senão a Chapecoense teria quem pra jogar?
6: Na lateral direita, é. Fora o
3: Dudu, né?
6: Dudu. É, porque ó, o Everton não foi informado, né? Não foi informado porque que o Everton não viajou, né? O Everton, lateral direito do Chapecoense. O Heitor, aquela lesão no qual você mesmo questionou, né? Quando foi confirmado o Dudu. E o Tubarão, aquela posterior da coxa.
3: O Everton,
6: né?
3: Não vai passar por um procedimento?
6: Ninguém falou nada pra gente. Ah. Ninguém informou nada. Se vai passar ou não por procedimento, o Chapecoense não informou isso ainda.
3: Porque se passar agora, ele não vai mais jogar pelo menos alguns jogos, né?
6: Exatamente, agora, né? Se vai passar...
5: Ah, sim. Né? Eu acho que fica difícil, né? E a questão do Bruno Tubarão, pra mim, que é o cara que tinha ido o melhor de todos, né? Esse aí, mesmo tendo jogado tão pouco, faz falta porque tu fica nessa alternância, querendo ou não, é ruim, né? E você vê, o Marcinho, independente de quem jogue com ele, ele continua na mesma regularidade, né?
3: É. Vamos lá, não é nota 10 e não é nota 5, né?
5: Não, mas passa de ano.
3: Passa de ano. Bom, 5 para 6, vamos lá, Matias, tem muitos ouvintes nossos participando, fique à vontade, traga
6: pessoal,
3: essa audiência maravilhosa.
6: Mandando mensagem para nós aqui no WhatsApp, boa tarde, equipe do Golaço, é Dário Olaya, saudação direto de Medellín, da Colômbia.
3: Opa, que legal, cara!
6: Estou ansioso, esperando pelo jogo do Atlético Nacional e da Chapecoense, eu espero que a Chape consiga o milagre da permanência na Série A. Que Deus abençoe e boa sorte na partida contra o Atlético. Alô, amigos da Colômbia, ligadaços com a gente.
3: Ô, Dário, você vai estar no jogo aí do Atlético Nacional e Chapecoense? Confirma pra nós se você estiver ouvindo aí,
6: por
3: que
6: favor.
3: A gente, com certeza, vamos marcar uma entrevista com o amigo aí, né, cara?
6: Uma ideia com você aí, né? Alô, Dário, um abraço.
3: Cara. Tamo junto aí.
6: Mandar um abraço pro Suzy, tá acompanhando a gente, se não for o Oeste Capital, fuja,
3: louco.
6: E
3: o bonézão da rádio, hein, cara?
6: É, parceiro, né, no carro aí, curtindo, um abraço.
3: Melhor boné do mundo aí.
6: Boa tarde, sou ligado em vocês, a Regina mandando mensagem pra gente, um abração. Tem mais recado aqui chegando, o Silvonei, Flávio Zeni, a Chapecoense 3-1 no Atlético Mineiro, tá confiante, vamos Chape. Mais mensagem, boa tarde, tudo bem, gostaria de participar com vocês aí, a Tayandra.
3: Amanhã, Tayandra, amanhã na transmissão a camisa, tá? Da Chapecoense, a gente vai divulgar a camisa aí, viu, Tayandra? Camisa listrada da Chape lá da Maidana, que é linda demais.
6: Um abraço também, ouvindo na EFAP, o Kenner acompanhando a programação, o pessoal ligado na West Capital.
3: O ouvinte mandou que a entrada vai ser na social, isso, Matias?
6: Exatamente, jogo, né? Entrada amanhã pela social, portão social, como é de praxe, né? Quando o gurizado da base joga, só um portão é aberto, só o social e a entrada é franca.
3: É isso, índio pega galo, índio caça galo, não caça, Matias?
6: É, dá pra, né?
3: Índio caça galo! Mas tem que ter cuidado lá, que o galo ele tá forte.
6: Aquele mascote aí. Deles lá, aquele maluco daquele mascote. Eu quero ver o André com aquele mascote lá. Quero ver o André tomar alguma atitude com aquele mascote.
4: Dá uns tapas nele, Matias Brasil. Tu vai ver se eu não vou
3: dar uns tapas. Não pode, rapaz. Isso dá problema com o Ibama depois, sabia?
4: Não, mas esse aí é doméstico. Esse aí dá pra dar uns
3: tapas. Pior ainda! Pior ainda!
4: O Ibama não vai lá.
3: É, e deve ter torcida da Chapecoense. Tem muita gente de Chapecó morando em Minas Gerais. Tem uma turma que foi no jogo contra o Cruzeiro lá,
6: claro,
3: não foi?
6: Claro, sempre tem, né? Tem pessoal que vai, acompanha as partidas lá. A gente sempre vê as faixas das organizadas presentes lá no Mineirão. Não vai ser diferente no jogo contra o Atlético.
3: Não vai ser. 3361-3130. Manda pra nós aqui no nosso WhatsApp se você acredita que a Chapecoense possa vencer o Atlético Mineiro em Minas Gerais. O seu palpite pra Galo e Chapecoense. Jogo amanhã às 4 horas da tarde com transmissão aqui da 93. E para fechar nosso bloco aqui, o final de semana vai ser de Série C do Brasileiro. São jogos decisivos de acesso. O Dário aqui respondeu, ó. Estarei no Atanasio Girardot, cara. Que legal, velho. Já tem um
6: vídeo. Já vou te chamar aí. Tá, vamos lascado. Trocar uma ideia, viu, Dário? Já vou. Tiver alguma coisinha para nós comer, meio de graça aí também, né?
5: Olha o que tu foi arrumar, hein, Dário.
3: Como é que seria puçuca em colombiano e espanhol lá? Deve ter uma expressão deles lá, né?
5: Ah, com certeza. Nesse aspecto, eu acho que o Dário pode ajudar o Matias. Mas, ó, já liga pro Matias só depois do horário do almoço, né?
3: Sim, pra garantir
5: que vai ser se muito, se ele te ligar, né, na hora do almoço, dá uma segurada. Chega ali no meio da tarde, tu atende ele. Que aí, no máximo, vai querer o quê? Vai dar pra ele enfiar umas 3 torradas na boca dele e um copo de café.
3: E o legal é que a gente tem essa relação muito próxima com o pessoal da Colômbia. Vem muito colombiano 2017 pra cá, cara. Torcedores,
6: verdade,
3: assim,
6: é verdade.
3: Pessoal que chegou e que veio, assim, sem compromisso, né? Pra ver um jogo da Chape, depois... Muita gente veio ver as homenagens depois, mas também os outros jogos no decorrer de 2017. 17, foi bem legal essa interação. Série C, grupo B da competição, teremos amanhã às 5 horas Maringá e Botafogo da Paraíba. O jogo vai ser no Willy Davis. O Maringá vem de derrota em casa. E o Santa Cruz no domingo pega o Floresta, duelo de nordestinos. O Santa Cruz, se vencer esse jogo, encaminha a classificação, já tá com 6 pontos aí, tá? No grupo C aí tem o Brusque, que joga domingo às 6:30 contra a Ferroviária. O Brusque vem de empate na competição, uma vitória e um empate, e no domingo às 6:30 tem Paysandu e Inter de Limeira. São dois grupos de 4 e a gente vai ter os dois primeiros avançando para a Série B do Brasileiro de 2027. Daqui a pouquinho tem mais Golaço aqui na Nossa Capital!
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0: Um minutinho do Separa das 6 horas da tarde. 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
12: Bom fim de tarde para você que está com a gente. O nosso Golaço da segunda hora. Tem informação aqui na capa do Clique RDC. Defesa Civil de Chapecó lançou hoje um alerta de temporal e chuva forte. A chuva começa já no sábado, amanhã, em menor volume. Dá uma folga durante o dia de domingo, mas a partir da meia-noite começa a chover bastante, com maior intensidade. A previsão é de 91 milímetros ao longo da segunda-feira, dia 21. Volume similar ao que aconteceu na sexta-feira passada, dia 11. Nós acompanhamos ao vivo no Som em Café News, às 7 horas da manhã, quando tivemos alagamentos que foram distribuídos durante o dia, especialmente pela parte da manhã. Então tem risco de deslizamento e risco de alagamentos. E há previsão de acionamento do sistema antigranizo já na madrugada da segunda-feira. Então você que vai ter viagem marcada para segunda, tem alguma informação de repente aí que você pode segurar para segunda-feira, né? A gente vai ter 91 milímetros ao longo da segunda-feira, a previsão aqui da Defesa Civil. 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
2: Vamos falar um pouquinho mais, Matheus, sobre a situação dessa equipe do Atlético, que se vai vir com titulares, se vai poupar, o que vai fazer essa equipe do técnico Eduardo Domingues. Vamos falar também sobre Coelho, tá? Jogador que vem sendo importantíssimo nesse esquema do Eduardo Domingues, fez gol de cabeça o pequenininho Coelho na classificação da equipe do Galo na Sul-Americana.
12: 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Andrei, bota na live essa aí. Oh, vamos lá com as manchetes da Chape.
13: Andrei tá nanando sentado. Destaques da Chapecoense pro segundo tempo do golaço, então, né? Vamos trazer o provável time do Verdão, o retorno do Giovanni Augusto aí pra essa partida contra a equipe do Atlético Mineiro, o histórico do confronto entre o Galo e também entre a equipe da Chapecoense, é claro, e vamos ouvir um trecho da entrevista coletiva aí que aconteceu remotamente com o técnico Rafael Lacerda.
12: Muito bem, agora 6h12, a pergunta hoje pra nossa audiência é: você acredita que a Chapecoense possa vencer o Atlético Mineiro em Belo Horizonte? Dá pra vencer? Qual o seu palpite pro jogo de amanhã às 4h, 3 da tarde, nós vamos ter a nossa transmissão. Matias Brasil, os nossos ouvintes aí, 3361-3130.
13: O pessoal tá torando mensagem pra nós aqui, vamos lá então, boa tarde, 3-1 pra Chape, o Galo é velho, mas na pressão vai amaciar, o Antônio mandando um recado pra gente. Boa tarde, sinto muito em falar, mas a Chape não tem o time pra ganhar do Galo amanhã, 3-0. Paulo de Imperatriz do Maranhão, DDD99.
12: Louco, cara!
13: Deve estar pelo aplicativo. Imperatriz no Maranhão ouvindo a gente. Alô, Paulo, um abraço. Olha, pra você, viu?
12: A gente
13: tem
12: ouvinte tudo que é lugar mesmo aí, né?
13: Tamo junto aí. O Jacir tá lembrando aquele jogo da Libertadores entre o Atlético Mineiro e o Flamengo. Ele aqui, ó, ele tentou. O Zico foi expulso, quase sugaram o juiz. Foram expulsos Éder, Aleixo, Chicão, Palinha, Osmar. O Atlético ficou com menos de 7 jogadores e a partida foi encerrada. O Flamengo avançou na Libertadores. Olha aí, ó, rapaz, o Cili participando com a gente, mandando a mensagem
12: não
13: dele.
12: Não é como a gente comentou. Ah, tá bom, Cili. Tá bom, o Cili é flamenguista fanático, isso ele explica é muita coisa já.
13: Bastante.
12: Muita coisa do que foi esse jogo, que foi uma das maiores vergonhas do futebol brasileiro, verdade? É futebol histórico, internacional, né? Até aconteceu um negócio desse no jogo. Rapaz,
13: meteram a mão no Galo.
12: Mas enfim, fica a opinião aí também do flamenguista Cili. O 6h14, agora a gente vai trazer as informações da Chapecoense, provável time da Chapecoense agora com o Matias Brasil, e as informações também, e lembrando que nosso WhatsApp está à disposição para mandar áudio, mandar texto. Antes do Matias, quem que é o nosso ouvinte que mandou a foto do André no aeroporto aí?
13: Mandar um abraço pro nosso ouvinte, mandou a foto do André sentado, o Eduardo. Alô, Eduardo, um abração, obrigado pelo carinho da audiência.
12: Não é que o Andrei tá sentado, né?
13: Não, ele tá nadando.
12: Tá.
13: É diferente, sono. Não, tá ali, ó. Eu vou deixar, vou abrir o microfone que ele deve estar falando alguma coisa.
2: Abre, fala, Andrei. Não, porque o Eduardo tá aqui do lado, eu tô vendo ele aqui mexendo no celular, ele que mandou a foto. Boa tarde, Eduardo, tudo certo?
14: Tudo bem, e vocês?
2: Olha aí, o Eduardo tá aqui, torcedor da Chape, Eduardo.
14: Chape e Grêmio, né? Vamos tentar sair dessa situação aí, os dois, né? Os dois ficam na Série A.
2: Eduardo, palpite pro jogo de amanhã, 4h contra o Galo.
14: Ah, tem que dar...
12: Só ajeita o microfone aí, Andrei, que deu uma desconectada aí pra nós.
2: Tá aí, então.
12: Quanto falou que vai dar o jogo ali?
2: 2-0, cara, 2-0. Agora
12: pra nós, foi, né? Matheus.
2: Claro, né? Obviamente. Não tenha dúvidas.
12: Valeu, cara. Valeu, o Paulo, cara, é de Imperatriz. É isso aí,
13: Imperatriz,
12: né?
13: Imperatriz do Maranhão. Cara, que legal, viu? Um abraço pra ele. Tá acompanhando a gente pela live. Meteu na TV ali, olha, tá bombando.
12: Olha só, cara. Mas grande, isso é maravilhoso.
13: Paulo. Tchauzinho pra live aí, pro Paulo. Alô, Paulo. Tamo junto. Tchau.
12: Alô,
13: pra você.
12: Alô, Maranhão.
13: Alô, Maranhão. Um abraço.
12: E abraço pro Eduardo no aeroporto. Tá, é isso, maravilhoso. Tá no aeroporto junto com o Andrei e tá lá Imperatriz do Maranhão também.
13: Acorda,
12: né?
13: O Andrei aí, velho.
12: E a gente vai saber a provável escalação da Chapecoense pra loja. 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O que, que a Chapecoense está preparando, então, de possível escalação para o jogo de amanhã?
13: Provável time da Chapecoense para essa partida contra a equipe do Atlético Mineiro, levando em consideração que 3 laterais direitos não estão à disposição, com Anderson no gol. Na lateral direita, a estreia do Dudu, a dupla de zaga com o Cauã e o Eduardo Doma. E na lateral esquerda, o Bruno Pacheco. O meio-campo de Camilo, Iago e o retorno do homem, Giovanni Augusto. No ataque, Marcinho, Garcês e Túlio Eduardo. Dando sequência ao que foi aplicado na partida contra a equipe do Internacional, mas com a mudança na direita aí, então o Dudu é quem vai ganhar provavelmente a oportunidade para iniciar essa partida contra a equipe do Atlético Mineiro.
12: Deixa eu pegar em desfalques para o jogo além dos laterais direito, Matias?
13: Cara, desfalque não vinha jogando, né? Mas não vai estar relacionado com o João Paulo. Ele tomou o 3º cartão amarelo, né? Sim. Ele não vai ser. Ele foi
12: tava no banco do último jogo.
13: Não vai ser relacionado.
12: Não ia viajar, né?
13: Então, tomou o amarelinho dele ali, né? Tá fora da partida. No mais, tem retorno, né? Tem retorno do Giovanni Augusto. Jogador aí que fez um trabalho intensivo no decorrer da semana. Fez um trabalho intensivo devido àquela dor na lombar. Recuperou da dor na lombar. E agora viajou junto com o elenco. É a principal novidade.
12: Ele treinou todos os dias da semana aqui?
13: Todos os treinamentos que aconteceram em Chapecó, com os portões fechados, ou no CT, ele participou de todos. Mas contraturno, tá? Treinava com o elenco de manhã, por exemplo, à tarde trabalhava com o departamento médico.
12: Bom, o Vitão vai comentar pra gente aqui com a DistriSul. 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E aí, pra DistriSul, então, esse time da Chapecoense que tem a volta do maestro no meio de campo.
15: Pois é, né? Vamos ver também se vai se definir, além do retorno do Giovanni Augusto, se ele retoma a titularidade do Bolasi, né? Mas não é a informação que o Matias nos passou. Ele que tá sempre muito próximo da situação sempre ali, né? Sempre traz pra gente a informação muito, digamos, embasada, e a gente, né, fica como opção pro segundo tempo. A volta do Giovanni Augusto recupera o melhor meio campo, a melhor formação de meio campo da Chape. Espero que o Marcinho possa se aproximar também, ele que tem um bom entendimento com o Giovanni Augusto, para poder, se unindo ali, fazendo um quarto jogador de meio campo, para ambos, né, chegando à frente, municiar. O Garcês, que é um jogador de mais finalização, não de criação, e que chega, né? Não é um bom finalizador, mas é um cara que tem uma velocidade para antecipar, chegar na frente do zagueiro, que é o que dá para tirar de melhor dele. E o Túlio Eduardo, né? Que aí é o centroavante que pode tanto fazer o jogo ali, tanto de costas pro zagueiro, para facilitar, até pro Giovanni Augusto numa dessa finalizar, né? De fora da área, que eu acho que é uma coisa que a Chapecoense tem que explorar um pouco mais. E aí o Iago Felipe, junto com o Camilo, um pouco mais no resguardo, né? Principalmente que é um jogo fora de casa, podendo dar liberdade pro Dudu e pro Bruno Pacheco, né? Sendo que no segundo tempo a Chapecoense tem a possibilidade de aí sim colocar Bolasi, aí tem a possibilidade do próprio Fernando, né? Que pode jogar também no meio campo, fazendo também às vezes uma dobra ali pelo lado esquerdo com o Bruno Pacheco, eles se entendem bem. Algumas opções ele tem, né? Mas o principal, não adiantava também ter todos os músicos ali a posto e não ter o maestro, né? Então, o Maestro voltando, eu acho que o Giovanni Augusto é o jogador que a Chapecoense não consegue substituir, principalmente jogando da mesma forma que joga com ele,
12: né? É uma lucidez muito diferente, né, dos demais que fazem a função ali ou próximo disso. Bom, vamos trazer informações do Galo. O nosso colosso é completo e nós vamos para Minas Gerais. Quem que vai conversar com a gente, Matias?
13: Vamos dar aí um giro em Minas Gerais. Rômulo Jacomin, repórter da Itatiaia News, traz as informações do Galo.
16: Um abraço aos amigos da Rádio Oeste Capital. O Atlético iniciou a preparação para o confronto com a Chapecoense em altíssimo astral, após a classificação heróica sobre o Santos na Copa Sul-Americana. Para o jogo contra a Chape, Renier e Vitor Hugo são dúvidas. O primeiro sentiu dor na posterior da coxa e precisou ser substituído no intervalo contra o Santos. E o segundo trata de uma lesão no pubis, portanto, são dúvidas. No departamento médico do Atlético tem o zagueiro Juan Tressoldi, que sofreu uma lesão no músculo posterior da coxa, e Everson, que está tratando de uma fratura no pé esquerdo. A tendência é que o Barba faça mudanças no time para preservar alguns jogadores. Lianco, que foi mal nos dois jogos contra o Santos, deve perder a vaga. E a principal novidade, porém, será no uniforme atleticano. O Galo vai inaugurar o terceiro uniforme contra a Chapecoense e a camisa leva a cor laranja, em referência à tradicional Rua de Fogo que a torcida faz para receber a equipe em jogos de mata-mata. Há a expectativa também por uma outra novidade, a estreia de Léo Duarte, primeiro reforço da última janela de transferências, que ainda não estreou. Ele sofreu uma lesão muscular na coxa direita durante um treino e foi relacionado pela primeira vez contra o Santos. Perto das finais da Copa do Brasil e da Sul-Americana, o Galo não quer deixar o brasileiro de lado e se afastar do G5. Ele está a 3 pontos do rival Cruzeiro na tabela de classificação, na 7ª colocação. Com informações de Belo Horizonte, repórter Rômulo Giacomin.
12: Quero lembrar que a gente falou um pouco sobre o Atlético Mineiro também, bastante, na verdade, né, da Chape do Atlético na nossa live pré-jogo. É só você ir na aba ao vivo, fica salvo lá o programa também completo, né? Até amanhã, horário do jogo, você pode curtir um pouquinho do que a gente preparou pra você. E falamos sobre o Lianco. Houve, então, a nossa torcida que o Lianco jogue, né? Porque o Lianco tem sido um ponto fraco do Atlético Mineiro.
15: É, o Lianco é um jogador que, primeiro, que ele tem um psicológico fraco, que ele facilmente se irrita e é amarelado no jogo, se pendura no jogo. Ele é um cara que não é meio sem freio, né? Então acaba sendo aquele jogador chamado de atabalhoado. Foi assim que ele fez o gol contra. E ele é o mais lento dos zagueiros, né? Então, não que o Vitor Hugo, o canhoto, aquele que é mais experiente até, seja rápido. Mas eu acho que o Lianco, por um time que vai jogar no contra-ataque, tu utilizar a bola rápida em cima dele, realmente seria uma vantagem, né? O Vitão, que é o garoto que tá tendo, né, uma sequência lá com o Eduardo Domingues no Atlético Mineiro, que joga pelo lado direito da defesa, já é um pouco mais rápido, né? Então, não é um pouco mais rápido, não. É mais rápido. Então eu vejo que o Lianco não jogando melhora até a questão da saída de bola, né? Porque tem um outro fator. Ele jogando pelo lado esquerdo, ele não faz um bom uso do pé esquerdo. Ele é destro. Então seria uma maneira da Chapecoense forçar o Lianco, né, a saída de bola por ele, e ele forçando ele a usar o pé esquerdo, né? Aumentaria a margem de erro aí na saída de bola do Atlético. Jogando o Vitor Hugo, ou supostamente a ideia de iniciar com o Léo Duarte, que eu não acredito, mas, né, não acompanhamos os treinos, não sabemos. Eu acho que tanto o Léo Duarte quanto o Vitor Hugo são melhores do que o Lianco. A minha torcida realmente é que o Lianco jogasse, né? O Lianco, ele é bom assim, no corpo a corpo, no enfrentamento ali, ele é um cara difícil de ser batido. Mas ao mesmo tempo, cara, quando tem espaço, a primeira opção dele sempre é a falta, né? Então eu acho que isso é uma vantagem pro atacante rápido.
12: Lembrando que tivemos ontem definição da Sul-Americana. Montevideo City Torque venceu o Cienciano, conseguiu desdobrar o placar de ida 3-0, ficou 3-2 no agregado, tirou o time peruano. Então Montevideo City Torque, adversário do Galo Mineiro nos jogos de semifinais da Sul-Americana. E na outra parte a gente vai ter Boca Juniors e Vasco, dois brasileiros e dois times de outros países. E na Copa Libertadores da América, o Flamengo tomou um sufoco ontem, hein? Impressionante. O time do Independente é um time muito bom, Del Valle, hein? Conseguiu conseguindo fazer um bom jogo. Aí depois, no final do jogo, o Flamengo fez o gol de empate com um jogador a menos. Então teremos Estudiantes e Flamengo e Fluminense e Palmeiras. Um brasileiro, pelo menos, confirmado aqui na grande final da Copa Libertadores da América. E o Flamengo vai pegar o Estudiantes, que tem um BO com o estádio lá. Tava vendo que o Estudiantes pode... acho que não vai jogar na sua casa. Mas como tem 200 estádios em Buenos Aires... vai ficar tranquilo de jogar ali na região da Argentina, né? Assistiu o jogo ontem do Flamengo, Vitão?
15: Sim, o time do Flamengo, eu acho que levou um susto, assim, que eu não esperava que fosse levar. Claro que menosprezar o adversário é sempre muito complicado, né? Mas o Arrascaeta acabou que livrou a cara, né? Como se diz no popular, correu riscos, né? A gente citou antes, né, que o Flamengo já teve um histórico não tão... recente assim, mas teve situação de perder título em casa pro Santo André, né? Por exemplo, né? Pra citar um jogo, claro que na sua história teve mais. E dessa vez eu vou te falar, viu? Passou perto da situação ir pra, pelo menos pra pênalti, né? Mas aí o Arrasca, como eles chamam, né? Acabou fazendo gol e assim o Flamengo chega. Assim, o Palmeiras também teve dificuldades, passou nos pênaltis. Então, assim... ambos que chegariam com o pé nas costas, como se fala, não estão chegando na semifinal, assim, com aquela supremacia que a gente acabou esperando que fosse, né?
12: A Femali Futsal agora há pouquinho divulgou os jogos de semifinais do Brasileiro aqui, a Liga Feminina, dia 10 de outubro. Chapecó, Femali no Chapecó contra Está em Cascavel em Chapecó, vai ser num sábado às 5 horas da tarde. E no 17 de outubro, no dia 10, no dia 17 do 10, 7:30 em Cascavel, Está em Cascavel e Femali. Vai ser um grande jogo aí, jogos de ida e volta das semifinais do Brasileiro da Liga Feminina, tá bom? Dia 10 de outubro, então, o jogo de ida no ginásio da UNO Chapecó, às 5 horas da tarde. Boa sorte para as gurias comandadas pelo Éder Popioski. O Andrei Sartori, voltamos com você no aeroporto. Serafim Enos Bertazzo, e a gente fala sobre o público que deverá estar presente no jogo de amanhã.
2: Exatamente, o Matheus Montemeso. A média do público da equipe do Atlético Mineiro é de 22.704 na Série A do Campeonato Brasileiro. Mais de 272 mil pessoas já passaram nos jogos da equipe do Galo. Tende a crescer com toda certeza na Série A, nesse restante final que tem a equipe do Galo. Vale frisar também que tem jogos da Copa do Brasil, da Sul-Americana, que tivemos um grande público na Arena MRV. A Chave aparece na 18ª colocação com 11.857 torcedores a média. E a expectativa para amanhã, o Matheus Montemeso, é que a gente tenha mais de 20 a 25 mil torcedores presentes na Arena MRV. Um bom público para esse confronto, o último confronto do Atlético antes da pausa para a data FIFA.
12: Isso aí, na Copa do Brasil, Atlético com quase 30 mil de média e na Série A do Brasileiro nessa faixa de 22 a 23 mil pessoas. Bom, o nosso golaço traz informação, Matias, que a gente repercutiu hoje pela manhã durante o Sonho Café News também. Multa! Chapecoense levou multa por conta dos copos arremessados na partida contra o Inter.
13: Exatamente, viu, Matheus? A informação que a gente comentou hoje pela parte da manhã no Sonho Café News, que dá conta aí sobre essa multa de 10 mil reais que a Chapecoense sofreu devido a essa partida contra o Internacional. Não foi a partida em si, mas foi o que aconteceu no decorrer da partida. Depois do gol do Internacional, diversos copos foram arremessados no gramado aí da Arena Condá e a Chapecoense foi multada em 10 mil reais e ainda vai poder perder mandos de campo nos jogos do Brasileirão em função desses objetos arremessados, viu? Bem, inclusive foi citado na súmula e isso aconteceu justamente porque foi a súmula, né? Que diz o seguinte... aos 22 minutos do segundo tempo, após o gol da equipe do Internacional, foram arremessados pela torcida da Chapecoense em direção ao campo de jogo e aos atletas da equipe do Internacional, que comemoravam o gol, 4 copos contendo líquido não identificado. O árbitro ainda informa que ninguém foi atingido. É o que diz a súmula da partida aí do árbitro. Foi o que ele relatou na súmula. Então, a Chapecoense, além dos 10 mil,
12: você viu isso, Matias? Você que estava ali pertinho?
13: Claro, eu vi.
12: Bastante copo.
13: Voou copo aí contra os jogadores do Internacional e depois no final da partida, como diz na súmula também, sim, né? Voou copo.
12: Então foi. Eu vi que o segundo gol também voou copo ali pro gramado, né? 10 mil de multa, não é uma multa absurdamente pesada, né? No mundo do futebol, mas
13: o problema não é isso, não é os 10 sim. mil. Se bem que qualquer de valor é o problema, mas o problema é que pode perder mando de campo, cara.
12: E pode o seguinte, não se pode arremessar nada dentro do campo, gente. A gente é um exemplo aqui em Chapecó, e eu sei que o torcedor tava brabo, tava louco da vida, com a arbitragem especialmente, né? Porque a gente fala do segundo gol do Inter ali, mas a arbitragem que também tentaram, né, arremessar, que não pode, né, Vitão? Às vezes já dá uma zebra de acertar alguma coisa no cara... caneta pesa pra Chape? Ela, às vezes ela, aquela caneta, sabe, que não é a Bic, né? Ela não é de plástico, ela pesa, ela é de metal, né? E aí pode até perder mando de campo, que resulta em problemas financeiros e em transtorno pra Chapecoense.
15: Ah, e até porque não só multa, né? O fato de você ter que jogar fora da sua casa tem um deslocamento, tem uma série de coisas, né? Tem outros custos envolvidos. Sem contar ficar longe da sua torcida, né? Então, eu vejo que a responsabilização individual é o caminho, né? Ah, é identificar o sujeito que cuspiu lá no Reinaldo, na Vila Belmiro, vai responder. Os torcedores mesmo precisam ter essa consciência e se mobilizar. Foi esse rapaz aqui que jogou. Ponto final. Ponto final. E não pode, porque é o que eu falei... mais cedo, tu tem 17 mil pessoas no estádio, aí um, dois, três caras resolvem jogar o copo no campo e todo mundo é prejudicado? Não tá justo isso, né? Porque daqui a pouco eu vou fazer o quê? Não pode mais ir com o copo pra arquibancada, entendeu? Vai deixar de vender bebida por causa disso? É complicado, né? Eu vejo só que tem que ter uma responsabilização individual. Sempre é o clube que tem que pagar o pato e prejudica a entidade. Ah, na hora o cara ficou nervoso. Tá, ficou nervoso, não tem controle emocional, fica em casa, pô. A questão é essa. Tu ia achar bom se alguém não fica satisfeito com algo que tu faz, tu jogasse, né? Não sei o trabalho de cada um desses profissionais, mas eu acho que ele não gostaria que alguém chegasse e jogasse, né? Ah, é futebol, pode tudo. Pode nada, meu amigo. Não tem isso, não.
12: A única coisa que eu lembro aqui, ó, que eu sei que é a esfera estadual, mas a gente teve invasões graves nos jogos do Avaí na final do Catarinense duas vezes. Nunca aconteceu nada de pior, né? Infelizmente, isso às vezes pesa por um lado, e agora essa questão de CBF, né? Então é até um outro tribunal que julga. Mas aqui em Santa Catarina a gente teve fatos graves... que a gente estava presente e sempre deu em marmelada. Na rua Venezuela, no bairro Líder, nós temos incêndio. Segundo informação inicial, visualizadas chamas e fumaça saindo de dentro de uma edificação, possivelmente uma residência. Então, temos um princípio de incêndio de médio porte na região da rua Venezuela, no bairro Líder. Qualquer informação a gente vai repassando aqui ao longo do programa de hoje. E o destaque aqui do Corinthians: lideranças das principais torcidas organizadas do Corinthians estiveram ontem, aliás, hoje pela manhã, no CT Joaquim Grava, para conversar com parte do grupo e cobrar explicações sobre a postura do time nos últimos jogos. O grupo de torcedores foi autorizado a entrar no centro de treinamentos antes da atividade comandada pelo Fernando Diniz, e a reunião aconteceu na sala de imprensa do local e contou com a presença de vários atletas: Hugo Souza, Gustavo Henrique, Raniele, Rodrigo Garro, Memphis Depay e Fernando Diniz também teve presente. Informação confirmada aí pelos colegas de imprensa de São Paulo, essa reunião de torcidas organizadas com os jogadores do Corinthians, numa pressionada. O Corinthians, achei que lutou pra caramba aí, mas foi... O Estudiantes foi muito melhor no jogo, né? E também o Depay deu aquele chutão pra fora, que eu vou te falar também, né? Se o cara faz, vai pros pênaltis e ganha, não é dizer que foi falta de vontade, né? A verdade é essa aqui. Deixa eu dar tchau pro André Sartori. Ô André, a gente se vê então amanhã, 3 da tarde, e também nas redes sociais. West Capital Esportes, com conteúdo amanhã à tarde, né?
2: Exatamente, Matheus. Forte abraço para ti, pro Matias também, claro, pro Vitor Hugo, toda a nossa audiência da 93.3. Agora a gente já vai ter cobertura também no nosso Instagram, @oestecapitalesportes. Na parte da manhã nós vamos dar uma passeada lá por Belo Horizonte. E a partir das 3 horas da tarde, na 93.3, aplicativos, YouTube, Facebook, a Jornada Apaixonada com Atlético Mineiro e Chapecoense. Valeu, abraço.
12: Valeu, Andrei. Boa viagem pro amigo aí. Energia pra você na viagem, Andrei.
13: Vamos tchau, lá. Gurizito. Piazito. Um abraço. Boa aí, viagem,
12: viu? Rapaz, que vai, inclusive, estar presente no nosso acampamento Farroupilha segunda-feira. O nosso golaço vai ser de lá. Pra gente abrir, vai ser o nosso galpão e vai ter churrasco da equipe lá. Né? Mas é pra nós lá, né, Matias?
13: Tudo de graça?
12: De graça pra nós. Se o pessoal vai lotar lá o galpão, vai dar prejuízo, a culpa é nossa, né? Então, segunda-feira, 5 da tarde, o nosso golaço. O pessoal que quiser lá também, logicamente, tá com a gente, fica à vontade, né? Quem for no acampamento na segunda-feira. E hoje o acampamento começa daqui a pouquinho. Eu sei que muita gente deve estar ouvindo, indo pro acampamento agora, né?
13: Mandar um abraço pro pessoal, inclusive, daqui a pouco nas redes sociais da Oeste Capital vai ter entrevista do Ronei Zanetti com o Mano Lima.
12: É, o Mano Lima que vai se apresentar hoje às 9 horas.
13: Exatamente.
12: Começa bem ou não começa bem o...
13: Moendo, né?
12: Mas, cara...
13: Não é que não, né, cara?
12: Com o velho Mano Lima, cara, pra começar aí com, né, o pé direito, o nosso acampamento aqui de Chapecó, o maior acampamento fixo da América Latina, o nosso aqui de Chapecó. Pra Foroeste, Foton, Boa Visão Imóveis, Lojas Bom Sucesso, Chapecó e também Distri Sul, a gente faz o break e volta já! Música.

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4: Nosso golaço tá de volta, sextou 20 para 7, agora é só alegria, hein? 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

0: 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Ô Matias, dá voz pra audiência aí, rapidinho.
1: 3361-3130, o pessoal participando com a gente, mandando um recado. Boa tarde, 2x0 pra Chape, a Marlene participando. Fala pessoal, torcer pra nossa Chape, o Rogério mandando um recado aqui no nosso WhatsApp. Tem um áudio aqui, fala ídolo.
2: Boa tarde, Oeste Capital. Viu, esse negócio dos copos ali, eles não jogam só os copos nos jogadores, eles jogam em todo mundo, água, cerveja, que tiver pela frente vai. E é sempre os mesmos grupinhos ali, ó. Até no dia do Inter ali, teve um rapaz lá que quase que apanhou por causa disso aí. Mas é sempre ali na curvinha ali, os mesmos de sempre, os mesmos de sempre. É os caras que vão torcer lá sem cabeça, né?
1: É verdade, né? Um abraço pro Carlos participando com a gente aqui. Tem mais um recadinho. Tem que pegar as filmagens e cobrar quem jogou os copos, né? Tava acompanhando ali a Marli Moresco mandando mensagem pra nós.
0: Ela falou que viu, né? As pessoas jogando, porque assim, se você tem uma câmera no torcido, identifica ali, né?
1: Claro.
0: Foi muito tempo já, gente, faz uns 2-3 meses atrás a gente falou sobre isso. Primeiro que teve aquele suporte dos copos que foi jogado em um jogo e encheu de suporte, lembra?
1: No gramado, sim.
0: Que era de papelão. Uma aí,
1: dor de cabeça.
0: Aquele suporte batendo numa criança. Outro dia de manhã o cara mandou mensagem aqui com o olho da criança, né? Aí teve um outro caso que também caiu, acho que não sei se foi água ou chope numa criança também, na arquibancada ali na Ala Norte. E o pessoal mandou, olha, viu o que aconteceu? Então, assim, tem que pensar nos próprios torcedores, né? No clube, no, né? Pra quê, né, cara?
1: Se mancar um pouquinho, né? Vamos
0: pensar,
1: se mancar.
0: Pensar no outro ali também, que tá no estádio, né? Não é loucuragem, né? A vida não termina depois do gol ali, né? Quem mais tá com a gente aí?
1: Último recadinho aqui, ó. Vitão, fica tranquilo que a Chape vai vingar o Santos. 2x1 contra o Galo. Daniel Maciel mandou recado.
3: Ô, Daniel, gente boa demais. Será, cara? Vamos ver. O segundo Matias, o índio caça galo, né? Vamos ver.
1: É natural,
3: não, foi, né? Não foi assim na Arena Condá, né? A gente não quer nem lembrar, porque fica até chato.
1: É, na primeira vez, né? Primeiro turno foi, né?
0: É. E só trazer aqui também que a gente teve ontem a Chapecoense Futsal, que acabou perdendo para o time do Atlético do Piauí. Foi um time sub-20, sub-17. A gente teve alguns jogadores também do titular do time profissional ali que jogaram, né? Dos adultos, mas acabou perdendo no Piauí. O jogo foi 4-3, foi um jogo bem interessante. Final do jogo também a Chapecoense tentou ali, né? Colocar o goleiro Linho faltando um minuto, mas acabou 4-3 pro time do Atlético Piauiense na Arena Verdão, em Teresina, no Piauí. Jogo pela 7ª rodada do Brasileiro. Chapecoense vai ter mais 2 jogos em casa aí pra confirmar a classificação pra próxima fase. Deixa eu ver quanto quem que é aqui, ó. Em outubro, dia 3, contra o Magé do Rio de Janeiro. O jogo vai ser aqui em Chapecó e também diante do Fazenda do Paraná. Um time muito bom, hein? Vai ser no dia 10, às 7 horas da noite, os 2 jogos no ginásio do Sesc. Então, em outubro, para fechar a primeira fase do Brasileiro. Nós temos o técnico da Chapecoense para conversar com a gente. Aí, ô Matias, é isso?
1: Rafael Lacerda, técnico da Chapecoense, entrevista coletiva em modo remoto, falou um pouco sobre o Dudu. Iniciar na lateral direita, tem essa possibilidade. Característica dele. Jogadores que desembarcam aí em Chapecó já ganham oportunidade de cara. Vamos ouvir o que ele fala sobre o Dudu.
4: A gente vem oportunizando os atletas conforme eles vão mostrando desempenho, né? Claro que alguns atletas, e acho que eu posso citar talvez o caso do Heitor, do Iago, que foram jogadores que chegaram, tiveram pouquíssimos treinos e já entraram como titulares, né? Mas foram situações de atletas que eu já conhecia, que eu já acompanhava nos últimos clubes, que eu conheço há muito tempo, e que eu vi a necessidade de oportunizá-los, né? Como é o caso do Dudu, um atleta que eu já conheço há muito tempo, que eu tive também a oportunidade de trabalhar com o Dudu ano passado no Atlético, então eu sei o que o atleta pode me entregar. Sobre a definição de equipe, a gente tem ainda o dia de hoje, né, para definir essa situação de iniciar ou não. A gente tem que pensar no melhor que vai ser para a Chapecoense. Nós temos um adversário duro, Dudu está em condições perfeitas, ideais, tanto físicas como tecnicamente, porque ele chegou em meia competição no Guarani, jogou os últimos jogos pelo Guarani, a gente acompanhou até um dos jogos, ele fez uma boa participação, então a gente vai definir até o dia de hoje se ele inicia ou não a partida.
1: Essa entrevista ela foi enviada após o treinamento da equipe da Chapecoense lá no hotel, tá, Matheus? Então tá aí, só para repetir e reforçar os nossos ouvintes.
0: Oi? Então, só vendo aqui, o Atlético de Goiás 2025, o Lacerda era o técnico, né? E o Dudu jogou 11 jogos, fez o gol sob o comando do Lacerda, né?
1: Só pra repetir então pros nossos ouvintes, reforçar aí, provável time da Chapecoense, com Anderson Silva no gol, na direita o Dudu, dupla de zaga de Cauã e Eduardo Dome, na esquerda o Bruno Pacheco. No meio-campo, Camilo, Iago e Giovanni Augusto retornando, e no ataque, Marcinho Garcês e Túlio Eduardo centralizados na referência.
0: 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Matias, o retrospecto dos times.
1: Vamos lá, o raio-x, o histórico desse confronto. São 19 jogos, segundo o site O Gol. 7 vitórias do Atlético Mineiro, 7 empates e 5 vitórias da Chapecoense. Lá na casa dos homens, lá na casa do Atlético, são 9 jogos, 4 vitórias do Atlético Mineiro, 3 empates e 2 vitórias da Chape. Em Chapecó são 10 jogos, 3 vitórias do Atlético Mineiro, 4 empates e 3 vitórias da Chapecoense. Aqui em Chapecó é equilibrado o negócio, viu, Matheus Montemeso? As maiores goleadas, então a maior vitória do Atlético Mineiro lá na casa deles foi pela Copa do Brasil em 2010, quando venceu a Chape pelo placar de 6-0. E a maior vitória da Chapecoense aqui na Arena Condá foi pelo brasileiro aí de 2015, quando venceu o Atlético por placar de 2-1. Consequentemente, fala, Matheus.
0: Só pra dizer, Copa do Brasil 2010, não sei se tu lembra esse jogo, que parou Chapecó, né? Chape ganhou de 1-0, né? Do Atlético, né? E depois foi levou 6-0.
1: Nossa, sei, né? Bem tranquilo. Não, mas tudo
0: eu
1: certo.
0: Lembro até hoje ali que não tava aqui em Chapecó, mas eu lembro desse jogo aí de 2010 da Copa do Brasil.
1: E a maior vitória fora de casa do Atlético Mineiro, ou seja, na Arena Condá, foi no primeiro turno desse ano, quando venceu a Chape pelo placar de 4-0, quando tava no comando ainda do Gilmar Dalpozo. Consequentemente, a maior vitória da Chapecoense aí contra o Atlético Mineiro fora de casa foi pelo placar de 1-0 lá em Minas.
0: Muito bem, rodada da Série A do Campeonato Brasileiro, rodada 28, é o primeiro jogo da rodada, Galo e Chapecoense, então amanhã às 4 horas, transmissão a partir das 3 horas aqui no 93, direto de BH. O Andrei já tá voando nesse momento. Teremos amanhã às 5 horas Mirassol e Botafogo, jogo bem interessante, cara. O Botafogo tem 35 pontos, vem, né, de um jogo que foi importante diante do Grêmio, e o Mirassol é o 15º, tem 29 pontos. Se o Mirassol vence, gente, deixa a situação do Grêmio, do Inter, do Vasco cada vez mais complicada. Então o jogo amanhã à tarde às 5 horas. Às 6h30, Remo e Santos no Mangueirão. Às 8h30, Vasco e Coritiba, que eu acho que é um jogo bem legal também. O Vasco ainda tá dentro do Z4, mas renovou seu plantel, né? Trouxe várias peças aí, trouxe reforços. E às 9 horas, São Paulo e Internacional no Morumbi. Teremos domingo às 11 horas, Grêmio e Palmeiras. Renato Gaúcho de volta ao Grêmio, mais de 50 mil pessoas esperadas em Porto Alegre. Domingo às 4 horas, Corinthians e Fluminense. Às 4 horas também, Vitória e Cruzeiro. Aí domingo às 6h30, Flamengo e Bragantino. E às 7h30, Atlético Paranaense e Bahia. Os jogos da Série A, que tem como líder o Flamengo 57, Palmeiras 56. Na sequência com 46, Atlético Paranaense e Bahia. Com 45, Fluminense. O Atlético Mineiro é o sétimo com 39. Se você pensar num G8, G9, que pode ser que tenha, né? Dependendo aí da questão da Copa do Brasil, enfim, Sul-Americana, Libertadores. O Atlético, ele tá tentando entrar na zona de classificação direta para Libertadores do próximo ano. Então, tentar se consolidar nessa zona de classificação. E lá embaixo, os times que lutam contra o rebaixamento. Vou colocar o São Paulo aqui, Vitão. São Paulo, 33 pontos. Vitória, 33. Corinthians, 32. E depois, o Mirassol, 15º, 29. Por isso que eu falei, o jogo do Mirassol aqui, ó, em casa, contra o Botafogo amanhã, vai ser de fundamental importância pro Mirassol, né? Grêmio, 28. E dentro do Z4, Vasco, 28. Inter, 28. Remo, 23. Chapecoense, 17. Será que a dupla de Porto Alegre vai cair junto, hein? Sei lá, hein?
3: Olha, eu vou te falar, eu prefiro manter sempre a questão dos 40%, né? Na minha experiência acompanhando campeonatos brasileiros, é abaixo do Corinthians pra mim, por enquanto, né? Porque é abaixo de 40% dos pontos. Então, na medida que o Vitória tá com 40%, São Paulo tá com 42%, Botafogo 43% de aproveitamento, mas é abaixo de 40%. que a coisa complica, né? E conforme tu vai se aproximando dos 33%, 34%, que é a zona que você cai, né? Você vê que tem bastante clube, né, brigando, né? Se você for analisar aí, são três clubes, mais Vasco e Inter, que estão ali embaixo, 5 para brigar, para se livrar, 2 vão cair, né? Porque o Remo e a Chapecoense já foi.
0: Mas eu acho que o Vasco, pelas contratações, ele assume um patamar de disputa ali contra o Z4, que é maior do que Grêmio e Inter.
3: Ah, sim, até porque o Vasco tem um jogo a menos, né? Então o Vasco... Sim. Eu considero que o time do Mirassol, o time do Mirassol, mesmo com todos os problemas, ainda acho que é um time melhor que o do Inter e do Grêmio, coletivamente falando. Talvez não tenha a mesma força, né? De repente a torcida empurrar, o mesmo vale pro Corinthians. Mas acho difícil que não tenha um gigante que não cai, né? Ou o Vasco, ou o Grêmio, ou o Inter, que são os gigantes. Um deles cai com certeza, né? Não tem como, né? Porque quem é que vai cair daí que não seja eles? Mesmo que tu pense no Mirassol.
0: Eu acho que o Vitória pode estar no bolo. O Vitória pega o Cruzeiro no Barradão, que é muito forte.
3: O Vitória tá uns 2 passos na frente até do Corinthians aí, pra mim, com relação a time, né?
0: Sim.
3: E eles têm esse fator Barradão que faz diferença. O que, por exemplo, a Neoquímica Arena também faria e contra o Estudiantes não fez, né?
0: Não. E o Corinthians aqui nos últimos 5 jogos, 5 derrotas na Série A. Por isso teve cobrança hoje.
3: O pior time do segundo turno.
0: É. E o Corinthians pega o Fluminense, cara. Deixa eu ver aqui, ó. Corinthians e Fluminense. Depois Inter e Corinthians. O que será Inter e Corinthians em Porto Alegre?
1: Aonde que é?
0: Uma briga de facão no escuro esse jogo. Em Porto Alegre o jogo. Em Porto Alegre o jogo. Aí vai ter Bragantino e Mirassol na outra rodada. Ou Vitória pega Chapecoense na quarta-feira, dia 7 de outubro. A gente vai ter no Barradão esse jogo. Já o Matias vai pra lá. Remo e Grêmio também. Cara, esse jogo pro Remo vai ser primordial. O Grêmio, né? Jogar com o Remo fora de casa. Botafogo e Vasco. Cruzeiro e São Paulo. Santos e Flamengo. Atlético Paranaense com o Mineiro. Fluminense e Coritiba. E Palmeiras e Bahia. Os jogos da outra rodada, rodada 29. Vai ter uma pausa aqui pra data FIFA, né? É bom ser amistoso pra Chape, né? Em termos futebolísticos. Aí, né? Pra nós também, né, Vitão? Contra o Atlético Nacional semana que vem.
3: É, porque essa pausa, ela nem sempre é benéfica, né? Porque já teve a pausa da Copa do Mundo, né? E tem jogadores chapecoenses que machucaram treinando, né? Então eu acho que pra Chapecoense já tem um jogo por semana. Já é uma vantagem e também tem um lado da desvantagem, né? Porque a mobilização, concentração... Os caras não treinam igual segunda, terça, igual treina no jogo, treinos mais preparativos pro jogo. Então, nesse aspecto, pra Chapecoense é bom, e também porque, inclusive como jogo, né, o Atlético Nacional não é um adversário qualquer, né?
0: É. 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Os últimos recados aqui, Matias, os últimos abraços aqui, ó, e quero mandar abração pro Jones Lima, que é santista, acho que teu brother aqui, então deixa um abraço pra vocês aí. Tomara que vocês detenham o Galo, mandou aqui nosso amigo santista.
3: O pessoal tá com bronca, né? Porque eles... O negócio do... Eu acho que o mascote brincar é uma coisa, agora o jogador lá e chutar e tal já passa um pouco do ponto, né?
0: É, do mascote é aquela... A resenha do Neymar. Não
3: tem que se meter nisso, né?
0: A resenha do Neymar é legal também, né?
3: É, não tem
0: ali,
3: problema.
0: Né? A parte do futebol, cara. O Carlos Baninski, nosso grande amigo Carlão, tá por aqui também. Vamos ganhar do Atlético, hein? Vamos pra cima. O torcedor tá confiante, né? Chapecoense vai o quê? Vai de alma leve pra esse confronto. Essa é a verdade. Os últimos alôs aqui, ó. Pro Valdir Salvador, pra cima deles. Gurizada, abração pra vocês aqui, ó. De quebra-costela, Valdir Salvador, também o Alcino Boff, 2-1 para Chapecoense, Rodrigo Variani, boa noite, pessoal, tô vendo vocês aqui também na live. Rodrigo, grande abraço para ti no nosso WhatsApp aí, Matias.
1: Pessoal participando com a gente, o último recado aqui é do Mauro. Fala Mauro!
5: Boa tarde, pessoal da S-Capital. Na minha opinião, o jogo lá vai dar 3-2 para Chape. Vai ser um jogo muito bom. Mas vamos ganhar o jogo, viu? Vamos confiar que vai dar. Nosso centroavantão lá vai encher a gibeira. Valeu, abraço.
1: Valeu, um abraço participando com a gente.
0: Valeu, garoto. Ah, e também tem a dica aqui do final de semana pra quem curte futebol. Domingo vai ter um grande jogo aqui, né? Separei essa pauta pra quem vai acordar, fazer o churrascão, né? Atlético de Madrid, Real Madrid, 11:15 da manhã de domingo. La Liga aí vai ter transmissão também no canal fechado, né? Jogaço. Simeone contra o time do Real Madrid. É isso, né, Matias? Brasil, Verdão, agora vai ter o Atlético Mineiro pela frente. Volta pra se preparar pra viagem que vai ser emocionalmente muito bacana pra gente aqui poder reencontrar os amigos da Colômbia, né? Vai ter uma carga de emoções também, mas o foco total agora no jogo de amanhã.
1: Exatamente, viu? Descarregar um caminhão de pedras lá em BH, depois retorna pra Chapecó, não recebemos logística ainda. Já tá rolando a venda dos ingressos no site do Atlético Nacional da Colômbia. Sim. Já lá, ingressos que vão a partir de R$71 até 300, na casa dos R$300 aí. Sim. Então, várias opções à disposição. E a gente vai estar presente, viu, Matheus? A gente vai estar presente, claro. Vamos cumprir o nosso compromisso com a Chapecoense amanhã, mas estaremos presentes na Colômbia também.
0: Vai ser uma grande cobertura a partir da quinta-feira, com material especial nas redes sociais, com o Som e Café, que vai ser ao vivo conectado com o Matias de manhã, com o nosso golaço a partir das 5 da tarde. Bom, Vitão, pra gente fechar o nosso programa de hoje, a projeção de Chape Atlético Mineiro, a gente falava no pré-jogo. O Atlético individualmente tem um time interessante, vem crescendo também coletivamente contra uma Chapecoense que levou um banho frio. Quando você queima a resistência no inverno, né, toma aquele choque, né, Vitão? E agora vai ter que moralmente se levantar também para enfrentar o Atlético Mineiro fora.
3: É, e tem que observar, analisar bem o que aconteceu no jogo do Santos, onde uma desatenção fez o Atlético abrir o placar, entrou ligado, né, com 17 segundos de jogo. E o mesmo time que fez o gol com 17 segundos de jogo foi um time que fez o gol na reta final do jogo, naquela finaleira ali, né? Pra conseguir atingir os 4-2. Então, é uma equipe que provou que consegue, tanto no começo quanto no final, estar ligada. Chapecoense não pode entrar meia bomba, como a gente fala. Tem que chegar forte nesse começo pra duelar, né? É claro que no início, aquela pressão inicial é natural que aconteça. Então a Chapecoense entrar ligada, suportar essa pressão inicial e quem sabe até poder surpreender, né? Fazer, digamos, do limão uma limonada, né? No momento em que o Atlético for para cima, a Chapecoense ter a opção do contra-ataque. E eu quero convidar também todos que estão ouvindo a gente, vai no nosso YouTube, no canal do YouTube da Oeste Capital FM, dá uma conferida lá na nossa live pré-jogo, que lá a gente demonstrou qual é o caminho do gol, né? Caminho das pedras aí pra Chapecoense conseguir vencer do Atlético. Comenta lá que a gente responde o comentário.
0: É isso aí. Só dizer que nós temos um incêndio em andamento agora. É na linha Bom Retiro, tá? Mais um incêndio, segundo, em menos de uma hora aqui, incêndio em residência, bombeiros também no deslocamento. E só pra confirmar que o Vila Nova enfrenta o América daqui a pouquinho, técnico Guto Ferreira, né? À beira do gramado, Vila Nova aí que tá tentando o acesso. Deixa eu ver aqui se tem algum ex-chapecoense entre os titulares. Não tem, né? Tem o Galdino, que é conhecido, Janderson, dois ex-Grêmio, mas dos ex-chape não tem ninguém aqui dos titulares para enfrentar a equipe do América, que já tá praticamente com passaporte na Série C do Brasileiro. Esse já deu bye-bye. 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Valeu, Matias, grande abraço.
1: Valeu, um abração, até amanhã.
0: Abraço, Vitão, até amanhã.
3: Valeu, amanhã tem chape, hein, gente. Não é domingo, não, é sábado o jogo, hein.
0: É, e à tarde, né, geralmente é final de tarde, então amanhã às 4 horas.
3: É, hoje sai, toma uns 3 gole a mais. Quando ele vai ver, já tá na hora do jogo, não, fique esperto, hein?
0: Tem gente que acorda pode meio dia.
3: É, coloca pra despertar no rádio, né? E já coloca na nossa frequência aí pra você acordar com a gente.
0: Tá chegando Ana Miller, tchau!
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3: Oi, eu sou a Ana Miller, seja muito bem-vindo ao Pode Crer desta sexta-feira, dia 18 de setembro de 2026. Opa, finalmente, né, gente? Uma sexta-feira pra gente desacelerar. Ó, tal pera tava. Calma, calma, calma, calma, calma. Final de semana tá chegando aí. O que deu pra resolver, a gente resolveu. O que não deu? Agora entrega pra Deus, confia, espera. E vai chegar mais uma oportunidade, né? Vocês estão por aqui com música boa, com conversa leve, aquela dose de fé que ajuda a gente a olhar pra vida com outros olhos. E a semana pode até ter sido corrida, né, gente? Pode até ter tido altos e baixos. Mas uma coisa permanece. Ah, Deus continua sendo Deus. E a nossa história ainda está nas mãos dele. Você confiou a sua vida, a sua história nas mãos dele? Ah, então tá tranquilo, tá sossegado. Aumenta o som, ajeita aí, porque se você estiver trabalhando, ou já descansando, ou no seu carro, vem comigo, pode cretar no ar. E a gente começa com Isadora Pompeu, musiquita nova, hein, da Isadora Pompeu, pra quem curte ela. Novidades pra vocês na programação. O coração que te agrada é o nome da música.

0: Olha só a música que a gente abriu, pode crer, de hoje, Um Coração Que Te Agrada, uma música que foi lançada agora, no dia 10 de setembro, e é a segunda canção inédita do novo projeto da Isadorinha. A composição é do Dimael, né, Carrara, e traz essa mensagem muito bonita sobre a entrega, a confiança em Deus. Uma ideia simples, né, gente, mas profunda. A gente nem sempre vai entender o caminho, nem sempre vai conseguir controlar tudo o que acontece, mas pode entregar a Deus os planos, os sonhos, e principalmente o nosso coração. E tem uma curiosidade, hein? Esse projeto da Isadora terá 8 músicas inéditas e foi dividido visualmente em 3 momentos. Essa música aí representa o segundo bloco, né? Marcado pela cor laranja. Então fica com a Isadora Pompeu aqui no Pode Crer. Você que gosta de Ovelhinha, você que gosta de... Qual que é aquela outra música agora que ela lançou? A primeira desse trabalho? Já esqueci, já. Ovelha em Treinamento, né? Também era ovelha. Ovelha em Treinamento, a primeira música que foi lançada desse trabalho. Então tem muitas outras ainda, são 8 ao total, pra gente ir conhecendo desse novo lançamento da Isadorinha. E você, o que você tá afim de ouvir nessa sexta? Conta pra gente no 3361-3130, 3361-3130. Quero saber quem tá aí do outro lado. Boa noite.
1: Oi, Ana, boa noite, tudo bem?
0: Tudo? Flávio. E aí, Flávio?
1: Estamos por aqui mais uma sexta-feira.
0: Que bênção.
1: Fazendo umas corridas aplicativo.
0: Opa!
1: Ouvindo... Começando a ouvir o Pode Crer. E gostaria de pedir a música Terremoto, Eixila. Oferecer para os passageiros aí que estão junto comigo aí.
0: Chegou um.
1: E ouvindo esses louvores maravilhosos. Um abraço.
0: Bom trabalho para você, Flávio. Obrigado pela sintonia, meu querido. Hello, boa noite.
2: Boa noite, na paz do Senhor. Hoje eu quero mandar um abraço para meu namorado Diva. Dizer para ele que eu amo muito ele. Que estou morrendo de saudade, que ele foi a melhor escolha que eu fiz na vida.
0: Olha só.
2: Que estou esperando, ansiosa por ele. E também quero mandar um louvor para ele, para onde eu irei com morada da sua namorada Lê.
0: Combinado, querida. Um grande beijo para você. Obrigada pela sintonia.

0: canções mais ouvidas ultimamente. Uma das canções mais tocadas em diversas igrejas também, né? Pra onde eu irei? 19 horas e 19 minutos. Pedido da nossa audiência valendo no 3361-3130. Eu vou pro intervalo e rapidão a gente tá de volta pra continuar o nosso sextou juntinhos por aqui. Vem comigo.
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0: Estamos de volta com Pode Crer, o seu programa gospel da West Capital. Até as 8 horas da noite, essa horinha pra gente relaxar, colocar a nossa esperança, a nossa confiança em Deus e renovar as nossas baterias por aqui, a nossa energia por aqui. Vamos ao WhatsApp, quero conversar com a galera, como é que vocês estão nessa sexta-feira? Me contem, como é que tá os ânimos? Oh, felizes, alegres, sorridentes ou mal menos? Ah, eu quero saber, 3361-3130, alô? Oh, alô, não deu pra escutar nada. Pode repetir, por favor, produção. Tava bem baixinho, né? Mas a gente vai repetir aqui, ó, a mensagem da nossa ouvinte. Hello!
1: Boa noite, na paz do Senhor. Hoje eu quero mandar um abraço para meu namorado Diva.
0: Ah, essa a gente já ouviu, né? Quem mais por aqui? Boa noite, Eliseu Dutra do Seminário. Gostaria de oferecer uma música para minha neta Maria Laura e para minha esposa Beloni, dizer que amo muito elas. A música foi de graça que eu recebi da Céus Band. Tá certo, vamos ouvir já já. Ana, queria ouvir Escudo do Voz da Verdade. Diegão por aqui, valeu. Miller.
2: Boa noite, parente. Tô indo pra casa, depois de, no mercado, fazer umas compras, né?
0: Ô, oh, maravilha.
2: E leva essa carona aí, né? Manda um hino pão pra nós aí, pra abençoar nos final de semana aí, porque a semana foi abençoada já, né?
0: Foi.
2: E aí agora é só abençoar o final de semana, né? Agora... Valeu, pode crer.
0: Agora é só seguir do jeito que tá, né? Não dá pra mexer no time que tá ganhando. Esse Miller é uma figura, meu parente, né, gente? Ó. Capaz, nem sei quem é. Mas um dia a gente vai se conhecer, né, Miller? Um dia, eu creio.

0: bonito pra gente lembrar. Que a graça não é o prêmio por um bom comportamento, é um presente, um favor imerecido, né? Foi de graça. Aqui no Pode Crer, e se tem uma coisa que Deus oferece sem colocar preço, é essa oportunidade de recomeçar, de voltar pra perto, de viver uma vida transformada pelo amor dele. Então, aproveite essa oportunidade, meu querido. E agora? Agora a gente vai continuar nossa conversa lá no WhatsApp. Manda sua mensagem, seu pedido de música, sua história, seu testemunho, seu pedido de oração, sei lá, seu agradecimento pela semana. 3361-3130. Quem tá comigo nessa noite por aqui? Quero saber quem tá do outro lado do radinho. 3361-3130. Boa noite, Paulo. Tudo bem?
1: Paulo, pedirei pro lado de cá. Opa, novamente.
0: Maravilha,
1: de
0: Paulo. Fogo,
1: mas escutando o teu programa,
0: fico,
1: né?
0: Fico feliz demais.
1: Toca aí hoje Eu Sou de Jesus, do Lázaro, beleza? Estamos aqui fazendo uma pinturinha em casa que de folga, mas trabalhando, né? Mas é importante escutar você nesse programa que é super sensacional, beleza? Aquele abração lá de AZ para não esquecer de ninguém, e o meu Pode Crer.
0: Boa, Paulo! Muito bom ter você por aqui sempre. Sérgio Batista também com a gente, toda a família aí, Sérgio!
2: Boa noite, tá, senhor? Aqui é a Valentina, eu tô com meu pai, com minha mãe e com a minha irmã aqui dentro do carro. E eu queria pedir a música Imperfeito da Raíssa Andreoli.
0: Linda!
2: Uma boa noite pra todos vocês.
0: Valeu, ouvintes, meu amor! Locutores. Querida, um grande abraço pra sua família amada. Quem mais? Boa noite!
3: Oi, Ana, tudo
0: Oi.
3: Bem?
0: Graças a Deus, tudo.
3: Sempre te escuto, mas é a primeira vez que participo.
0: Seja bem-vinda.
3: Então toca aí Ovelhinha, da Isadora Pompeu.
0: Ah, sim.
3: E sempre que toco essa música, eu me emociono bastante. Obrigada por fazer esse programa maravilhoso, tá? E fazer e falar o que a gente precisa ouvir.
0: Linda.
3: Aqui é Lúcia de Xaxim.
0: Um grande beijo,
3: e aquele
0: Lúcia.
3: Abraço, minha amiga.
0: Que Deus abençoe você, minha amiga. Que Deus abençoe você. João por aqui. João, agora de Itajaí, mas que fresco. Escutando a melhor rádio antes de ir pro meu PG, disse ele. Lindo, João. Amanhã tá de aniversário, um dia de celebrar a sua vida. E olha, Joãozinho, eu quero que você saiba que você marcou a história do nosso time de mídia. Não apenas pelo seu talento, mas principalmente pelo seu coração disposto em servir, pela forma com que Deus usa a sua vida para abençoar as pessoas. E mesmo agora aí morando em Itajaí, você continua fazendo parte da nossa história e daquilo que construímos juntos aqui na Renovar em Cristo Chapecó, tá? Que nesse novo ciclo, Deus esteja aí à sua frente, abrindo seus caminhos, fortalecendo sua fé e ampliando seus horizontes, viu? E usando você ainda mais os dons e talentos que ele colocou no seu coração. Que nunca, João, nunca falte direção de Deus, sabedoria para você liderar, sensibilidade para você reconhecer os lugares onde Deus quer levar você. Um feliz aniversário, Joãozinho, eu te amo, viu? Que a presença de Deus acompanhe você em cada passo dessa nova fase da sua vida linda. Te amo. Vamos, João! Vamos lá, então, com mais música por aqui. Ah, tem pedido da nossa audiência? Tem? Então a gente vai trazer por aqui Ovelhinha pra começar e depois a gente segue a playlist com os demais pedidos, combinado? Combinado?

0: pedido da nossa audiência, linda por aqui essa canção, Imperfeito, da Raíssa Andreoli. Ela é uma das minhas fixações no momento, as músicas que eu fico cantarolando sem saber a letra, mas fico cantando os pedaços que eu sei. Ai, gente, meu pedaço favorito é Depois dos Portões Eu Vi. Bom demais! Essa foi Imperfeito, então. Uma música que conversa com uma realidade em que em algum momento todo mundo conhece, né? A de perceber que a gente não acerta tudo, a gente é imperfeito. Sabe o que eu acho bonito, gente? A música não tá girando em torno de alguém perfeito, ela gira em torno da história de alguém que decide voltar, sabe? Que fez a maior cagada da vida, mas decide voltar. E talvez esse seja um dos retratos mais bonitos do Evangelho. Você conhece a história do filho pródigo? Então, está descrito, né, nos Evangelhos. É linda essa história, a história do filho que, né, decide trair o seu pai, decide trair a sua família, viver a sua vida longe, mas em algum momento ele retorna para casa arrependido e o pai tá lá de braços abertos esperando ele. E o plano de Deus nunca foi encontrar pessoas impecáveis, sabe? Foi de resgatar pessoas. Jesus não veio para premiar quem conseguiu uma vida perfeita. Ele veio para oferecer reconciliação para quem reconhece que precisa de um novo começo, precisa de uma ajuda. E talvez hoje tenha alguém ouvido o Pode Crer e você aí carregado uma culpa, né, um arrependimento, ou aquela sensação de fui longe demais, errei demais na medida. Mas a boa notícia, gente, é que você pode voltar. É possível, sim. Deus continua sendo pai e a porta continua aberta. A gente segue por aqui, gente, porque sempre vale a pena escolher o caminho de volta, né? E claro, daqui a pouquinho tem mais Pode Crer, tem mais dessas reflexões em forma de música maravilhosas pra gente pensar um pouco na vida por aqui no seu Pode Crer.
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0: De volta para a última sequência do Pode Crer por aqui, essa sexta-feira, tá demais, a nossa audiência tá caprichando na playlist, Deus tá fazendo muitas, falando muitas coisas pra gente através das canções, né? Olha que a gente vem aqui pra agradecer a Deus, pra refletir sobre a vida, mas a gente sempre sai com grandes lições pra nossa vida, né? Grandes palavras que Deus traz pra cada um de nós, eu tenho certeza, comigo é sempre assim. Chego aqui na rádio falando, meu Deus, final de dia, né? Tô cansada. E aí eu aperto o botãozinho aqui do microfone e tudo muda, gente. Sai daqui super felizona. Parece que acabei de acordar. Antônio Boita! Tudo certo? Vigilante da nossa vizinha aqui da Maçoca. Um grande beijo pra você, seu Antônio. Que Deus acompanhe você nessa noite de trabalho, enfim, todas as noites Deus te guarde, te proteja, que você tenha aí uma noite bem tranquila, viu? Quem mais com a gente por aqui? Everton Batistão, ligadinho com a gente. Que Deus abençoe, Everton. Cristina, valeu também pela sua companhia, Cristina. Um abraço pra Luana nos ouvindo. Também um abraço para a Rita. A Rita tá mandando aqui mensagem, uma mensagem também, né? Mas uma foto de toda a família ali em volta do radinho. Que fofos, amados. Que Deus abençoe vocês, proteja, livre de todo mal. É Rivaldo? Meu Deus, eu nunca conheci alguém com esse nome. É bom demais esse nome, dá saudade do antigo time que a gente tinha na nossa seleção, né? Rivaldo, queridão, que Deus abençoe você, obrigado pela sua sintonia, viu? Amanda também, ouvinte da nossa programação, que Deus abençoe, Amanda, uma excelente noite pra você, que Deus guarde aí seu final de semana, te proteja em tudo. Gente, chegamos ao final, né? Chegamos ao final do nosso programa de hoje, mas eu tenho certeza que Deus ainda tem muito pra falar com a gente nesse final de semana. É em todos os dias, basta que a gente queira ouvir, né? Que a gente coloque o nosso ouvido à disposição de Deus. Então faz o seguinte, tira o seu tempo de oração, seu tempo de intimidade com Deus, aproveita para saber qual é a vontade dele para a sua vida, a direção dele para todo o seu futuro, e eu tenho certeza que você não vai se arrepender. Um grande beijo no seu coração, a partir das 19 horas de segunda-feira, se Deus quiser, a gente volta a se falar por aqui, nas ondas da sua West Capital. Fernando Sorocaba, bondade de Deus, finalizando

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0: 20 horas.
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1: e com todo o gás, e com todo o gás hoje. E hoje é dia de presente, de prêmio pra galera que mandar o zap, boiadeira, manda aí.
0: 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Então manda aí seu alô no 3361-3130, voz padrão.
1: Exatamente, é hoje a alegria do Brasil Rodeio. Vamos começar com a atração do Zeke, dia 26. Missão e Cabaceto, Brasil.

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1: Um super beijão lá pra Mariana do EFAP, voz padrão ligadinha na programação. Isso. E é o Pix do Sabicar Automóveis. Um super abração também pro João Carlos, Pix do Sabicar Automóveis. Bom. Rosângela lá do São Cristóvão, um beijão. Estão todos no brete, voz padrão. Manda aí seu recado no 3361-3130.
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2: Pronto! Junto do seu fim de ano.
0: Opa! Tá chegando a hora! Não podemos contar, simbora! Vai lá! Não pode!
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1: Um super abração lá pra Salete Remers. Voz padrão está aí coladinha na programação. Muito obrigado pela sua audiência. É o Pix do Sabicar. Manda aí seu recado no 3361-3130.
0: Essa música que tu vai ouvir agora, depois tu vai lembrar de alguma coisa. Vai.

0: 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Vamos lá! 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
0: 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Pra galera, e vai pro Z, eu já tô lá, eu já tô lá.
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0: Tá bom. 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
2: O Super Abração lá pro Silvio Paulo da Silva está ali coladinho na programação. A Marizete e o Elvis Polis lá de Xaxim estão todos concorrendo ao Pix do Sabicar Automóveis.
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2: Fernando do Esplanada, que está aí coladinho na programação. Um super beijão lá pra Adri, pro Branco e a Helena, que estão aí na programação. Beijão, tudo de bom. Manda aí seu recado no 3361-3130. É hoje, no finalzinho do programa, o Pix do Sabicar.

0: Coisa. Brasil!
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0: Vai na boiadeira, quem tá participando, põe no
2: um
0: play.
2: Um super abração lá pro Paulo Henrique do EFAP Voz Padrão, Clarice do Santo Antônio, Helenice Rodrigues de Xaxim e George Lopes.
0: Opa.
2: Estão todos concorrendo ao Pix de Savicar Automóveis, trezentão no Pix Voz Padrão.
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2: Um super abração lá para Luana Vieira, Voz Padrão. Eles estão lá de Três Palmeiras, Rio Grande do Sul. Bom. Estão marcando uma card curtindo a programação. Um abração, muito obrigado pela sua audiência. Um super beijão lá para Márcia Veiga, também está coladinha com a gente. Bom. E um super abração lá pro Alex, Voz Padrão, é contigo.
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2: Abraço lá pro Marcos do Passo dos Fortes e Juliana de Xaxim. Estão todos concorrendo, Voz Padrão, ao Pix do Savicar. 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
0: Vamos que vamos! Essa moda é bruta!

Deixa eu mandar um alô aqui especial. Alô, Daniel. Lá da Quatro Rodas, vai estar com a gente lá no Agrofeirão, né? Vai estar com a gente no Agrofeirão também. Obrigado pela grande parceria, confiança. O pessoal que já está mais de um ano no mercado aí, a Quatro Rodas. Tá bom? Aquele abraço, tudo de bom!

0: você tem aí, DJ? Tem o Esporte Clube do Verão, mete no play aí, vai lá.
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0: Brasil!
1: É bom, não é? Quem tá no brete, boiadeiro, por aí.
2: Um super beijão lá pra Aleandra de Cordilheira Alta, mas padrão, está concorrendo ao Pix do Sabicar Automóveis. Temos ali o Paulo de Moraes, voz padrão, está aí coladinho na programação. E faça igual a ele, passa amanhã no Sabicar fazer e... o seu brinque.
1: Negócio, fechar negócio amanhã. 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
1: Estamos devagar hoje, de boiadeiro, por aqui. Tá vendo,
3: eu
1: né?
3: Passo
1: também atrapalhado com nossos negócios aí.
2: Tá perdido?
1: Nunca tô perdido,
2: então,
1: né?
2: Então vamos lá, então. Super beijão lá pra Sandra do bairro Líder, que está aí coladinha com a gente. Antônio lá de Guatambu e Fernanda do bairro Presidente Médici. Manda aí seu alô no 3361-3130.
1: É hora do show!
3: Lembrando de quem
1: desse. 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
2: Um super abração lá pro Kessy Jones dos Santos. Está concorrendo ao Pix do Sabicar Automóveis.
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2: Super abração lá pro Carlos Alberto. Voz padrão está aí coladinho na programação. Patrícia lá do Jardim América. Boa sorte, estão concorrendo ao Pix do Sabicar Automóveis.
1: E hoje não pode faltar essa aqui, boiadeira. Moda bruta.

0: 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Olha só, moçada, vamos que vamos. 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
8: Vem pra balada fazer
9: o quê?
8: Beijar na boca e beber.
9: Já começou a Semana Farroupilha, estaciona lá com o pessoal da MRC. MRC Estacionamento, pra galera que tá juntinho com a gente aí. MRC Estacionamento, nosso amigo Márcio, fazendo lá estacionamento. 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Tá ouvindo o programa aí? Um abraço pra você, pra Angélica. E daqui a pouco nós encosta a carreta por aí, tá bom? Deixa eu ver quem mais tá mandando alô por aqui, boiadeira. Boa noite, um grande abraço ao Edenilson Pilone, lá do Acesso ao Aeroporto. Tá pedindo música pra toda a família. Muito obrigado pela audiência, pelo carinho. Quem mais encosta? Vai lá, vai lá, vai lá, deixa eu ver, vai lá, boiadeira.
10: Um super beijão lá pra Lúcia Siqueira, voz padrão, está aí curtindo a programação. É, o Elvis Poli já registrou antes a participação e agora ele mandou lá uma fotinha. Estão ouvindo nós pela televisão. Muito obrigado pela sua audiência. Estão lá de Xaxim. Muito obrigado de coração.
9: Bom.
10: Um super beijão também lá pra Nirley Rosane da Silva. Estão todos concorrendo ao trezentão no Pix do Savicar Automóveis.
9: Deixa eu mandar o contato do Savicar, que esse aqui eu assino embaixo, viu, Paulo? Esse aqui é a garantia Sodio. Beleza? Pode ir lá amanhã, garantia seu Joe. Pode trocar que o homem é diferenciado lá, viu? Estamos falando não só pra ti, mas falando na rádio aqui, tá bom? 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
10: Abração lá pro Roger também, voz padrão lá de Águas de Chapecó. Cláudio do Bela Vista e Leandro de São Carlos, muito obrigado pela sua audiência. Estão todos concorrendo ao Pix de R$300 do Savicar Automóveis.
9: É bom, é bom, é bom, é bom, igual de carta de pressão. 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
9: Que é top, que é top. Goiandeira, vai!
10: Um super beijão lá pra Eliane e a Manu, lá do Líder. Eles também estão concorrendo ao 301 no Pix. Voz Padrão, manda aí seu alô no 3361-3130.
9: De me olhar que desse jeito não. 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Tá bom? Carnes do Oeste, aquele abraço pra turma, obrigado pela audiência, pelo carinho. 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Vai na boiadeira, já vai preparando o sorteio daqui a pouquinho. Vamos tocar mais uma música e depois vai ter o sorteio.
10: Um super abraço lá pra Margarete, também está aí coladinha na programação. E Simone, voz padrão.
9: Bom também, obrigado. Olha, Zé, que você tem eventos em Missão e Camacete, dia 26. 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E abriu ingressos, primeiro lote a R$ 50 via Pix pelo celular 920-0208-60. Vai lá no Instagram, chama a galera, compre o seu ingresso, tá bom? Dado o recado. Brasil, rodeio 10 anos no ar. Rio de Janeiro.

0: Ô, boiadeiro em forma, ganhadora, ganhadora, é rápido que nós estamos atrasados.
1: Voz padrão saiu lá para Cordilheira Alta. Isso. A Leandra, finalzinho do contato 9657. A Leandra, 9657.
0: Aí é bom, hein? Eita, mano.
2: Essa vai para meus irmãos caminhoneiros desse Brasil. Para a brisa do amor.
0: Oh, gente, essa moda dói só um lado da cabeça, viu? Só um lado de dentro, diz o cara. Olha só, galera que tá juntinho com a gente. Obrigado pela grande sintonia. 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É hora do nosso Circuito Viola.
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5: Vamos falar com Deus.
6: Fé no Pai, que o inimigo cai, quando bate o sino da Catedral de Nossa Senhora de Aparecida.
7: Tua imagem desperta a fé.
6: Anunciando.
7: Em todo
6: Senhor, obrigado por mais um dia.
7: Obrigado, Senhor, por mais um dia.
6: Quero neste momento estender um grande abraço ao Vicente, ao Silvio, que estão acompanhando o nosso programa. Vicente, que é fã da música de viola também. E ao menino que vem no rastro do pai e da família. Que Deus possa abençoar você ricamente. Obrigado pelo carinho da audiência. Nosso coração se alegra com inúmeras audiências especiais que a gente tem. E hoje nosso quadro, tirando o chapéu para Deus, que leva uma mensagem de motivação, de fé, sempre de otimismo. Quero falar para você que existem três verbos que, bem conjugados, serão lâmpadas luminosas em nosso caminho: aprender, servir e cooperar. São três atitudes que exigem muita atenção. Analisar, reprovar e reclamar de três normas de conduta, jamais nos arrependeremos. Auxiliar com intenção do bem. Silenciar e pronunciar frases de bondade e estímulo. Três diretrizes, vamos nos manter no rumo certo. Sim, ajudar sem distinção, esquecer todo mal e trabalhar sempre. Três posições que devemos evitar em todas as circunstâncias: maldizer, condenar e destruir. Possuímos três valores que, depois de perdidos, jamais serão recuperados: a hora que passa, a oportunidade e a palavra falada. Três atitudes sublimes que nos revelam a glória da vida superior: amor, humildade e bom ânimo. Que a gente possa seguir essas regras, corrigir nossos erros, que a gente possa ajudar mutuamente as pessoas, amar uns aos outros como Jesus amou. Que você possa ter um final de semana maravilhoso, uma noite de sexta-feira que tenha um descanso junto às pessoas que você ama, seu pai, sua mãe, sua esposa, sua família. Que você possa estar aí no seu trabalho de forma honrosa, feliz da vida, sabendo que ao chegar em casa terá uma família para abraçar. Que você possa superar as dificuldades. A você que está acamado num leito de hospital, em casa, com uma enfermidade, levante-se agora, dobre o seu joelho, tenha fé e peça a cura divina. Pois Deus diz: a tua fé te salvou. Soldadinho de Deus, uma mensagem cantada.